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0: Fala, jovem, a paz do Senhor Jesus. Eu acho muito engraçado porque eu gosto dessa expressão, a expressão que mostra que o jovem ele é protagonista, que o jovem tem a oportunidade de participar, de interagir com a gente. Mas eu sempre lembro, e já lembrei isso algumas vezes aqui no programa, que tem gente que me procura, me encontra e fala assim: eu gosto tanto daquele programa Fala Jovem. Olha só, o nome do programa é Os Dias da Minha Mocidade, tá certo? Mas você, jovem de todas as idades que está nos assistindo, você tem aqui lugar de fala, sim. É só você ir lá nos comentários e colocar, dizer o que você acha, fazer uma pergunta, falar de onde você é, contar uma bênção que você recebeu, falar sobre esse programa, o que é que ele foi, o que é que ele significou para você. É muito interessante isso, inclusive para que esse conteúdo seja oferecido para mais gente aqui pela plataforma do YouTube, para você, claro, que está nos assistindo pelo YouTube. Então você já sabe que tem que curtir. Tem que comentar, tem que compartilhar, tem que fazer a sua parte, participando dessa festa que é esse programa transmitido para você. E eu quero ainda alertar para uma coisa. O tema de hoje, que daqui a pouquinho você vai saber qual que é, o tema de hoje é muito interessante. E na semana passada, nós trouxemos aqui a primeira edição desse tema. A gente sempre faz um programa com duas edições, e você que não assistiu, você não sabe o que você perdeu. Então, terminando de assistir o de hoje, você pode ali dentro do YouTube, você seja nas playlists ou na própria lupa do canal, para quem está assistindo pelo computador, você coloca ou a data, né, do último programa, ou também o nome. Aparece a lista de programas, a playlist dos Dias da Minha Mocidade, e você ali vai acessar o programa da semana passada. Não pode deixar de assistir, ficou muito bom, tá? Então está feita aí a recomendação. Vamos para o programa de hoje? Está aqui o grupo de jovens que está aqui presente. Como eu gosto sempre de dizer, belíssimos jovens, estão conosco sempre. Uma bênção, uma alegria receber aqui. E o jovem pastor Marcelo Ferreira. Marcelo, a paz do Senhor.
1: Paz do Senhor Josias, paz do Senhor a todos os jovens que estão aqui, os que estão conosco, irmãos também. A paz do Senhor, é uma alegria estarmos juntos.
0: Muito bem. Minha colega Raíssa, paz do Senhor, estava com saudade de você.
2: Pois é, pastor, voltei. Rapaz,
0: Aliás, vou interromper aqui você para dizer o seguinte: gente, Raíssa tá para casar. É isso aí. Vamos orar pelo casamento da Raíssa.
2: estava
0: É
2: esperando esse
0: isso.
2: momento chegar.
0: É, não, a gente não deixa passar.
2: Karina chegou, agora é minha vez.
0: Chegou a vez da Karina, agora a vez da Raíssa. É isso aí.
2: Amém.
0: Jovem que participa desse programa casa, sabe?
2: Casa.
0: Então já sabe como é que é o negócio. Raíssa, toca o barco.
2: Amém. Paz do Senhor, pastor Josias. Ao pastor Marcelo, paz do Senhor. Aos jovens que estão aqui, sejam muito bem-vindos. Voltem sempre para este programa. E nós estamos no segundo episódio, como já foi dito pelo pastor Josias, As Tentações de Jesus. Eu queria perguntar, pastor Marcelo, por que que Jesus foi tentado após o seu batismo?
1: Olha, o que a palavra está nos ensinando aí é que sempre depois de uma grande bênção vai vir a tentação. Se você olhar o batismo de Jesus, foi algo muito especial. Ele é batizado por João Batista. Assim que ele sai da água, ele fez uma oração. Então, assim, e orando ele, o céu se abriu. E veio uma voz do céu. Foi um momento glorioso. O Espírito Santo desceu em forma corpórea de uma pomba. Acabou ali, a tentação chegou. Então, esse é o ensino que tem que ficar para todos nós, né, Josias? Nós oramos muito, às vezes, e jejuamos muito para receber uma bênção. Mas depois que a bênção veio, aquilo se concretizou, você foi usado, você conquistou algo, você chegou lá, ore o dobro depois. Porque a tentação vem depois, justamente para estragar tudo, para desfazer tudo.

0: tudo que o senhor fez, para anular tudo que o senhor fez, para roubar a sua alegria. Então, até um dado interessante, Josias, né, os jovens, somos alpinistas. A maioria dos alpinistas morrem na descida do monte, não é na subida. Raramente morrem na subida, porque na subida eles estão muito focados, eles têm um objetivo, eles estão concentrados, é o sonho deles, eles se planejaram anos para chegar. Geralmente, os alpinistas, quando morrem, é na descida, porque ele já alcançou o objetivo dele. Ele já se realizou ali. Aí ele relaxa um pouco mais, ele descuida um pouco mais. E aí eu tenho os acidentes. Então, muito comum as quedas no mundo espiritual se depois de cumprimento de grandes profecias, de grandes bênçãos alcançadas. Você orou tanto, orou às vezes anos por aquilo. Aí você dá uma. E aí que vai entrar a dificuldade. Então, orar para ser usado é uma bênção, mas depois de ser usado, ora muito para você vencer a tentação, resistir à tentação e não anular tudo que foi feito pelo Senhor. Acho que seria essa a resposta.
1: Marcelo, deixa eu te fazer uma pergunta dentro desse contexto. Obviamente que buscando agregar aqui uma informação, porque quando a gente vê uma das primeiras experiências do crente, na medida em que ele conhece o Senhor, que ele vive o ato da salvação, que ele abre o coração, que ele começa a dar os primeiros passos, é exatamente o batismo.
0: Isso é verdade.
1: Você falou sobre o
0: Isso é
1: batismo de Jesus.
0: importante.
1: Nesse contexto, você tem o neófito, o novo convertido, vivendo uma experiência como a que Jesus viveu do batismo. É importante que esta pessoa ela esteja consciente disso. O pastor ele precisa estar atento a conscientizá-la disso que você está falando?
0: Eu acho que sim. Acho que os pastores, como é o programa de jovens, os próprios jovens, aqueles que trabalham com jovens, que muito assistem esse programa. A pessoa acabou de batizar, observe que há pessoas que batizaram e dá um mês e desaparecem. Foi a tentação que veio e não aguentou. Você vê, mas como, cara? Um batismo maravilhoso, tá um novo convertido assim, transbordando, é porque a luta vem depois. É nesse assunto, mas saindo um pouco ainda. Veja que interessante, né, Josias? Como é que a tentação vai se elevando? Ele primeiro ofereceu pão. Aí Jesus recusou. Aí o que ele fez? Ficou lá no pináculo do templo. Eu vi alguma vez falando de 70 metros, que você colocou lá em cima. Lá em cima. Veja como é que o adversário gosta de mexer com o ego, com a vaidade do homem. Jesus resistiu. O que ele fez? No alto monte. Não era um monte qualquer, em um alto monte. O adversário, para te derrubar, ele te põe o mais alto que ele vai colocar. Mais alto. Ele sabe negociar. Você não quer só um pão, não? Pode colocar um lugar alto no templo, ou seja, um lugar alto dentro da igreja. Te dá um cargo, uma função, te usa, tipo, lá em cima. Como você resistiu? A gente põe lá em cima nas coisas materiais, coisas desse mundo. Ele sabe mexer com o ego. Ele sabe mexer com a vaidade. Mas por mais alto que ele colocava Jesus, Jesus sempre resistia. Porque não existe mais nada mais, não existe nada mais alto. Opa! Não existe nada mais alto do que está na presença do Senhor, né? Nossos sentimentos precisam estar sempre guardados no Senhor.
1: Amém. Eu sempre dizia para as pessoas que iam batizar, pessoal, se prepare que você está assinando um tratado de guerra com o adversário. O batismo ele é resultado de uma decisão pessoal, de uma escolha pessoal, mas as bênçãos são maravilhosas, muito maiores do que as lutas, mas as lutas vêm.
0: Eu acho que os jovens têm que estar atentos muito. Existe um mundo espiritual. Existe um mundo que nossos olhos não veem. A Bíblia fala sobre isso, né? Os ares celestiais em Cristo Jesus. É um mundo espiritual que está povoado. Paulo chega a dizer o seguinte: nós temos que atentar mais para as coisas que nós não vemos do que para as coisas que nós vemos. Porque as que nós vemos são físicas, são passageiras, as que nós não vemos são espirituais, são eternas. Muita coisa acontece no mundo físico, né, Josias? Reflexo do mundo espiritual. No mundo físico está acontecendo muita coisa, reflexo desse mundo. Então é preciso ter essa consciência, porque a tentação muitas vezes se dá nesse sentido. A tentação de Jesus, não vamos entrar aqui em detalhes sobre isso, mas Você vê que ali teve um

0: E no mundo espiritual, porque ele estava no deserto e foi transportado para o templo. Está entendendo o que eu quero dizer? Depois foi transportado para o templo. Ou seja, tudo bem entendendo aqui que é algo altamente espiritual, que até mesmo fugiu do mundo físico e se deu no mundo espiritual, e que Jesus foi vencedor, que resistiu para abrir esse caminho para nós. Né? Amém.
1: Amém. Vamos seguir aqui no estúdio. Nós estamos, Pastor Josias, com os jovens que é da Sé e de Vitória, que é aqui do estado do Espírito Santo. Eles vão se apresentar e cada um vai fazer a sua devida pergunta. Pode começar, meu irmão.
2: Pode ser o pastor Josias, pode ser o pastor Marcelo, os irmãos que nos assistem. Meu nome é Gabriel, o irmão da Igreja de Resistência 1, aqui em Vitória, no ministério do pastor Josias Santos. É a pergunta, pastor Marcelo, sua primeira tentação no Senhor, que o Senhor Jesus sofreu. Qual o significado espiritual da proposta de transformar as pedras em pão?
0: Então, ali está uma característica do tentador e da tentação, que aí no seu ponto fraco. Jesus estava 40 dias sem comer. Assim que ele entregou o jejum, diz a Bíblia, ele teve fome. Então, ele estava muito tempo sem se alimentar. Então, onde o tentador foi? No ponto fraco dele. Então, isso é uma coisa que nós temos que entender. Ele vai sempre te atacar no seu ponto fraco. Você é uma pessoa carente? Ele vai te dar uma pessoa certinha para suprir sua carência. Você é uma pessoa vaidosa? Ele vai te dar uma pessoa para te elogiar demais. Ou seja, por isso que o crente ele tem que conhecer as suas próprias fraquezas. O homem que não conhece as suas próprias fraquezas é um perigo. O que que a Bíblia fala? Examine o homem a si mesmo. Você deve se examinar. Onde é que está a minha fraqueza? Porque em conhecê-las é onde você vai buscar. Agora, você buscando ao Senhor, você fala assim, da fraqueza, o Senhor tira a força. Então, qual a pergunta que você faz na hora dessa, jovem? Ter fome é pecado? Não, não é pecado. Não é verdade? Você tem fome de quê? Não, eu tenho fome de prosperar na vida. Eu tenho fome acadêmica, de conhecimento, do lado intelectual. Fome não é pecado. Querer conhecer não é pecado. Entendeu? Agora, esse seu ponto, ele vai agir. Ele vai agir na sua fome. Para te dar aquilo, mas ele vai querer te dar sem o Senhor. Ele vai querer te dar de uma forma que você tem que negar a sua fé. E aí é que você não pode negociar. Você não pode negociar. Você não pode aceitar nenhuma proposta dele. O que o Senhor quis dizer é o seguinte, quando eu estarei com o tentador, eu não negocio contigo. Jesus tinha poder para transformar pão em pedra? Tinha. Mas isso, ele não seguiu. Contigo eu não negocio. Porque quem ia suprir a fome dele era o próprio Senhor, né?
3: É interessante que Jesus ele usou a palavra sempre. É, então, quem está cheio do Espírito Santo, quem conhece a palavra, quem é hábil, como a palavra nos ensina, né? Aquele que tem a palavra no seu coração, ele tem uma arma para dizer não.
0: É verdade, é verdade.
3: Vamos seguir?
1: Vamos seguir. Pode se apresentar. A paz, Senhor, pastores e a todos que nos assistem. Eu me chamo Clara, sou da igreja de Jacarepium, do ministério do pastor Ricardo Bravin. E a minha pergunta é sobre a segunda tentação. Aconteceu no pináculo do templo em Jerusalém. Tem algum significado ou ensinamento desse fato?
0: Isso deixa ser impressionante, porque se você imaginar o raciocínio, ele jamais faria isso. Quer dizer, ele queria tentar o Senhor Jesus. O que ele fez? Ele levou o Senhor para o templo, para que é a casa do Senhor. Ele o colocou num lugar alto. Quer dizer, é o último lugar que você acha que você vai ser tentado, que é dentro da igreja, que é dentro do templo. Olha a artimanha da coisa. Quer dizer, a igreja. Ela é uma fortaleza contra o pecado. Hoje a única instituição no mundo que ainda resiste ao pecado é a igreja, não há outra mais. Mas isso tem que deixar claro aqui com o meu programa para jovens, que muitas vezes a tentação pode acontecer dentro da igreja. Olha só, o texto é muito interessante. Assim, ele levou para o pináculo do templo, para a cidade santa. Olha que coisa, né? Então leva para dentro de Jerusalém, um ambiente totalmente do Senhor. Para dentro de Jerusalém e para o templo que o Senhor mandou, no lugar que o Senhor escolheu para ser adorado. Mas você está dentro da igreja, não, isso não, você não está imune a tentações. Olha que interessante. Está no livro de Jó. e os filhos de Deus se

0: reunindo diante dele, veio no meio dele Satanás. E isso não foi na terra, foi no céu. No céu, os filhos de Deus se reuniram e ele estava no meio. Entre os dois apóstolos, tinha o que Jesus chamou o filho do diabo. Então, você está dentro da igreja, eu estou falando agora que é a igreja visível, né? A igreja como instituição. A igreja fiel, não, que essa igreja é invisível e só tem fiéis e salvos. A igreja visível, a instituição, você pode ter sim, dentro lá, dentro do templo, e usar alguém. Então, por isso o conselho de Jó, do Senhor para o Jó, sempre vai ser esse, eu creio, né? Às vezes, tem amigos espirituais. Ande com pessoas consagradas ao Senhor. Seja amigo de quem é amigo de Jesus. Porque o fato de estar na igreja não impede de que haja uma queda. E um detalhe, José, se me permitir, que eu me lembrei aqui agora.
1: Claro.
0: Nessa tentação, né, do templo, veja como a coisa como é astuto a palavra. Porque ele cita a palavra. Quando ele colocou Jesus lá em cima, no pilar do templo, que ele citou o Salmo 91? Porque está escrito acerca de ti, que ele dará ordem aos seus anjos, para que tu não tropeces em uma pedra. Ele sabe usar a palavra para te tentar. Por isso que aquela expressão que alguns falam, né, que o tentador foi um dos primeiros teólogos que existiu, né, porque ele tem a teologia da heresia. Agora, por que que ele vai falando o texto e ele para? Você sabe qual era o próximo versículo quando ele parou a leitura? Olha como é que a coisa é interessante. Porque darás ordem aos teus anjos, porque dará ordem aos seus anjos a respeito de ti, para te guardarem, para que não tropece na pedra. Para. O próximo versículo é assim. E ele pisará a serpente. Esse ele não quis ler, porque não interessa. Entendeu? Mas Jesus, quando voltar, vai ler. Jesus vai continuar aquela leitura no dia do juízo. Ele vai abrir no mesmo lugar e vai continuar a leitura e vai ler. Porque aquela palavra vai se cumprir. Então, isso mostra como nós temos que ter muito, muito. O fato de estar dentro da igreja, mas também tem que estar em vigilância. Tem que estar no clamor para que o Senhor possa estar nos guardando, né?
1: Amém. Marcelo, esse programa ele tem participação de irmãos de vários lugares do Brasil e nós vamos ter uma participação agora de São Luís do Maranhão. É da nossa irmã jovem Maria Luísa Carvalho, que vai fazer uma pergunta muito interessante. Então, Maria Luísa Carvalho, de São Luís do Maranhão, fala, jovem.
2: A paz do Senhor Jesus, me chamo Maria Luísa, sou aqui da Igreja do Bequimão, em São Luís do Maranhão. E a minha pergunta é: qual foi a ação dos anjos na tentação do Senhor Jesus?
1: Amém, Maria Luísa. Obrigado por sua participação. Forte abraço para os nossos irmãos aí de São Luís do Maranhão. Já tive a oportunidade de estar com os irmãos aí. Foi uma alegria, uma cidade belíssima aí do nosso país. Marcelo, a pergunta da Maria Luísa é interessante porque ela pergunta sobre a ação dos anjos na tentação de Jesus. Qual foi essa ação?
0: Então, o que a palavra fala é que assim que encerrou a tentação, os anjos de Deus apareceram e o fortaleceram. Tem duas versões, uma fala assim, eles serviram. E outra fala assim, que eu até gosto mais, que acho que dá mais entender, fica mais claro, que é o sentido do original também, as duas são. E vieram os anjos e o fortaleceram. Aí eu queria fazer um paralelo, Josias, do Getsêmani com a tentação, que são momentos diferentes. A tentação é sofrimento. Eu até falo sobre isso no primeiro programa, né? A diferença da tentação e da provação. Uma, você é colocado, outra, você entra. Então, no Getsêmani, fala assim, e os anjos apareceram e o consolaram, porque era sofrimento, é prova. Na tentação, fala assim, e os anjos apareceram e o fortaleceram. Não é maravilhoso? Quer dizer, os anjos estão o tempo todo, pela ordem do Senhor, cuidando de nós. Eles participam no dia a dia da igreja porque eles são espíritos ministradores para servir os que vão herdar a salvação. Então, só em pensar deve ser maravilhoso, porque a Bíblia não revela o diálogo. Mas imagina Jesus no Getsêmani, suou sangue, sentindo a angústia da morte.

0: pediu até para o senhor passar o cálice. Se o senhor não passou, aí o anjo aparece e começa a consolar. O que se há de pensar é o que que os anjos falavam para ele. O que que esses anjos falaram? Senhor, olha, eu não posso, ninguém sabe, mas alguma coisa muito maravilhosa, Senhor, vai valer a pena, milhões vão ser salvos, eu não sei o que falou. Mas os anjos começaram a conversar. Então, na prova, os anjos são enviados para nos consolar. Agora, na tentação, os anjos são enviados para nos fortalecer. O Senhor nos fortalece para você suportar a tentação, fortalece para você continuar a caminhada. Então, todas as vezes, olha que interessante, toda vez que você vencer a tentação, você sai mais forte. Porque os anjos apareceram depois e o fortaleceram. Toda vez que você vencer uma tentação, você vai sair mais forte. Os anjos vão vir te fortalecer. E não sei se é o caso, Josias, eu estou falando de provação e tentação. Qual o fim de cada uma? O fim da provação é vitória do fiel, né? Estou falando de fiel. O fim da provação do fiel é vitória. Agora, o fim da tentação depende. Se você for fiel, você vai sair mais forte. E se você falhou, arrependimento. Arrependimento. Se arrepender, chorar, porque o nosso Deus é um Deus misericordioso.
1: Glória a Deus.
0: Sete vezes cairá o justo, sete vezes o Senhor levantará.
1: Amém. Glória a Jesus.
2: Amém. Agora nós vamos para a última pergunta aqui do estúdio. Pode fazer.
3: A paz do Senhor, Pastor Josias, Pastor Marcelo, jovens. A pergunta é em relação à terceira tentação que o Senhor Jesus sofreu. Porque o inimigo, ele tentou o Senhor Jesus, sendo que ele já sabia quem era o Senhor Jesus. E se o objetivo dele, na verdade, era usurpar todo aquele domínio e também a adoração de Deus.
0: Eu acho que ela está se referindo à terceira tentação, não é isso? Então, ele levou no cume do monte, mostrou todos os reinos do mundo e a sua glória. Então, vamos falar aqui, poder e glória. Poder e glória. E ele falou assim, ó, eu vou te dar isso aqui tudo, se você me adorar. A pergunta é muito interessante, porque esse sempre foi o desejo do adversário, ter o mundo para ele, ter o lugar de Deus. Ele parece no texto, na proposta dele, nós dizendo que ele está abrindo mão disso. Olha, estou abrindo mão do que eu quero, estou te dando tudo. Ali tinha uma cilada, na verdade. Ali tinha uma cilada, ali tinha uma astúcia ali. Por quê? O que que ele queria evitar? O que ele queria evitar é a cruz. Entendeu? Ele queria evitar o sangue de Jesus. Porque a nossa vitória está no sangue de Jesus, né? No sangue de Jesus, nós somos mais que vitoriosos. Jesus iria receber todos os reinos do mundo e a glória, porque ele vai reinar no milênio. O projeto já está feito. Ele vai descer em Jerusalém, no Monte das Oliveiras, ele vai reinar por 1.000 anos. E todo o joelho vai se dobrar. E toda língua vai confessar que Jesus Cristo é o Senhor. Qual era a proposta dele, Josias? Você pode ter tudo, você tem que morrer. Você pode ter a glória de todos os reinos. Começa agora o milênio. Você tem que morrer. Ele não queria o sangue. Ele não quer o sangue do Cordeiro. Porque a vitória é nossa pelo sangue de Jesus.
2: Amém. Glória a Deus.
0: A vitória é
2: Amém.
0: nossa pelo sangue de Jesus. Mas Jesus, discernimento não faltava, né? O caminho mais curto é perigoso. Às vezes você vai receber. Jesus teria e vai ter todas as nações e todas as agora dos reinos do mundo, no milênio. Mas também ia passar pela cruz, ia ter ressurreição, ia ter as bodas do Cordeiro, grande tribulação. Mas cuidado, porque o adversário ele é especialista em encurtar o caminho, em te dar mais rápido. Mas o quanto isso vai te custar? Quanto vai custar? Ele estava mentindo, porque ele é o pai da mentira. Porque assim, se você postar diante de mim, eu te dou tudo. Mas se Jesus caísse, ele não dá nada. Porque o profeta, ele adora o adversário. Se ele adora o adversário, todo o projeto era quebrado, porque já não ia ser mais imaculado, o Cordeiro imaculado, sem mancha, porque ele teria adorado o próprio

0: Filha sábio. Isso é um pecado. Então Jesus não seria mais homem sem pecado. Então ele não seria mais o Cordeiro. Todo o projeto ia ser anulado. E se o Senhor Jesus é real, sim, não te dá mais nada. Você perdeu tudo. Na hora que você ajoelhou, você perdeu tudo. Não te dou mais nada. Então, é muito cuidado com isso, porque você deixar o Senhor, que é ajoelhar diante de tudo e se dobrar diante do mundo, pode custar muito caro. Todo projeto pode ser anulado. Mas por que nós estamos aqui? Porque Jesus foi para a cruz.
1: Amém.
0: Porque o sangue foi derramado.
1: Glória a
0: E a igreja
1: Deus.
0: venceu pelo sangue do Cordeiro e pelo poder da sua palavra.
2: Amém. Louvado seja
1: Glória a Deus.
2: Deus. Muito
1: Aleluia.
2: bem. A gente está caminhando para o final desse programa. E da mesma maneira que na semana passada, Marcelo, eu comentei com você que a gente tem. Os irmãos escrevem, participam nos comentários. Você já participou hoje? Não. O que é isso? Por que não? Vai lá, escreve lá nos comentários. Põe a sua mensagem para nós, vai ser uma alegria a gente ler, tá certo? E nós temos aqui uma irmã, Lilian, Lilian Conrad. Ela escreveu sobre um programa que a gente teve, ensinando jovens a comprar o seu primeiro imóvel. Nós temos essa preocupação. De dar aos jovens o conhecimento daquilo que vai ser interessante para a vida, para o futuro dos jovens, que é uma coisa muito importante. E a nossa irmã Lília, ela diz o seguinte: muito bom esse programa com tópicos que ajudam os jovens no crescimento profissional de amadurecimento e de amadurecimento em negócios. É isso mesmo, o senhor me chamou para ser cabeça e não cauda. E aqui os jovens vão ter todas as informações importantes para a construção de um futuro, construção da vida familiar, vida espiritual em primeiro lugar, da vida familiar, afetiva, familiar e também da vida profissional. Os jovens terão todo esse suporte aqui através desse programa. Então você, ao assistir, quando você comenta, curte, compartilha, você está fazendo com que outros jovens tenham a oportunidade de conhecer essa experiência maravilhosa que é a experiência da obra do Espírito Santo de Deus, tá certo? Marcelo, a gente está chegando ao final. Quero agradecer muito sua presença. Tá? Você tem cadeira cativa aqui.
0: Obrigado.
2: Tá certo? Será uma alegria sempre te receber. Paz, Senhor.
0: Josias, a paz do Senhor, sempre bom estar contigo. Paz do Senhor a todos, paz do Senhor e que Deus nos abençoe.
2: Minha colega Raíssa, a paz do Senhor.
1: A paz do Senhor, Pastor Josias, ao Pastor Marcelo, aos jovens que estão aqui, sejam sempre bem-vindos. E a você, jovem, que está aí nos assistindo, lembre-se que o Senhor, ele tem algo muito maior para você. E a palavra fala lá em Tiago para nós sujeitarmos as nossas vidas a Deus. Porque o inimigo, ele vai fugir de nós quando a gente se sujeita ao Senhor. O inimigo, ele foge de nós. Ou seja, jovens, deixem as tentações, lutem contra as tentações, porque vocês têm o Senhor, vocês têm a palavra. Confiem no Senhor. Amém, pastor?
2: Amém. Raíssa, manda um abraço para a equipe de produção.
1: Equipe de produção, é verdade. Equipe de produção, eu, Raíssa, a Estela, o Guilherme e o Daniel estamos aqui neste programa trabalhando para o Senhor. E juntamente com os jovens também que formulam as perguntas, né, para o pastor aqui responder.
2: Amém. Os jovens, uma alegria recebê-los, voltem sempre. Tá? Para nós é uma satisfação. Esse ambiente da TV Manaim fica mais bonito quando vocês estão aqui. Dá certo? Deus abençoe. Muito bem, gente. A gente está chegando ao final. Vocês ouviram a palavra que a Raíssa deu aqui. Aliás, a nossa equipe de produção tem alguns futuros ex-jovens, né? É isso mesmo. Vão casar. E a gente se alegra quando a gente vê o jovem crescendo espiritualmente, chegando às suas conquistas, alcançando aquilo que Deus separou para eles. Isso é maravilhoso, tá? Tá na TV Manaim? Programação 24 horas? Segura aí. Daqui a pouquinho vem um novo conteúdo para você. Tá no YouTube? Curta, comente, compartilhe, você já sabe. E se Deus quiser, na semana que vem, a gente volta com mais um novo programa inédito, Os Dias da Minha Mocidade. Deus abençoe, a paz do Senhor.

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1: O Departamento de Estradas de Rodagens de Minas Gerais será o primeiro órgão rodoviário do Brasil a utilizar um equipamento que identifica a resistência das várias camadas que compõem a estrada, permitindo prever o seu desgaste e definir se são necessários reparos ou reforços para garantir a segurança e durabilidade. A inovação é mais um incremento na modernização da gestão da infraestrutura viária mineira. Com o novo sistema, Minas Gerais fará o levantamento estrutural de 100% da malha rodoviária estadual, ampliando a precisão dos diagnósticos técnicos, reduzindo prazos e otimizando os custos na elaboração de futuros projetos. Com a nova tecnologia, o DR de Minas passará de uma média de 15 quilômetros avaliados por dia no modelo anterior para aproximadamente 200 quilômetros diários de levantamento, representando um ganho expressivo de produtividade de cerca de mais de 1000%. O sistema opera em velocidade compatível com o fluxo das rodovias em torno de 80 quilômetros por hora. E além de tornar o processo mais ágil e dinâmico, o TSD também oferece um nível superior de detalhamento das informações coletadas. Nesse processo, os dados coletados são processados para gerar indicadores técnicos que permitem identificar trechos com fragilidade antes mesmo do surgimento de efeitos visíveis, como trincas, deformações ou afundamentos. Com isso, será possível atuar de forma preventiva e estratégica, direcionando investimentos para os trechos realmente prioritários da malha rodoviária estadual, principalmente para a manutenção e recuperação das vias.
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1: Você já entrou em um cômodo da casa e esqueceu o que foi fazer ali? Ou demorou alguns segundos para lembrar o nome de alguém conhecido? Se a resposta for sim, isso é absolutamente normal. Na prática, a maior parte das falhas de memória do dia a dia não está relacionada a uma doença neurológica, mas à forma como estamos vivendo. Excesso de estímulos, múltiplas tarefas ao mesmo tempo, noites mal dormidas, estresse constante. Tudo isso interfere diretamente na atenção. Aquilo que não foi bem registrado dificilmente será lembrado depois. É por isso que esquecer onde colocou um objeto ou precisar de mais tempo para lembrar algo não significa por si só que existe um problema. Não é o esquecimento isolado, é o padrão. Quando a pessoa começa a repetir perguntas sem perceber, esquece compromissos importantes com frequência, se perde em tarefas que antes eram automáticas ou passa a ter dificuldade para organizar uma sequência simples de ações. Já não estamos falando da mesma coisa. Alguns sinais merecem atenção mais direta e não devem ser ignorados. Por exemplo, repetição frequente das mesmas perguntas ou histórias, dificuldade para realizar tarefas habituais como lidar com contas ou organizar compromissos, desorientação em lugares conhecidos, troca de palavras simples ou dificuldade para se expressar, além de mudanças no comportamento como apatia, irritabilidade ou isolamento.
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3: Olá, ouvintes da Rádio Manaí. Eu sou Andréia Talmo e vamos conversar com a psiquiatra, pediatra e médica do adolescente, a doutora Ana Peixoto. O tema de hoje é como o adolescente pode falar não para um grupo social.
4: Muito obrigada pelo convite, Andréia. Importante a gente saber, o adolescente, ele se sente bem quando ele está inserido em algum grupo social. E muitas vezes ele recebe uma educação, padrões educacionais que diferem daquele grupo. Mas a necessidade de se inserir nesse grupo faz ele às vezes negar os padrões que ele recebe da família para fazer uma adaptação a este grupo, e aí mora o grande problema. Às vezes os pais não concordam com o grupo que ele está se inserindo, mas nós não podemos de forma alguma, lembrando aos pais que há uma característica dessa idade, que é pertencer a algum grupo social. Então, como que vai fazer isso? Como que nós vamos poder ajudar os nossos filhos, adolescentes, a se posicionarem diante dos grupos sociais. Lembrando que os valores que você passa são valores essenciais. E quando os pais percebem que o grupo social é diferente desses valores, conversar com o adolescente. Como que o adolescente vai poder dizer não a um grupo que ele quer fazer parte? Então você pode orientá-lo que existe outros grupos sociais. Não existe só aquele grupo a qual ele tem um pensamento completamente diferente. Tem grupos que vão ter o mesmo tipo de pensamento. Então é questão de escolha. O que nós temos que passar para os adolescentes é que eles têm direito à escolha. E nós não temos que aceitar opiniões que são muito contrárias daquelas que nós vivemos. Ou hábitos de vida completamente opostos ao da família, porque vai ter problemas em casa. Então é conversando e orientando a escolher um outro grupo de pertencimento. A outro grupo que fala a mesma linguagem. A outro grupo que tem

0: os mesmos valores éticos e semelhantes ao da família que ele pertence.
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1: A CEMIG está com inscrições abertas do processo seletivo de mais um ciclo do Programa de Aprendizagem Industrial para o curso de eletricista de linhas de redes aéreas de distribuição de energia elétrica. A iniciativa é uma parceria com o Serviço Nacional de Aprendizagem Industrial, o SENAI, e visa capacitar jovens para atuar no setor elétrico, suprindo uma demanda crescente por profissionais qualificados nessa área. O curso oferecido é gratuito e tem duração de 6 meses e podem participar pessoas entre 18 e 24 anos, incompletos, com ensino médio concluído ou em andamento em escola pública. São 150 vagas distribuídas nas cidades de Belo Horizonte, Uberlândia, Montes Claros, Barbacena, Governador Valadares e Pará de Minas. O candidato deverá optar por apenas uma localidade no momento da inscrição. No total de oportunidades,

0: 114 vagas integram o processo seletivo aberto ao público, com inscrições disponíveis por meio da plataforma do Instituto Euvaldo Lodi. Outras 36 oportunidades serão destinadas a jovens em situação de vulnerabilidade social por meio de processo específico. Metade das vagas do programa é reservada para as mulheres. A formação é gratuita e combina atividades teóricas e práticas, preparando os participantes para atuar em atividades relacionadas à construção, manutenção e operação das redes de distribuição de energia elétrica. As aulas têm previsão de início para o mês de agosto desse ano.
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Este quadro apresentará experiências de hinos que marcaram a história da Igreja Cristã Maranata ao longo de seus 50 anos de existência. Você ouvirá agora a experiência do louvor Mestre O Mar Se Revolta. O hino Mestre, o Mar Se Revolta teve a letra escrita em 1875 por uma autora evangélica americana. A experiência da composição desta letra foi descrita pela própria autora, quando, ao ser designada para preparar hinos de acordo com assuntos que seriam ministrados na escola dominical de sua igreja, recebeu como um desses temas Cristo que Restaura a Tempestade. Seu único irmão, muito querido, tinha acabado de falecer, vítima da mesma doença que acometera seu pai e sua mãe. Ele estava em tratamento em local distante e teve uma piora de seu estado de saúde. Ela não podia vê-lo, pois também estava doente, e durante 2 semanas enviou muitas mensagens telegráficas para o irmão, até que recebeu a notícia de sua partida. Ela escreveu que, embora não nos lamentássemos como aqueles sem esperança, e embora eu acreditasse em Jesus Cristo desde a minha primeira infância e sempre quis dar ao Mestre uma vida consagrada e obediente, tornei-me perversamente rebelde nesta dispensação da providência divina. Eu disse em meu coração que Deus não se importava comigo, mas a própria voz do Mestre acalmou a tempestade no meu coração não santificado e trouxe-o para a calma de uma fé mais profunda e uma confiança mais perfeita.

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1: Tecnologia inédita de radioterapia chegou a Hospital de Vitória. O Hospital Santa Rita inaugurou um novo acelerador linear para tratamentos de radioterapia inédita no estado do Espírito Santo. O equipamento, chamado Versa Full HD, será utilizado no tratamento de pacientes com câncer e promete aumentar a precisão das aplicações, reduzindo a exposição de tecidos saudáveis à radiação. O aparelho foi adquirido por meio de convênio com a CESA, Secretaria de Estado da Saúde. O equipamento possui sistemas de monitoramento em tempo real, capazes de identificar pequenos movimentos do paciente durante o procedimento, inclusive causados pela respiração. Caso haja alteração fora do planejado, o sistema corrige automaticamente o posicionamento ou interrompe a aplicação. Entre os diferenciais do equipamento estão a mesa robótica, responsável pelo alinhamento milimétrico do paciente, e o sistema que monitora continuamente a superfície corporal durante a radioterapia. De acordo com os médicos radio-oncologistas, a tecnologia é indicada especialmente para tumores que exigem alta precisão, como os do cérebro, pulmão, próstata, mama e coluna. A radioterapia utiliza radiação ionizante de alta energia para destruir células tumorais. O tratamento pode ser realizado

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1: Durante muito tempo, roncar, dormir mal ou respirar pela boca eram vistos apenas como pequenos desconfortos do dia a dia. Hoje, sabemos que alterações respiratórias e distúrbios do sono podem impactar profundamente a saúde, o desenvolvimento e a qualidade de vida. E talvez uma das descobertas mais interessantes dos últimos anos seja justamente o papel da odontologia nesse processo. E é durante o sono que o organismo realiza funções fundamentais para crescimento, memória, aprendizado, equilíbrio hormonal e recuperação física. Uma noite mal dormida não afeta apenas o cansaço do dia seguinte. O impacto pode atingir concentração, comportamento, imunidade, desempenho escolar e até saúde cardiovascular. Nas crianças, esse efeito costuma ser ainda mais marcante. Sintomas aparentemente simples podem indicar alterações respiratórias importantes. Crianças que roncam frequentemente, dormem de boca aberta, babam no travesseiro, apresentam sono agitado ou dificuldade para acordar, podem estar desenvolvendo distúrbios respiratórios do sono. E o ronco infantil merece atenção especial. Ao contrário do que muita gente acredita, criança não deveria roncar regularmente. Ronco é um sinal de dificuldade da passagem de ar durante o sono. Em alguns casos, essa obstrução pode evoluir para episódios de apneia, quando a respiração sofre interrupções temporárias ao longo da noite.
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1: Eu cumprimento a todos com a paz do Senhor Jesus. E convido a todos que puderem, tiverem com as suas Bíblias, que abram o livro de Provérbios. Nós vamos ler Provérbios no capítulo 17, versículo de número 8, que diz assim: pedra preciosa é o presente aos olhos dos que o recebem. Para onde quer que se volte, servirá de proveito. A palavra de Deus, ela é, o objetivo da palavra é revelar um projeto de salvação, de resgate. E neste projeto que Deus elaborou na sua eternidade, esse projeto, ele contempla a entrega do Filho, o Senhor Jesus. E em toda palavra, esse projeto, ele se revela à vida do homem. E no livro de sabedoria, que é o livro de Provérbios, nós encontramos esse versículo que diz: pedra preciosa é o presente aos olhos do que o recebem. O que seria esta pedra preciosa, ou o que se compara a essa pedra preciosa? A pedra preciosa é algo de muito valor, porém nem todos conseguem perceber, reconhecer uma pedra preciosa. Muito embora seja de grande valor, mas poucos conseguem reconhecer e distinguir uma pedra que não é preciosa de uma que é preciosa. Então, a palavra está falando que há um presente, né? Pedra preciosa é o presente aos olhos dos que o recebem. O presente que a palavra está falando é o presente que Deus deu para toda a humanidade na pessoa do Senhor Jesus. O presente é dado, é de graça. A salvação em Jesus é pela graça e é de graça. Deus te deu, Deus nos deu de presente o seu Filho unigênito. O que tinha de mais precioso em toda a criação, toda a eternidade, ali estava à disposição agora deste projeto de salvação. Jesus. Pedra preciosa é o presente aos olhos daqueles que o recebem. Porque uma vez que nós aceitamos esse presente de Deus, uma vez que nós reconhecemos o valor que há em Jesus e no seu sacrifício, no sangue derramado na cruz, uma vez que nós conseguimos entender quão precioso isso é para nós, quão valioso isso é para nós, aí o texto fala, né? É como uma pedra preciosa. É pedra preciosa. O presente para nós é precioso. E se você receber Jesus hoje, Jesus vai ser para você precioso. Nós recebemos o Senhor Jesus na nossa vida, Jesus para nós é precioso. É um tesouro, né?

0: é comparada à pedra preciosa. E aí o texto ele continua falando assim: para onde quer que se volte, servirá de proveito. Porque este presente, que é tão valioso, que é o Senhor Jesus na nossa vida, para onde quer que se volte, ele servirá de proveito, porque presente, quando a gente ganha, geralmente ele tem uma finalidade, né? O presente, a gente ganha uma camisa, uma caneta, um objeto, ele tem ali uma finalidade. Mas este presente que a palavra está se referindo, diz que para onde quer que se volte, servirá de proveito, porque Jesus, ele é tudo para nós. Jesus, ele supre toda a nossa necessidade. E este presente, se você recebe esse presente hoje, e você entende esse valor, quão precioso é, para onde quer que se volte, servirá de proveito. Você precisa deste presente, você precisa do Senhor Jesus. Em que âmbito da sua vida? É na família? Se você se voltar para a família, olha, Jesus é precioso. Jesus é precioso porque ele é quem preserva a nossa família, ele é quem abençoa a nossa casa, ele é quem livra os nossos filhos. O Senhor, ele é precioso para nós. Ah, mas eu preciso deste presente na minha vida profissional. Jesus é quem abre a porta. Ele é a porta da salvação. E é ele quem nos faz prosseguir honrando e abençoando e preservando aqueles que se encontram, né, trabalhando. E se não estiver, o Senhor, ele tem condição de conceder nessa hora abertura de portas. Porque Jesus, para onde quer que se olhe, Jesus, para nós, ele supre a nossa necessidade. A minha necessidade é afetiva, é emocional, é espiritual. Jesus, ele vai operar uma bênção, ele vai suprir toda a necessidade. Para onde quer que se volte, servirá de proveito. Recebe o presente de Deus. Aceita esse presente precioso. Não há nada mais valioso, não há nada mais precioso no universo e nem na eternidade que o homem possa se apossar e se apropriar. Mas Jesus está à sua disposição, Jesus está à nossa disposição. É só receber esse presente que Deus já deu para nós. Deus entregou, Deus enviou o seu Filho amado para morrer na cruz e na ressurreição do terceiro dia garantiu para nós esse direito de estarmos em comunhão e recebendo esse presente tão precioso que é o Senhor Jesus e a salvação. Louvado seja o nome do Senhor. Amém.
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1: Oi, gente linda! Hoje vamos compartilhar dicas de organização. Padronize suas gavetas com caixas. Elas funcionam como ilhas para seus objetos. Use caixas para meias, para produtos de limpeza ou itens de escritório. Quando cada item tem um endereço fixo dentro da gaveta, a bagunça não consegue se instalar. O segredo é que qualquer pessoa de casa saiba onde devolver o item após o uso, e cada coisa ficará no seu devido lugar, trazendo leveza e harmonia para o seu lar.

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1: Eu cumprimento a todos com a paz do Senhor Jesus. E convido a todos que puderem, tiverem com as suas Bíblias, que abram o livro de Provérbios. Nós vamos ler Provérbios no capítulo 17, versículo de número 8, que diz assim: pedra preciosa é o presente aos olhos dos que o recebem. Para onde quer que se volte, servirá de proveito. A palavra de Deus, ela é, o objetivo da palavra é revelar um projeto de salvação, de resgate. E neste projeto que Deus elaborou na sua eternidade, esse projeto, ele contempla a entrega do Filho, do Senhor Jesus. E em toda a palavra, esse projeto, ele se revela à vida do homem. E no livro de Sabedoria, que é o livro de Provérbios, nós encontramos esse versículo que diz: pedra preciosa é o presente aos olhos do que o recebem. O que seria esta pedra preciosa, ou o que se compara a essa pedra preciosa? A pedra preciosa é algo de muito valor, porém nem todos conseguem perceber, reconhecer uma pedra preciosa. Muito embora seja de grande valor, mas poucos conseguem reconhecer e distinguir uma pedra que não é preciosa de uma que é preciosa. Então,

palavra está falando que há um presente, né? Pedra preciosa é o presente aos olhos dos que o recebem. O presente que a palavra está falando é o presente que Deus deu para toda a humanidade na pessoa do Senhor Jesus. O presente é dado, é de graça. A salvação em Jesus é pela graça e é de graça. Deus te deu, Deus nos deu de presente o seu Filho unigênito. O que tinha de mais precioso em toda a criação, em toda a eternidade, ali estava à disposição agora deste projeto de salvação. Jesus. Pedra preciosa é o presente aos olhos daqueles que o recebem. Porque uma vez que nós aceitamos esse presente de Deus, uma vez que nós reconhecemos o valor que há em Jesus e no seu sacrifício, no sangue derramado na cruz, uma vez que nós conseguimos entender quão precioso isso é para nós, quão valioso isso é para nós, aí o texto fala, né? É como uma pedra preciosa. É pedra preciosa. O presente para nós é precioso. E se você receber Jesus hoje, Jesus vai ser para você precioso. Nós recebemos o Senhor Jesus na nossa vida, Jesus para nós é precioso. É um tesouro, né? É comparado a pedra preciosa. E aí o texto ele continua falando assim, para onde quer que se volte, servirá de proveito. Porque este presente, que é tão valioso, que é o Senhor Jesus na nossa vida, para onde quer que se volte, ele servirá de proveito, porque presente, quando a gente ganha, geralmente ele tem uma finalidade, né? Um presente, a gente ganha uma camisa, uma caneta, um objeto, ele tem ali uma finalidade. Mas este presente que a palavra está se referindo, diz que para onde quer que se volte, servirá de proveito, porque Jesus, ele é tudo para nós. Jesus, ele supre toda a nossa necessidade. E este presente, se você recebe esse presente hoje, e você entende esse valor, quão precioso é, para onde quer que se volte, servirá de proveito. Você precisa deste presente, você precisa do Senhor Jesus. Em que âmbito da sua vida? É na família? Se você se voltar para a família, olha, Jesus é precioso. Jesus é precioso porque Ele é quem preserva a nossa família, Ele é quem abençoa a nossa casa, Ele é quem livra os nossos filhos. O Senhor, Ele é precioso para nós. Ah, mas eu preciso deste presente na minha vida profissional. Jesus é quem abre a porta. Ele é a porta da salvação. E é Ele quem nos faz prosseguir honrando e abençoando e preservando aqueles que se encontram, né, trabalhando. E se não estiver, o Senhor, ele tem condição de conceder nessa hora abertura de portas, porque Jesus, para onde quer que se olhe, Jesus, para nós, ele supre a nossa necessidade. A minha necessidade é afetiva, é emocional, é espiritual. Jesus, ele vai operar uma bênção e vai suprir toda a necessidade. Para onde quer que se volte, servirá de proveito. Recebe o presente de Deus. Aceita esse presente precioso. Não há nada mais valioso, não há nada mais precioso no universo e nem na eternidade que o homem possa se apossar e se apropriar. Mas Jesus está à sua disposição, Jesus está à nossa disposição. É só receber esse presente que Deus já deu para nós. Deus entregou, Deus enviou o seu Filho amado para morrer na cruz. E na ressurreição do terceiro dia, garantiu para nós

0: direito de estarmos em comunhão e recebendo esse presente tão precioso, que é o Senhor Jesus e a salvação. Louvado seja o nome do Senhor. Amém?
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1: O Departamento de Estradas de Rodagem de Minas Gerais será o primeiro órgão rodoviário do Brasil a utilizar um equipamento que identifica a resistência das várias camadas que compõem a estrada, permitindo prever o seu desgaste e definir se são necessários reparos ou reforços para garantir a segurança e durabilidade. A inovação é mais um incremento na modernização da gestão da infraestrutura viária mineira. Com o novo sistema, Minas Gerais fará o levantamento estrutural de 100% da malha rodoviária estadual, ampliando a precisão dos diagnósticos técnicos, reduzindo prazos e otimizando os custos na elaboração de futuros projetos. Com a nova tecnologia, o DR de Minas passará de uma média de 15 quilômetros avaliados por dia no modelo anterior para aproximadamente 200 quilômetros diários de levantamento, representando um ganho expressivo de produtividade de cerca de mais de 1000%. O sistema opera em velocidade compatível com o fluxo das rodovias em torno de 80 quilômetros por hora. E além de tornar o processo mais ágil e dinâmico, o TSD também oferece um nível superior de detalhamento das informações coletadas. Nesse processo, os dados coletados são processados para gerar indicadores técnicos que permitem identificar trechos com fragilidade antes mesmo do surgimento de efeitos visíveis, como trincas, deformações ou afundamentos. Com isso, será possível atuar de forma preventiva e estratégica, direcionando investimentos para os trechos realmente prioritários da malha rodoviária estadual, principalmente para a manutenção e recuperação das vias.
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1: Você já entrou em um cômodo da casa e esqueceu o que foi fazer ali? Ou demorou alguns segundos para lembrar o nome de alguém conhecido? Se a resposta for sim, isso é absolutamente normal. Na prática, a maior parte das falhas de memória do dia a dia não está relacionada a uma doença neurológica, mas à forma como estamos vivendo. Excesso de estímulos, múltiplas tarefas ao mesmo tempo, noites mal dormidas, estresse constante. Tudo isso interfere diretamente na atenção. Aquilo que não foi bem registrado dificilmente será lembrado depois. É por isso que esquecer onde colocou um objeto ou precisar de mais tempo para lembrar algo não significa por si só que existe um problema. Não é o esquecimento isolado, é o padrão. Quando a pessoa começa a repetir perguntas sem perceber, esquece compromissos importantes com frequência, se perde em tarefas que antes eram automáticas ou passa a ter dificuldade para organizar uma sequência simples de ações. Já não estamos falando da mesma coisa. Alguns sinais merecem atenção mais direta e não devem ser ignorados. Por exemplo, repetição frequente das mesmas perguntas ou histórias, dificuldade para realizar tarefas habituais como lidar com contas ou organizar compromissos, desorientação em lugares conhecidos, troca de palavras simples ou dificuldade para se expressar, além de mudanças no comportamento como apatia, irritabilidade ou isolamento.
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1: A CEMIG está com inscrições abertas do processo seletivo de mais um ciclo do Programa de Aprendizagem Industrial para o curso de eletricista de linhas de redes aéreas de distribuição de energia elétrica. A iniciativa é uma parceria com o Serviço Nacional de Aprendizagem Industrial, o SENAI, e visa capacitar jovens para atuar no setor elétrico, suprindo uma demanda crescente por profissionais qualificados nessa área. O curso oferecido é gratuito e tem duração de 6 meses e podem participar pessoas entre 18 e 24 anos, incompletos, com ensino médio concluído ou em andamento em escola pública. São 150 vagas distribuídas nas cidades de Belo Horizonte, Uberlândia, Montes Claros, Barbacena, Governador Valadares e Pará de Minas. O candidato deverá optar por apenas uma localidade no momento da inscrição. No total de oportunidades, 114 vagas integram o processo seletivo aberto ao público, com inscrições disponíveis por meio da plataforma do Instituto Euvaldo Lodi. Outras 36 oportunidades serão destinadas a jovens em situação de vulnerabilidade social por meio de processo específico. Metade das vagas do programa é reservada para as mulheres. A formação é gratuita e combina atividades teóricas e práticas, preparando os participantes para atuar em atividades relacionadas à construção, manutenção e operação das redes de distribuição de energia elétrica. As aulas têm previsão de início para o mês de agosto desse ano.
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0: Eu saúdo a todos com a paz do Senhor Jesus. Hoje, sábado, estamos juntos mais uma vez, aqui nos estúdios em Vila Velha, no Espírito Santo, para estarmos aos pés do Senhor nesse culto de madrugada pela Rádio Manaim, também pela TV Manaim. Os irmãos que estão pelo YouTube e também os irmãos que estão na frequência 100.3 FM em todo o Vale do Aço, Zona da Mata Mineira. Eu já quero convidar você, nosso irmão que está aqui no Brasil, a você, nossa irmã, também os irmãos que estão no exterior, para que possamos estar em plena comunhão através do Espírito Santo de Deus nesse culto de madrugada. Conosco nessa manhã, os pastores Wallace Rosetti, Pierre Aquino, Ricardo Caça e Leandro Badke. O texto que será trazido está no profeta, livro do profeta Isaías, capítulo 55, versos 1 e 2. Isaías, capítulo 55, verso 1 e verso 2. Para darmos início a esse culto de madrugada, quero pedir gentilmente ao pastor Pierre para que possa fazer o clamor e assim daremos início a mais esse culto de madrugada na Rádio Manaim e também na TV Manaim. Pastor Pierre, bom dia, paz do Senhor, seja bem-vindo.
1: Bom dia, Kleber, a paz do Senhor, aos pastores da bancada, também a paz do Senhor aos nossos ouvintes da Rádio Manaim. Eu convido aqueles que puderem para fechar os olhos, onde nós iremos fazer o clamor inicial. Clamamos, ó Pai, pelo poder do sangue de Jesus. Suplicamos nesta hora uma bênção sobre nós. Visita, Senhor, o nosso coração. Visita, ó Deus, as nossas mentes. E que possamos nesta manhã efetuar o perfeito louvor ao Teu nome. Opera, Senhor Deus, uma bênção nas nossas vidas. Nós oramos em nome de Jesus.

0: pelo teu grande amor, pela tua misericórdia, pela tua graça soberana, Senhor, que tem nos auxiliado, nos impulsionado. Te louvamos por esta grande salvação que tem atingido, a Deus, a nossa vida, nosso lar, nossa família. Te louvamos por tudo, em nome de Jesus. Amém.
1: Nós vamos dar início agora às intercessões, um pastor após o outro, ele estará intercedendo ao Senhor. Mais uma vez, eu quero pedir ao pastor Pierre para que possa dar início agora às intercessões.
2: Senhor Deus, nós oramos a Ti agora e suplicamos uma bênção de livramento em favor dos lares. Senhor, são tantas as investidas querendo atingir as nossas casas, querendo atingir os nossos filhos. Mas há poder no sangue de Jesus para conceder a vitória. Pedimos, Senhor, uma bênção de livramento da violência. Senhor, preserva as famílias, ó Deus, nas ruas. Senhor, preserva o Teu povo, estendendo as Tuas mãos. Pedimos uma bênção também contra a enfermidade. Senhor, preserva o Teu povo, aqueles que estão enfermos, que estão passando pela prova da enfermidade. Pedimos que o Senhor possa estar operando uma bênção aos Teus filhos. Senhor, o desemprego. Alguns dos Teus servos, ó Deus, estão sem trabalhar, precisando trabalhar. Senhor, abre as portas do céu. Opera uma bênção, Senhor, na vida dos Teus filhos. Opera, Senhor, cremos, ó Deus, no Teu milagre, na Tua ação. Oramos, ó Deus, certos da vitória, em nome de Jesus.
3: Amém. Continuamos a interceder a Ti, ó Pai, suplicando também que o Senhor possa conceder sabedoria aos pais, para educarem, para instruírem os filhos nos caminhos do Senhor, para instruí-los de acordo com a Tua verdade, de acordo com aquilo que está escrito na Tua palavra. Meu Pai, que o Senhor conceda esta bênção em cada família. Pedimos ainda pela participação dos filhos, dos pais, na Escola Bíblica Dominical. Meu Pai, que é onde nós ouvimos ali a Tua doutrina, a Tua boa palavra, que o Senhor possa conceder essa bênção nos lares, na vida do pai, dos pais, neste relacionamento com os filhos. Nós assim oramos e clamamos em nome de Jesus. Amém.
0: Pedimos ao Pai, estende as Tuas mãos em favor da vida material do Teu povo. Senhor, abre as portas para também trazendo solução, ó Pai, para os problemas financeiros e econômicos. Concede uma bênção, trazendo a Deus mais graça do Senhor, condição para o Teu povo estar, Senhor, cada dia mais Te servindo. Dê uma grande bênção. Pedimos também em favor, ó Deus, da salvação dos nossos familiares. Usa-nos, ó Deus, com testemunho vivo, renova o amor, a graça, para que este evangelho possa, Senhor, alcançar todos os nossos familiares. Oramos em nome de Jesus. Amém.
3: Pai eterno, nós também continuamos orando, pedindo ao Senhor que o Senhor possa estar abençoando os seminários que são realizados no Brasil e no exterior, que o Senhor possa abençoar os Teus servos que são enviados, que não falte a graça, o poder do Teu Espírito, para levar a obra, Senhor, em todos os cantos desse mundo. Também oramos pela evangelização pessoal, que seja algo constante em nossas vidas. Nós oramos assim em nome de Jesus. Amém.
1: Amém. Amém. Agora você que tem casa, você vai poder colocar diante do Senhor a sua necessidade pessoal neste momento de oração.

0: Nós saudamos irmãos com a paz do Senhor. Nós vamos meditar no texto que está no livro do profeta Isaías, do capítulo 55, que diz assim: Ó vós todos os que tendes sede, vinde às águas, e os que não tendes dinheiro, vinde comprar e comer. Sim, vinde comprar sem dinheiro e sem preço vinho e leite. Por que gastais dinheiro naquilo que não é pão? E o produto do vosso trabalho naquilo que não pode satisfazer? Ouvi-me atentamente, o comei o que é bom, e a vossa alma se deleite com a gordura. Louvado seja o nome do Senhor. Meus amados, o profeta Isaías, conhecido como profeta messiânico, foi um dos profetas mais usados por Deus para profetizar a respeito do Senhor Jesus, não só da sua primeira vinda, do seu nascimento, mas também da sua segunda vinda, que para nós é fundamental, que fala do arrebatamento. Interessante que ele começa trazendo uma mensagem. Eu sempre falo que esse convite que existe aqui no capítulo 55 de Isaías, para mim é um dos convites mais extraordinários para a igreja, para nós, para o homem, né? Porque ele fala de algo que transcende. Então ele fala, primeiro ele diz a todos, ou seja, ele fala de um convite para todos, indistintamente, porque Deus não faz acepção de pessoas, né? Não há distinção de idade, de passado, de condição, seja o que for. O chamado é para que todos possam usufruir dessa grande bênção que é a salvação, que é esse projeto de Deus para o homem. Então ele fala que vinde todos que tem de sede, né? Interessante que só quem tem sede busca água, né? Quem não tem sede não busca água, né? Então ele está falando do homem que tem sede. E a sede é algo interior nossa, é intrínseco à vida do homem, né? O salmista fala, né? Minha alma tem sede de Deus, mas sede de um Deus vivo. Glória a
1: Jesus.
0: Então o homem tem a sua necessidade. Aleluia. E ele fala, que gastar dinheiro naquilo que não é pão, né? Que, diz ele, que não tendes dinheiro, vinde comprar. Ele fala, parece uma coisa contraditória, né? Sem dinheiro, comprar. Como é que comprar sem dinheiro, né? Porque o alto preço foi pago na cruz, o preço do pecado, que foi a crucificação de Cristo. Ele morreu para nos dar vida eterna. E isso é importante nós refletirmos a você, servo do Senhor, o que você tem feito com isso? Porque a salvação nos foi dada pela graça de Deus. E o que, que nós estamos fazendo isso? Será que nós estamos gastando dinheiro naquilo que não é pão? O profeta faz esse questionamento. O que ele quer dizer é que a bênção de Deus é tão grande que nós precisamos valorizar que aquilo que é bom. O que é bom? O bom é a palavra de Deus, é a palavra da salvação, é a palavra que transforma, foi a palavra que transformou a tantos ao longo do tempo. O trabalho naquilo que não satisfaz, às vezes um homem trabalha, faz tanta coisa por aquilo que não satisfaz. Por aquilo, porque as coisas desta vida não é capaz de satisfazer o interior do homem. Porque o interior do homem só possa ser satisfeito pela presença do Criador, do Deus Todo-Poderoso. Né? Então, comei o que é bom. Né? De quem que nós estamos nos alimentando? Nós estamos alimentando de quê? De falsas doutrinas? Nós estamos alimentando de quê? Daquilo que não traz vida eterna? De conceitos religiosos, de dogmas? Não é isso. O nosso alimento vem da eternidade, é o pão vivo que desceu do céu, que transcende, que traz bem a nossa alma. Esse, e a vossa alma se deleite, o gozo da alma é quando a revelação está presente, é aquilo que traz vida para nós. E Deus fala assim, comprai sem dinheiro. Que coisa extraordinária, né? Como comprar sem dinheiro? Porque salvação não se compra com os recursos dessa vida, não é pelo meu esforço do fazer, do querer, mas é pela graça sois salvos, mediante a fé. Isso não vem de vós, é dom de Deus. Então a palavra de hoje, nesta manhã, é para que todos nós, servos e não, estejamos valorizando essa bênção. Deus tem uma bênção, vinde as águas. Ele não diz que deviam cavar um poço para tirar água, ele diz, vinde as águas. Jesus é a fonte das águas, as águas da salvação. Então vinde a ela, é o momento de nós nos entregarmos, visitarmos.

0: estar na presença do Senhor, cada dia valorizando mais e mais essa experiência. Que Deus possa nos abençoar, que possamos gastar a nossa vida não em função daquilo que não satisfaz, mas daquilo que satisfaz, que é a bênção, que é a comunhão, que é a bênção do Senhor. Oremos ao nosso Deus. Pai eterno, nós glorificamos o teu nome, porque a tua palavra nos leva a uma reflexão de que não existe nada melhor do que estar aos teus pés, de ouvir a tua voz. E por isso nós pedimos que possamos ser preservados a cada dia pela tua palavra e pelo projeto de salvação. Amém. Recebe, Senhor, o nosso louvor. E agora em teu nome dizemos que a graça maravilhosa de nosso Senhor e Salvador Jesus Cristo, o grande amor de Deus, nosso eterno Pai,
1: Amém.
0: E as doces e eternas revelações do Espírito Santo permaneçam conosco agora e para todo sempre.
1: Amém. Amém.

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1: Uma tecnologia inédita de radioterapia chegou ao Hospital de Vitória. O Hospital Santa Rita inaugurou um novo acelerador linear para tratamentos de radioterapia inédita no estado do Espírito Santo. O equipamento, chamado Versa Full HD, será utilizado no tratamento de pacientes com câncer e promete aumentar a precisão das aplicações, reduzindo a exposição de tecidos saudáveis à radiação. O aparelho foi adquirido por meio de convênio com a CESA, Secretaria de Estado da Saúde. O equipamento possui sistemas de monitoramento em tempo real, capazes de identificar pequenos movimentos do paciente durante o procedimento, inclusive causados pela respiração. Caso haja alteração fora do planejado, o sistema corrige automaticamente o posicionamento ou interrompe a aplicação. Entre os diferenciais do equipamento estão a mesa robótica, responsável pelo alinhamento milimétrico do paciente, e um sistema que monitora continuamente a superfície corporal durante a radioterapia. De acordo com os médicos radio-oncologistas, a tecnologia é indicada especialmente para tumores que exigem alta precisão, como os do cérebro, pulmão, próstata, mama e coluna. A radioterapia utiliza radiação ionizante de alta energia para destruir células tumorais. O tratamento pode ser realizado isoladamente ou em conjunto com cirurgia, quimioterapia, hormonioterapia, imunoterapia e terapias-alvo.
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1: Eu cumprimento a todos com a paz do Senhor Jesus. E convido a todos que puderem, tiverem com as suas Bíblias, que abram um livro de Provérbios. Nós vamos ler Provérbios no capítulo 17, versículo de número 8, que diz assim:

pedra preciosa é o presente aos olhos dos que o recebem. Para onde quer que se volte, servirá de proveito. A palavra de Deus, ela é, o objetivo da palavra é revelar um projeto de salvação, de resgate. E neste projeto que Deus elaborou na sua eternidade, esse projeto, ele contempla a entrega do Filho, do Senhor Jesus. E em toda a palavra, esse projeto, ele se revela à vida do homem. E no livro de Sabedoria, que é o livro de Provérbios, nós encontramos esse versículo que diz: pedra preciosa é o presente aos olhos do que o recebem. O que seria esta pedra preciosa, ou o que se compara a essa pedra preciosa? A pedra preciosa é algo de muito valor, porém nem todos conseguem perceber, reconhecer uma pedra preciosa. Muito embora seja de grande valor, mas poucos conseguem reconhecer e distinguir uma pedra que não é preciosa de uma que é preciosa. Então, a palavra está falando que há um presente, né? Pedra preciosa é o presente aos olhos dos que o recebem. O presente que a palavra está falando é o presente que Deus deu para toda a humanidade na pessoa do Senhor Jesus. O presente é dado, é de graça. A salvação em Jesus é pela graça, e é de graça. Deus te deu, Deus nos deu de presente o seu Filho unigênito. O que tinha de mais precioso em toda a criação, toda a eternidade, ali estava à disposição agora deste projeto de salvação. Jesus. Pedra preciosa é o presente aos olhos daqueles que o recebem. Porque uma vez que nós aceitamos esse presente de Deus, uma vez que nós reconhecemos o valor que há em Jesus e no seu sacrifício, no sangue derramado na cruz, uma vez que nós conseguimos entender quão precioso isso é para nós, quão valioso isso é para nós, aí o texto fala, né? É como uma pedra preciosa. É pedra preciosa. O presente para nós é precioso. E se você receber Jesus hoje, Jesus vai ser para você precioso. Nós recebemos o Senhor Jesus na nossa vida, Jesus para nós é precioso. É um tesouro, né? É comparado a pedra preciosa. E aí o texto, ele continua falando assim: para onde quer que se volte, servirá de proveito. Porque este presente, que é tão valioso, que é o Senhor Jesus na nossa vida, para onde quer que se volte, ele servirá de proveito. Porque presente, quando a gente ganha, geralmente ele tem uma finalidade, né? Um presente, a gente ganha uma camisa, uma caneta, um objeto, ele tem ali uma finalidade. Mas este presente que a palavra está se referindo diz que para onde quer que se volte servirá de proveito, porque Jesus, ele é tudo para nós. Jesus, ele supre toda a nossa necessidade. E este presente, se você recebe esse presente hoje e você entende esse valor, quão precioso é, para onde quer que se volte servirá de proveito. Você precisa deste presente, você precisa do Senhor Jesus. Em que âmbito da sua vida? É na família? Se você se voltar para a família, olha, Jesus é precioso. Jesus é precioso porque Ele é quem preserva a nossa família, Ele é quem abençoa a nossa casa, Ele é quem livra os nossos filhos. O Senhor, Ele é precioso para nós. Ah, mas eu preciso

0: deste presente na minha vida profissional. Jesus é quem abre a porta. Ele é a porta da salvação. E é Ele quem nos faz prosseguir honrando e abençoando e preservando aqueles que se encontram, né, trabalhando. E se não estiver, o Senhor, Ele tem condição de conceder nessa hora abertura de portas, porque Jesus, para onde quer que se olhe, Jesus, para nós, Ele supre a nossa necessidade. A minha necessidade é afetiva, é emocional, é espiritual. Jesus, Ele vai operar uma bênção e vai suprir toda a necessidade. Para onde quer que se volte, servirá de proveito. Recebe o presente de Deus. Aceita esse presente precioso. Não há nada mais valioso, não há nada mais precioso no universo e nem na eternidade que o homem possa se apossar e se apropriar. Mas Jesus está à sua disposição. Jesus está à nossa disposição. É só receber esse presente que Deus já deu para nós. Deus entregou, Deus enviou o seu Filho amado para morrer na cruz e na ressurreição do terceiro dia garantiu para nós esse direito de estarmos em comunhão e recebendo esse presente tão precioso que é o Senhor Jesus e a salvação. Louvado seja o nome do Senhor. Amém.
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1: E foi publicado um novo lote de nomeações com 200 profissionais para educação em Minas Gerais. Ao todo, foram nomeados 200 novos candidatos aprovados para atuação da rede estadual de ensino, sendo 100 assistentes técnicos de educação básica e 100 especialistas em

0: Educação básica. As novas nomeações integram o planejamento do Estado para ampliar e fortalecer o quadro de servidores efetivos da educação estadual. Desde fevereiro, o governo de Minas já nomeou 7.051 novos servidores por meio do concurso público número 01/2025. Com a publicação desse novo lote, o total das nomeações soma 6.509 para professores de educação básica, 304 para analista da educação básica e 38 para técnico da educação, além de 100 nomeações para assistente técnico de educação básica que 100 para especialista em educação básica. O concurso da educação oferece 13.795 vagas para diferentes cargos da rede estadual, contemplando as 47 superintendências regionais de ensino e a unidade central da Secretaria Estadual de Educação de Minas. As oportunidades serão destinadas aos cargos de professor de educação básica, especialista em educação básica, assistente técnico de educação básica, técnico da educação, analista da educação básica, analista educacional e analista educacional na função de inspeção escolar. As novas nomeações integram o planejamento do governo de Minas para ampliar e fortalecer o quadro de servidores efetivos da educação estadual.
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1: O Centro Estadual de Hemoterapia e Hematologia Marcos Daniel Santos, o EMOIS, em Vitória, está com estoques de sangue baixos. A instituição está convocando doadores para comparecerem aos pontos de coleta na capital capixaba, na Serra, em São Mateus e Colatina. Quem deseja fazer uma doação em Vitória pode comparecer ao EMOIS na Avenida Marechal Campos, 1468, no bairro Maruípe, em Vitória, a qualquer dia, inclusive fins de semana e feriados, de 7 da manhã às 6:20 da tarde, com cadastro de doador. Já nos hemocentros de Linhares, Colatina e São Mateus, norte do estado do Espírito Santo, e na unidade de coleta da Serra, o atendimento acontece durante os dias úteis, de segunda a sexta, de 7 da manhã às 3:20 da tarde. Segundo a direção-geral do EMOIS, em todos os hemocentros, os estoques estão baixos. Para ser doador de sangue, é preciso ter entre 16 e 69 anos de idade, pesar mais de 50 quilos e ter boa saúde. Basta se apresentar em um hemocentro com documento oficial e com foto. O Hospital Evangélico de Vila Velha está habilitado para realizar transplantes de pâncreas. A autorização foi concedida e, com isso, o hospital se torna o único hospital do Espírito Santo habilitado tanto para a captação quanto para o transplante do órgão. O hospital já realizava transplantes de córnea, rim, fígado e coração. Uma nova autorização para pâncreas passa a ser o centro transplantador do Espírito Santo com o maior número de modalidades habilitadas.
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Muito bom dia a você que acompanha a nossa programação nesta terça-feira, hoje dia 30, último dia, né, do mês de junho. Amanhã já estaremos no mês de julho, dia 1º de julho. Muito obrigado a você que está conosco desde as primeiras horas desse novo dia, participou da madrugada, do pós-madrugada, e agora vamos juntos até as 10 horas da manhã aqui no nosso Bom Dia Manaim. Tá tudo bem com você? Tá tudo certinho na sua casa? Amém, que Deus te abençoe, tá bom? Você que tá no serviço também, ouvindo a gente no fone de ouvido, que Deus te abençoe da mesma forma. Queridos, nessa manhã, nós, conforme anunciado, nós estamos recebendo aqui nos nossos estúdios aqui em Vila Velha, na Rádio Manaim, a nossa irmã.

0: mãe também, profissional, psicóloga, a Eane Oliveira, ela que é psicóloga e também pós-graduada ou pós-graduando, esse é o termo, né? Pós-graduando em neuro. E nós vamos falar um pouquinho sobre ansiedade. O que, que é ansiedade? Eu vou fazer a abertura aqui, mas a Yane, né, tem toda a autoridade para me corrigir aqui. A ansiedade é uma emoção natural de antecipação de ameaças ou incertezas futuras. No entanto, quando se torna excessiva, persistente e desproporcional, é classificada como um transtorno psicológico mental. E o Brasil, nosso querido Brasil, é considerado um dos países com maior incidência dessa condição no mundo. Você sabia disso? Eu não sabia. Estamos recebendo aqui a nossa irmã psicóloga, Yane Oliveira. Muito obrigado por ter aceito o nosso convite e de estar aqui nessa manhã. Seja bem-vinda.
1: Obrigada, Kleber. A paz do Senhor. A paz do Senhor a vocês que estão aí do outro lado nos ouvindo.
0: Amém.
1: É um prazer estar aqui com vocês, né, nessa manhã, contribuindo um pouquinho, né, sobre esse tema tão importante.
0: O Brasil realmente é o país mais ansioso do mundo?
1: Desde 2019 a gente vem liderando esse ranking, infelizmente, né?
0: É mesmo.
1: Não é motivo de orgulho, mas... Estamos nesse ranking.
0: E qual o motivo para que o Brasil possa ter uma população tão ansiosa, na sua opinião?
1: É estilo de vida, né? Estilo de vida, a ansiedade, como você mesmo já mencionou, ela é algo que antecipatório, né? A gente fica ligado ao futuro. E o Brasil, a gente tem muitas incertezas, né? Políticas, às vezes a pessoa, ela... Não tem muita certeza do lado financeiro, da vida financeira, e é estilo de vida, e o corre, e isso vai gerando. E às vezes a pessoa não para para pensar, às vezes é muita demanda do dia a dia, às vezes a pessoa não consegue parar, né? Mesmo assim, para olhar para si e pra perceber, né, que está
0: ansioso.
1: Que tá ansioso.
0: Deixa eu te perguntar uma coisa, Yane. Muitas responsabilidades também, isso pode causar ansiedade, mas pô, a pessoa que tem 2, 3 empregos, a família que tem esposa, filhos, que tem que dar conta, a escola, tudo isso também é um causador, um fator de causar ansiedade?
1: Vamos primeiro entender a ansiedade, né? Como que ela funciona. A ansiedade, ela é normal a todo ser humano.
0: Certo.
1: Então, vamos supor, você vai fazer uma viagem, então você sente aquela ansiedade, você planeja, você se programa, mas aquilo passa, né? Quando o acontecimento, o evento acontece, o normal é o quê? Ela passar.
0: Uhum.
1: O nosso organismo, assim, o Senhor fez muito perfeito, né? Nosso corpo. Nós temos o sistema simpático e parassimpático. O parassimpático é o que regula o nosso corpo, é a homeostase, é o que a gente fica no perfeito equilíbrio, né? O coração tá batendo normal, tá ok, pulmão, rim, pressão tá boa, tá tudo ok. Mas o simpático é aquele que nos avisa quando tem algum perigo iminente. A gente, aí aciona o que a gente chama de sistema de luta ou fuga. E o que que acontece? Quando a gente vê algum perigo ou imagina algum perigo, que nosso coração acelera, a pupila dilata, a mão sua, é o que? O nosso corpo nos preparando para lutar ou fugir, né? Imagina a cena de um cachorro na sua frente, rosnando com a boca aberta, o que? Seu corpo vai te preparar para fugir, né? Ou lutar. Mas aí, quando você lutou, fugiu e saiu da situação, seu corpo volta, que é a homeostase. Parassimpático atuando ali. E o simpático deixa de atuar. A questão da pessoa ansiosa, com ansiedade, ela está o quê? Com o sistema simpático sempre ativado. Então, ela está sempre sofrendo com alguma coisa. Ela está sempre prevendo alguma coisa. Porque a antecipação é a pessoa, assim, ela está sempre imaginando alguma coisa.
0: É sofrer por antecedência?
1: Exatamente. Você sofre por antecipação, você imagina que alguma coisa... E assim, é interessante que nem sempre é algo que realmente vai acontecer. É muitas vezes algo da imaginação da pessoa, é tudo a mente mesmo. A pessoa entra num avião, acha que vai cair, e aí e a pessoa sente...

0: muito mal, né? E muitas pessoas assim sente o desconforto é como um infarto mesmo. Muitas pessoas são hospitalizadas, né, com crise de ansiedade porque o coração acelera demais, falta ar, e é a sensação de
1: De pânico mesmo, né?
0: pânico, de que algo muito terrível vai acontecer.
1: A gente vê muito isso, nas provas do Enem, final do ano, né? Aluno que se prepara o ano inteiro. E aí, na última semana, ou na véspera do Enem, aí passa mal, né? Dor de cabeça, medo, né? Não vai dar certo. E
0: A
1: jovens, né?
0: cobrança, né?
1: Cobrança.
0: A imaturidade de, às vezes, não saber administrar a própria emoção, né? Porque administrar as emoções é uma maturidade que a gente vai adquirindo ao longo da vida, né? A criança, por exemplo, ela não consegue, né? Vamos supor, você vai viajar com a criança, ela fica 5 minutos, tá chegando,
1: É verdade,
0: tá chegando.
1: é verdade.
0: Então é uma coisa que a gente vai ensinando, a criança vai administrando, você vai aprendendo. E é até a questão que você perguntou, né? Por que que o Brasil é tão ansioso? Às vezes a gente não tem ensinado as nossas crianças a esperar, a ter o tempo, a se frustrar, a ficar ociosas, né? Ficar sem ter o que fazer. É tudo assim, muito imediato. Quero isso, toma. Quero isso, toma. Não, menina, eu vou fazer. Deixa que eu faço, deixa que eu faço. Por quê? E sempre aparecendo as crianças de manhã. Corre, corre, arruma, vai, sai. Nós já estamos transformando as nossas crianças desde muito novas a serem ansiosas. Fora o excesso de cobrança, né? Tem que fazer aula de inglês, tem que fazer esporte, tem que performar, tem que ser o melhor da sala, tem que isso, tem que aquilo. E às vezes a criança não tem nem tempo de ser
1: Ser
0: criança, né?
1: criança, é verdade.
0: E o índice de ansiedade na juventude tem sido muito grande
1: Eu acho
0: também.
1: que esse amadurecimento os pais, vou usar uma palavra que não sei se está certo, que exigem dos seus filhos, uma criança de 7, 8 anos, mas que ela já possa amadurecer, isso também transforma-se em uma criança, ou no futuro, adulto, jovem, ansioso.
0: Porque a gente tem as fases do desenvolvimento natural do ser humano. E você querer forçar um amadurecimento antes do tempo é mesmo que você está arrancando a fruta verde do pé. Não vai dar bom. A criança tem que ter os limites dela de desenvolvimento respeitado. Às vezes eles acham que, ah, meu filho de 3 anos já lê, já escreve, mas não é o esperado.
1: É verdade.
0: Ah, por exemplo, a criança, ela não tem nem a coordenação motora ainda para escrever. O movimento de pinça, né? Eles nem têm, mas aí às vezes a gente quer sempre que nossos filhos estejam à frente, à frente, à frente, mas à frente é ansiedade. A
1: Ansiedade, né?
0: gente não precisa de exigir isso das nossas crianças, né? Respeitar o tempo da criança.
1: Anne, ansiedade é uma fraqueza do ser humano?
0: Não, de jeito
1: Não?
0: nenhum. Não, não. É um sistema de defesa. É a nossa defesa, né? É o nosso corpo nos informando que tem algo errado, que você precisa se proteger. E aí, quando a informação chega, e aí a gente recebe a informação, a gente vai para essa área do córtex pré-frontal, que é a nossa área racional, e aí você para e pensa, isso aqui realmente é um perigo? Isso aqui, o que que eu preciso fazer? Qual a atitude que eu vou tomar? É normal. Quando o nosso sistema não desarma, não digo fraqueza, mas aí é patológico, né? Aí é hora de você procurar ajuda, é hora de você procurar um psicólogo, dependendo da situação, o uso de medicação se faz muito importante.
1: Agora você não vai ficar preso à medicação o resto da vida, que também não é bom, né?
0: Eu brinco que a medicação, ela é só a rodinha da bicicleta. É só até você se estabilizar novamente e conseguir se caminhar sozinho,
1: Caminhar
0: digamos assim.
1: sozinha, né? Relacionamentos que trazem frustração também trazem ansiedade, não é?
0: Sim, e até porque às vezes, vamos supor, você teve um namoro muito complicado. E aí, o que que seu organismo, o que que sua mente te informa? Relacionamento te traz prejuízo. A sua mente passa a interpretar como que é perigo. E às vezes a pessoa pode ter dificuldade de se relacionar novamente por interpretar um novo relacionamento como uma ameaça. ao nosso

0: corpo, ele funciona como uma maquininha, né? Aquela situação ficou registrada ali na sua memória. Então, quando você registra, seu corpo vai entender o quê? Que aquilo é uma ameaça. Mas aí você tem que trabalhar a sua mente, seu autoconhecimento, seu emocional, para não ver aquilo como uma ameaça. É igual eu falei o assunto do cachorro. Se você já foi mordido por um cachorro, não importa. Às vezes você vai ver um pequenininho assim, que você pode ter medo. Seu coração vai te esperar, você pode ter aquelas mesmas reações. Isso é para todas as coisas. São as memórias que a gente tem. Por isso que a psicologia, a gente trabalha com o nosso pensamento. Não é o que acontece, é o que a gente pensa sobre o que acontece. O nosso pensamento, ele cria em nós emoções que gera emoções que faz a gente se comportar de determinada forma.
1: Agora, são dois polos, ansiedade de um lado e depressão do outro, a gente poderia colocar dessa forma? Porque também nós vemos muitas pessoas hoje em dia com depressão, né? Pessoas depressivas, os consultórios médicos, eu passei a notar isso, tanto pessoas ansiosas como pessoas também depressivas, né? São dois polos, duas coisas diferentes ou elas se relacionam?
0: São dois transtornos diferentes, uhum, distintos. Pode ocorrer de uma pessoa com ansiedade entrar num estado depressivo e vice-versa, mas são dois polos distintos. Porque a depressão, o que que ela acontece? Ela deixa a pessoa mais quieta, a pessoa não tem tanta disposição, a pessoa fica em si mesmada, a pessoa fica, perde mesmo assim a vontade de fazer o que gostava, né? De estar com outras pessoas. É aquela, a pessoa fica mais querendo ficar mais quietinha no canto dela, né? E a ansiedade já é o contrário, a pessoa está ativa normalmente. Você vê as pessoas, muitos artistas têm até falado, né, recentemente, dado depoimento de ter crise de ansiedade, de sofrer muito de ansiedade, e você olha e você nem fala, nossa, essa pessoa tem ansiedade. Recentemente até uma atriz falou, eu tenho crise de ansiedade que ninguém pode nem imaginar. E ela é consagrada assim, uma das grandes apresentadoras, ela é muito autêntica, muito expansiva, muito sorridente, e ela sofre com crises terríveis, segundo ela.
1: Ou seja, a ansiedade não atinge somente uma classe de pessoas, né?
0: Não. Não faz diferença se é rico ou se é pobre, não tem a ver com o financeiro, né? Tem a ver mesmo com como a pessoa interpreta, né? Como o sistema da pessoa interpreta o mundo ao redor.
1: Nós estamos conversando com a psicóloga e também pós-graduando em neurociência, a Eiane Oliveira, que está aqui conosco, falando sobre ansiedade. Eu estou recebendo aqui muitas mensagens de muitos irmãos, mas você pode continuar enviando, tá bom? A sua pergunta, tem dúvida? Pergunte, não fique com dúvidas de jeito nenhum. Deixa eu começar aqui pela a irmã Rita Patrícia, lá de Jupi, Pernambuco, aqui eu mando um grande abraço. Você pergunta à doutora se a depressão tem a ver com o lado espiritual também. Tem?
0: Não.
1: Não? Uma coisa, outra coisa, outra coisa, outra coisa.
0: A verdade é assim, qualquer coisa que abale o seu emocional, você pode estar abrindo alguma brecha espiritual. E pode intensificar, porque às vezes você começa a questionar muitas coisas, né? A duvidar de muitas coisas, por muita coisa em cash. Mas a depressão é uma doença. Não é opressão maligna, nada disso.
1: A irmã é DDD27, daqui do Espírito Santo. Então, assim, Kleber, achei muito interessante esse tema. Eu fui diagnosticada com síndrome do pânico e ansiedade. Porém, eu pedalava 4 quilômetros todos os dias, fazia todas as minhas atividades normais, e eu culto a madrugada, culto à noite, muitas vezes eu achava que não tinha um problema. Porém, à noite eu tinha taquicardia, palpitações, é assim mesmo?
0: É isso mesmo. É assim, tem um estudo recente, Kleber, que fala o seguinte, para a pessoa que tem ansiedade, ela precisa de praticar exercícios leves. E não exercícios intensos. Então, uma caminhadinha de 50 minutos por dia já é suficiente. Por quê? O seu corpo, ele já está em alerta. Ele já gasta muita energia para se restabelecer. E aí, às vezes, você elevar o seu corpo à exaustão, você ainda está cobrando de um corpo que já está em exaustão, tipo, por outro lado, entendeu?

0: Então, assim, às vezes ela pensa, ah, às vezes eu vou fazer muita atividade física.
1: Vai ajudar.
0: Vou melhorar.
1: Vai estar atrapalhando.
0: Não, a atividade física não atrapalha. Uhum. Mas no caso dela,
1: a que estava
0: com,
1: né?
0: até com pânico, o excesso e o peso também é muito. Ah, era tá. muito para a questão dela.
1: Então, para essa irmã específica, ao invés dela caminhar ou pedalar, vamos supor, 10 quilômetros, uma caminhadinha de 2 quilômetros já resolvia.
0: É. Porque uma caminhada, uma pedalada de 4 horas é muito fatigante.
1: É verdade. É um estresse, né?
0: Sim.
1: Não mais aqui no Brasil, eu falo aqui no Espírito Santo, as estradas, né? Então você não tem a ciclovia, quando tem também, os carros passam pertinho ali, tudo isso traz estresse, medo, enfim. Uhum. Vai prejudicar aí, né? Então, tá respondido aqui a nossa irmã. Temos perguntas aqui dos nossos irmãos. A Sandra Valadão, lá de Santa Mônica, Uberlândia, ela diz assim, Kleber, esse assunto é muito importante. Pergunta à doutora, por favor, é fundamental entender como o nosso corpo funciona? Isso é importante?
0: É importante porque assim, a ansiedade você não vê. Como, por exemplo, ah, você está com uma dor e fica febril. A ansiedade ela não é aparente. Ela é uma coisa muito do emocional. Então, é o que eu falei. Você vê muitas pessoas ativas e que estão com ansiedade e às vezes a gente não entende. É o que eu falei, a ansiedade ela é natural, ela faz parte do nosso corpo, do nosso organismo, da humanidade, né? Mas existe o nosso sistema que nos responde com relação a isso. Ela não é uma coisa assim, ah, isso é coisa da minha cabeça. Ah não, vai orar porque falta de fé, ou vai fazer qualquer coisa. Não é, a ansiedade ela é uma resposta do nosso organismo ao medo, ao perigo, a uma ameaça, né? E quando intensificado, se torna um transtorno, ou seja, se torna patológico.
1: Entendi.
0: Então, é importante que a gente saiba, porque às vezes as pessoas não entendem e acham que é só frescura.
1: Mas o corpo humano, ele fala, né?
0: Ele fala. E ainda mais quando você não dá, ou não para pra observar os sinais, você pode ter muitos sinais externos, né? Você pode ter coceira na pele, queda de cabelo, insônia, muitas questões físicas mesmo no seu corpo pode aparecer por causa da ansiedade.
1: O corpo fica todo desregulado, né?
0: Todo, é o corpo gritando socorro, né? Ajuda porque tem alguma coisa aqui que está muito fora do lugar.
1: Olha
0: e
1: só.
0: Precisa de ser ajustado.
1: Perfeito. Tem uma pergunta, ah, eu ia falar o nome da irmã, não, ela pediu para não ser identificada. Então tá bom, não vamos falar. Ela disse assim, Kleber, eu fiquei muito ansiosa de uns anos para cá, entre aspas, depois da pandemia. Além da ansiedade, veio também o estresse. Esse problema me trouxe sequelas. Quando estou muito ansiosa e depois que a ansiedade passa, me dá taquicardia, ou seja, o coração fica acelerado, coceira nas mãos, dor no abdômen, bolhas no corpo, queda de cabelo. Quando apareceram bolhas no corpo, fui ao médico. O médico disse que era sarna. Olha só. Na sala, lá no consultório, me deu crise de riso, porque eu fiquei ansiosa e fiquei me perguntando por quê? Por que isso está acontecendo comigo? Por que eu fiquei com esse problema? Enfim, ela diz, mas de vez em quando essas bolhas aparecem depois de uma crise de ansiedade. Eu fico assim porque fico preocupada, porque o emprego do meu marido é instável. Ele é corretor de imóveis, ou seja, tem dias que estamos bem, tem dias que a gente não tem nada. Olha só, hein? E isso me trouxe desgaste emocional muito grande. E por conta disto, eu sofro por antecedência. E aí, quando as coisas se resolvem, as sequelas aparecem. Olha só o que a irmã está falando.
0: Ela já deu o diagnóstico todinho, né? Ela falou já... E o engraçado que ela já consegue perceber quando vem as crises, mas ainda não consegue controlar.
1: Isso.
0: Né?
1: E depois que passa, ainda fica com sequelas.
0: Sintomas.
1: Isso.
0: O que eu aconselho para essa irmã, se ela não está em uso de medicação, seria importante para regular, porque assim, os efeitos, os sintomas que ela tem são muito importantes, né? E nesse caso, a medicação é um fator protetivo, ajuda bastante. E a terapia, para o autoconhecimento, para ela conseguir se regular, para ela conseguir se entender quando que isso vai ocorrer, porque o nosso corpo ele dá sinal antes, ele começa a sinalizar para ela conseguir evitar que isso ocorra.
1: Pelo que ela falou aqui, então, como o esposo dela é corretor de imóveis,

0: mês. Uhum. Então não tem um salário fixo, né? Eu entendo isso. Uhum. Então ele ganha pelos apartamentos ou casas que vende ou aluga, não sei. Então o salário dele vai ali um mês, que a galera falou que um mês tá bom, outro mês não tem nada. Essa oscilação está trazendo problemas para a saúde dela.
1: Porque é a incerteza, né? E a incerteza gera muita ansiedade. Mas a gente não tem o domínio de todas as coisas, uhum, né? E no caso dele, que depende das vendas, é trabalhar mesmo o emocional para ela não ter tantos prejuízos no corpo.
0: Então, procura um médico, né? Um especialista.
1: Um médico, se ela não faz uso de medicação, é importante que ela faça uso da medicação até ela se regular, se estabilizar, e terapia. Porque na terapia você consegue, o Kleber, porque assim, a TCC, que é a abordagem que eu atuo, ela é o seguinte: o que você pensa faz você sentir e faz você se comportar. Então, às vezes é o que a gente pensa, às vezes a mente da gente fica tão lá na frente, e você fica pensando tanto sobre aquilo, que o seu corpo, ele interpreta aquilo como uma verdade. Às vezes nem aconteceu, porque a nossa mente, olha que interessante, não distingue o real do irreal. Uhum. Então, se eu imagino que meu esposo perde o emprego, eu sofro aquilo como se fosse uma verdade, porque é o pensamento, ele chega e ele é processado no meu corpo. Então, o que ela vai trabalhar na terapia? Esses pensamentos, a forma como ela lida com esses pensamentos. Para quê? Para o corpo não sentir. Ou sentir com menos intensidade. Não é que a gente deixa de sentir, mas você consegue sentir com menos intensidade, menos tempo, e aí também eliminar os sintomas.
0: Olha só. Bom, as causas da ansiedade. A ansiedade é genética? É genético isso? Ou a pessoa adquire no decorrer da vida?
1: Ambas.
0: Ambas?
1: Ela pode herdar e ela também pode ir adquirindo também. Porque se a gente nasce e a gente vai nos moldando ao meio, uhum, né? Mas se você, por exemplo, tem uma mãe que é muito ansiosa, quando você é gerado, você recebe genes do pai, uhum, e da mãe. Então você já tem ali uma predisposição a ser ansioso. E aí o estilo de vida da mãe, que é aquela mãe que fala, vai, não sei, corre, anda, agiliza, e tá sempre deixando a criança assim, tudo na pressa, uhum, na correria, sem o tempo, aí a criança... Ou seja, o estilo de vida e a genética, todas as duas.
0: Então, esse histórico familiar de ansiedade também pode ter essa probabilidade da pessoa desenvolver ansiedade. Uhum. É fato, olha só. É. Perguntas. A irmã Sandra está perguntando assim, Kleber, poderia trazer os sinais de que há necessidade de tratamento e qual profissional buscar? O que eu faço? Psicólogo, psiquiatra? Para adolescentes, eu estou perguntando para adolescentes. Você é uma fase de tanta intensidade de emoções, sentimentos, crescimento, mudanças, dúvidas. O que ela procura? Um psicólogo, um psiquiatra, no caso da adolescente aqui?
1: Então, vamos lá. Como que eu entendo se a minha ansiedade está normal, uhum, ou quando ela está passando do normal? O transtorno de ansiedade, o próprio nome já diz, é um transtorno, ou seja, precisa de causar algum dano para a pessoa, um prejuízo. Uhum. Ou seja, eu senti ansiedade porque eu vou fazer uma prova, não é anormal. Sim. Ah, eu senti ansiedade porque eu vou fazer uma viagem, vou viajar com os meus amigos, não é anormal. Está, uhum, dentro do esperado. Ah, e aí eu fiz a prova, a ansiedade passou, ok. Agora, quando a pessoa ela não desliga, aí ela não dorme bem, ela tá sempre antecipando as coisas e ela tá sempre com taquicardia. Aí você sente muita tensão, principalmente aqui nessa região, assim, dos ombros. É a região, assim, que mais se
0: cabeça. É pesado, né?
1: É o que trava. Uhum. Aí você sente muito aquela tensão no corpo, taquicardia. E você não consegue mais dominar isso. Aí já é a hora de procurar ajuda. E aí é importante procurar um neuropsicólogo, que vai fazer uma avaliação psicológica do adolescente para saber se ela tem um transtorno de ansiedade. E uma avaliação psiquiátrica também, ambos caminham juntos. E dependendo do laudo do neuropsicólogo, aí entra com a terapia, que é com o psicólogo.
0: Você tem alguma dica para a pessoa lidar com a ansiedade?
1: Nossa, muitas.

0: Dicas principais.
1: Fator número um, não só para ansiedade, mas para qualquer tipo de doença, atividade física. Não negligencie, não deixe de fazer, não terceirize. É muito importante, muito. Porque, principalmente com a mente ansiosa, a atividade física, ela libera hormônios muito positivos para o seu corpo. De bem-estar, de disposição, de ânimo. E te dá mais disposição. Até para enfrentar os seus problemas, até para você lidar com o seu dia a dia. Então, assim, fator número um é exercício físico. Boa alimentação, excesso de açúcar, comer muito tarde, não é bom, porque o açúcar deixa a pessoa mais acelerada, mais agitada.
0: Já vai ter um sono ruim, né? Uma qualidade de sono ruim.
1: A pessoa que já está ansiosa, ela já não tem... Ela tende a não dormir bem. Aí se você, por exemplo, ainda come muito tarde, um exemplo. Aí você vai lá, 10 horas da noite, come um hambúrguer. Você não vai conseguir dormir. Seu corpo vai ficar ali preocupado em digerir aquilo, mas os seus pensamentos ruminantes, então, não é legal. Então, alimentação leve à noite, diminui o açúcar, atividade física, atividades prazerosas. Boas conversas também é muito importante.
0: Ter amigos, né, com quem conversar.
1: Exatamente, ter amigos. Por quê? Quando você tá ali, você tá falando com alguém, você tá colocando para fora os seus problemas, você joga ele pra área racional.
0: Mas vale amigo de Facebook, Instagram não, né?
1: O melhor é que se fosse amigo real, né?
0: Pessoal, né?
1: Porque a rede social, ela nos causa muita ansiedade, porque gera muita comparação. Às vezes você olha, nossa, a pessoa teve tantos likes e eu não tive isso. Aí não sei, a pessoa tá magra, a pessoa foi em tal lugar e eu não fui em lugar nenhum. A pessoa viajou, a pessoa comprou um carro, sabe, assim, isso. Então, assim, a rede social, ela não ajuda em nada. Se ela fosse usada para o benefício que ela foi criada, que é para socializar, né? Rede social, você faz o quê? Socializa. Mas hoje em dia as pessoas estão lá mais para se expor, para mostrar o que não é, o que não tem, do que é o real.
0: Verdade. E esses dias mesmo eu perguntei a um amigo meu, ele falou, rapaz, eu tô com... no Instagram é inscrito, não é a... Ah, esqueci o nome que eles dão aqui.
1: Seguidores.
0: Eu tenho mil seguidores, então. Falei, tá. E desses seguidores, quanto você conhece pessoalmente, você conversa, se relaciona? 2, 3 pessoas. Meu Deus do céu. Sabe, as pessoas estão perdendo esse hábito de conversar, de olhar nos olhos, de ter amigos com quem você se abrir e ter a confiança com aquela pessoa. Né? Isso faz toda a diferença, não é?
1: Muita. Porque o ser humano não foi feito para ficar sozinho. Nós não fomos feitos para ficar clausurados, às vezes, numa sala só na rede social. E isso gera muita ansiedade. E aí, às vezes, você tá lá na rede social e você passa um vídeo, passa outro vídeo, passa outro vídeo, fica rolando ali o feed. E isso também gera ansiedade, até para criança. A criança fica ali. Passa um vídeo, passa outro vídeo, passa outro vídeo. Ela acha que a vida real é assim também, que ela não tem que esperar nada.
0: Isso é verdade. E eu vou lembrar aqui. É muito comum aqui, eu estou falando aqui de Vila Velha, tá, gente? Eu acho que lá em outro lugar no Brasil isso não acontece. Você para no semáforo, aí você está parado ali, sinal vermelho. Aí daqui a pouco acende o verde, o meio segundo o motorista já está já buzina. Já aconteceu isso com você?
1: Muito.
0: Meu Deus do céu, que gente ansiosa é essa?
1: Muito.
0: Não é?
1: Muito.
0: Não tem a paciência de esperar a pessoa engatar a marcha ou acelerar carro automático. Não, tá buzinando ali. Meu Deus do céu. Deixa eu perguntar, a irmã colocou uma frase aqui, eu peço até desculpa, ela disse que eu tô me sentindo culpada. Ela botou assim, Cléber, eu estava ansiosa por essa entrevista, que eu já deixei ela ansiosa.
1: Mas é uma ansiedade boa.
0: Graças a Deus, né? Graças a Deus. A irmã Silvia Alves Santos, que está em Bom Jesus, Itabapuana, no Rio de Janeiro. Ah, Itabapuana fica pertinho de Bom Jesus do Norte. É só você atravessar. Bom Jesus, nós estamos no Espírito Santo. Atravessou a ponte, está no Rio de Janeiro. É, já estive lá. Ela disse assim, Cléber, maravilhosa entrevista. Estou prestando atenção em tudo que vocês estão falando aqui, tá bom? Ela disse assim, eu sou ansiosa, eu confesso, infelizmente. Mas, você já tem essa certeza, isso já é bom. Não estou dizendo que é bom ser ansiosa, estou dizendo que assim, você já tem essa consciência.

0: agora vamos tratar disso, né?
1: É, mas a ansiedade dela é uma ansiedade controlada, tá ok. É. Tem uns que são mais, tem uns que são menos.
0: É verdade.
1: Cada um tem a sua forma de ser e tá tudo bem. O problema é se começar a te dar prejuízo.
0: É o que você falou, né? Ansiedade, ansiedade por uma prova, ansiedade por um emprego. Aconteceu, ok, volta ao normal. Agora, se persistir, aí tem que procurar um médico, né? Tem mais perguntas aqui? Já são 8 horas e 42 minutos. Você, pessoa se gosta de tomar muito café à noite também, é problema?
1: Então, café é estimulante, né? Então, assim, para a maioria das pessoas que são ansiosas, o café à noite não é recomendado.
0: É bom cortar o café à noite, né?
1: Cortar, porque como ele é estimulante, ele não vai te deixar dormir. Para você que já tem dificuldade de dormir, de desligar, o café não é recomendado. Café, Coca-Cola, não.
0: Não. Também não, é bom cortar isso, né? Estabelecer uma rotina também é interessante?
1: Muito, porque aí você já prevê o que vai acontecer. Você já fica com sua mente organizada.
0: Interessante isso.
1: E você já, por exemplo, no domingo à noite, você já faz a sua agenda da semana, você já sabe tudo que vai acontecer, você não vai ficar ansioso.
0: Você quer saber uma coisa? Tem pessoas, não digo agora, mas há um tempo atrás, eu li alguma coisa, um artigo sobre isso, a síndrome do domingo à noite. Já foi falar sobre isso?
1: Sim.
0: Eu conheço um amigo, tem um amigo, não falando dele, mas ele me falou o seguinte, todas as vezes, no domingo à noite, quando dava aquela música do Terminando Fantástico, ele entrava em pânico, porque ele sabia que ele tinha que voltar para o trabalho na segunda, e ele detestava o ambiente de trabalho que ele estava. Então ele tinha essa síndrome. Ah, tudo bem, no sábado, no domingo, quando ele fica, acabava o Fantástico, você assistiu o Fantástico, ia dar aquela musiquinha, ele ficava triste, ansioso. É verdade isso?
1: É assim, essa síndrome é um nome popular, né? Ela não tem base científica.
0: Sim, sim.
1: Mas é normal quando você não, principalmente se for um ambiente que você não gosta, porque seu organismo vai, seu corpo vai interpretar como que é ameaça, como perigo, como algo que te traz mal. Então é comum você ficar ansioso. É igual, você vai tomar injeção, quem tem medo. Entra num sofrimento desesperador, né?
0: É verdade, já sente aquela dor antes da injeção chegar, né? Bom, eu tô lendo aqui sobre transtornos de ansiedade mais diagnosticados. TAG é o nome? Transtorno de ansiedade generalizado, ou seja, é a preocupação constante, incontrolável do dia a dia, é isso?
1: É o que eu falei, quando vira um transtorno, é esse nome que dá, transtorno de ansiedade generalizada. É porque a gente só fala de transtorno de ansiedade, mas esse é o nome correto. Quando deixa de ser normal e passa a ser patológica, aí é um ataque, transtorno de ansiedade generalizada.
0: A Covid deixou muitas sequelas de pessoas ansiosas?
1: A pandemia em si, né, trouxe muita ansiedade para as pessoas, porque ninguém sabia o que ia acontecer. A gente não sabia o que, ia ser esse vírus, o que, ia ser o amanhã, o que, ia ser o emprego da gente, o que, ia ser. Então, a pandemia em si, agora as sequelas da Covid ainda têm sido estudadas para muitos fatores, né?
0: É verdade. Transtorno de pânico, crises repentinas de medo. Por exemplo, eu não vou sair de casa porque tenho medo de violência. Pessoas que assistem muito, eu conheço muita gente, pessoas que assistem muito programa policial, enfim, violência, tem medo de sair de casa, fica, não, vou ficar em casa que eu não vou correr esse risco. Quando saem, sentem-se vulneráveis na rua. Isso acontece muito também?
1: Então, o medo, ele é um pouquinho diferente da ansiedade, porque o medo é de um perigo real, né? Você sai à rua e tem medo de se assaltar. Às vezes você vê uma pessoa e você acha que por algum motivo aquela pessoa vai te assaltar, então é um perigo real. E a ansiedade é algo que você imagina, né? E se? E acontece muito, assim. Ainda mais se a pessoa já tiver passado por algum evento traumático, algum fator traumático, ou alguém que ela conhece já ter passado por isso. Eu me lembro uma vez que eu fui assaltada e levaram o meu carro. E aí, durante um bom tempo, sempre que eu tava num semáforo e se aproximava alguém, eu, o coração disparava e eu entrava em desespero, porque eu achava que eu ia ser assaltada novamente. Mas passou, tratei.
0: Tratou, já está tranquilo.
1: Já não interpreto mais como ameaça, como perigo.
0: Olha só, tem, nós estamos falando de crises repentinas, né? Fobias, também?
1: Sim, as fobias é medo também.

0: fobia é um medo excessivo de alguma coisa. Medo excessivo de andar de avião, medo excessivo de elevador, medo excessivo de ter. São fobias. De barata, de...
1: Ah, tá. Meu esposo tem medo de barata. Enfim. Mas eu tenho essa fobia de elevador. Eu praticamente tenho. Uhum. Porque, vamos falar, eu chego no tem que subir. É, qual andar? Desce o primeiro. Meu Deus.
0: Mas você vai?
1: Eu vou.
0: Você consegue...
1: Eu sempre procuro ter aquela ascensorista. É. Hoje em dia tem poucos prédios aqui em Vitória que tem ascensorista, né? Você tem... Eu prefiro os elevadores maiores, né? Se eu vi com um elevador pequenininho, cabe 4 pessoas, eu vou pela escada. Pode ter 500 andares, eu vou pela escada. Um dia eu chego lá.
0: Porque para ser considerado uma fobia tem que causar um prejuízo, né? Igual eu tenho um amigo que tem fobia de altura.
1: Uhum.
0: E eu não sabia. E um dia ele estava na minha casa, a gente inventou de ir no 25º andar para mostrar pra ele
1: problema,
0: a vista. Quando chegou lá em cima, ele foi ficando assim muito pálido, uhum, dentro do elevador, muito quieto. E quando chegou em cima, ele encostou na parede, começou a suar, suar, suar, e foi encolhendo. A gente teve que socorrer.
1: Então, meu assim, Deus.
0: O problema dele.
1: Fobia, né, mesmo?
0: Muito.
1: No meu caso, é elevador. Tem pessoas que... É um medo irracional.
0: É.
1: Não é? De barata, por exemplo, de... Enfim.
0: Sim, a pessoa paralisa. A pessoa
1: é impressionante. Aqui, né? Mas muitas vezes, isso é frescura. Não é frescura.
0: Ah, seu corpo reagindo.
1: Não é? Ah, a pessoa tem depressão. Ah, isso é coisa da sua cabeça. É bobagem. Não, não é bobagem. Não. Tem que ser tratado.
0: Sim, porque na depressão seu corpo deixa de produzir muitos hormônios que te causam bem-estar. Então você precisa o quê? Regular a produção de hormonal. Regular a sinapses do seu cérebro, regular o seu corpo. A depressão é o quê? É algo que está deprimido, que está abaixo do normal.
1: Olha,
0: o que chama depressão na pista? É quando você está andando e tem o quê? Um buraco, um avalo. Por quê? Cedeu, algo ali não está o quê? Normal. E aí isso é no seu corpo, é físico.
1: Estou recebendo muitas mensagens. Deixa eu agradecer aqui a cada irmão que está enviando mensagens, tá bom? Muito obrigado pela participação de cada um de vocês. Muito obrigado mesmo, de coração. O meu querido amigo e pastor Jorge Dias, lá de Juiz de Fora, Minas Gerais, diz: Kleber, algumas pessoas que após a pandemia perderam um pouco da alegria, da motivação. A irmã pode dar uma explicação sobre isso? Bom, é emocional também, né?
0: É uma questão que afetou a todos, né?
1: Sim, sim.
0: A questão é a forma como cada pessoa lida com as situações. E muitas pessoas tiveram perdas muito importantes, né, Kleber, na pandemia.
1: Verdade.
0: E a gente tem pessoas assim que vivem um luto prolongado, uhum, né? De anos, assim, de não conseguir lidar com as emoções, com os sentimentos. É normal, mas que não se estenda tanto, né? A pandemia, uhum, já tem um tempinho que aconteceu. Se a pessoa não conseguiu sair dessa situação sozinha, é importante ela procurar ajuda, né? Porque cada um tem o seu tempo de processar suas dores.
1: Verdade.
0: Cada pessoa, às vezes você tem uma perda importante, mas você consegue processar mais rapidamente. Às vezes seu irmão teve a mesma perda e demora muito mais. Então, assim, o ser humano ele é único. Mas quando é algo que se estende por muitos anos, é importante uma ajuda, né?
1: A irmã Mariana, que mora em Nova Vista, Belo Horizonte, Minas Gerais, assim, Kleber, esse tema sobre ansiedade que está tendo agora ao vivo na Rádio Manaim, é um programa de toda terça-feira pela manhã, é a primeira vez que eu ouço, não é um programa de toda terça-feira pela manhã, né? Nós hoje estamos entrevistando aqui a Yane, que é uma psicóloga profissional, e ela está conversando com a gente sobre esse tema, que é muito importante, né? A gente sabe que é muito importante. E que vamos conversar com ela, o cachê é caro, para trazê-la mais outras vezes. Não, tô brincando. E para trazê-la outras vezes, sim, tá bom? Que é importante o tema, as pessoas têm muitas perguntas, muitas dúvidas, e eu acho importante esclarecê-las, né? É uma é saúde pública, minha gente, tá, né? A irmã Kelva, nome diferente, Kelva, lá mora no bairro Torre, em João Pessoa, na Paraíba, de Kleber. Eu vou me corrigir em relação à minha filha. O que a doutora falou aí acontece comigo. A minha filha, pela mãe, eu cobro muito dela. Eu brigo, eu chamo atenção, né, em relação ao horário, para não chegar atrasada. E ela assim, agradece a doutora aí para mim, por favor.
0: Faça combinados com ela, funciona melhor. Vai ser melhor para a saúde mental dela. Olha, até a hora você faz isso. Ó, você tem 5 minutos para terminar a atividade. A criança vai entendendo o tempo e sem ficar ansiosa.
1: Oh, isso é interessante, né? Sem cobrar, né? E é uma maneira de você cobrar disfarçada.
0: É uma forma de você cobrar sem impulsionar a um

0: sentimento de ansiedade, né?
1: Olha só, a irmã Ivone Barnabé, de Buriri, em São Mateus, norte do Espírito Santo, disse assim: Kleber, eu tenho agonia de altura e também pavor de elevador. No ano 2000, eu entrei no elevador com meu filho, ele era bebê, e lá tinha um homem bem forte, grande, mas tomava conta do elevador todo, meu Deus. No meio do caminho, a energia acabou.
0: Nossa.
1: E eu tive pavor, medo do homem, né, de acontecer alguma coisa. Eu gritava, e ele falou: calma, senhora, calma. Eu gritava mais ainda porque estava escuro, dentro do elevador, com aquela pessoa que eu desconhecia, né? Enfim. Nunca, ó, desde o ano 2000, nunca mais eu entrei no elevador. Nós já estamos em 2026, né? Tem um pânico e pavor. Como fazer?
0: É, aí no caso ela teve um TEPT, né? Que é transtorno de estresse pós-traumático.
1: Ah, tá.
0: Aí foi um trauma, não é uma ansiedade. É tratamento também, ajuda.
1: Também, né?
0: Uhum. É terapia.
1: Olha só, que coisa. Eu tive um pânico. Aqui em Vitória tem um prédio. Ali no, na praça do. Ali, na Enseada do Sul, perto do shopping Vitória ali, onde o elevador é panorâmico. Aí, nesse prédio, tem outros elevadores. Aí minha esposa falou: não, vamos nesse aqui. Aí eu falei: tá bom, vamos. Me deu um pânico. Você tá naquele elevador, vendo tudo, descendo, passando, meu Deus do céu. Aí eu virei, fiquei de costas pro vidro, né? Fiquei olhando pra parede do elevador. Quando chegou. Graças a Deus, nunca mais na minha vida.
0: É uma estrutura bem pequenininha no cérebro que chama amígdala.
1: Uhum.
0: É a amígdala, não essa da garganta, é do cérebro que nos comunica o perigo, né?
1: Não é verdade? Nunca mais. Olha para aquele elevador, outra vez que eu paro, nunca mais você vai ver aí. Vou no outro. 8h58, vamos falar um pouquinho da palavra de Deus? O que, que a palavra de Deus ela fala sobre esse tema que está em Efésios? Desculpa, Filipenses capítulo 4, verso 6, assim: não andeis ansiosos de coisa alguma, em tudo, porém, sejam conhecidas diante de Deus as vossas petições pela oração, pela súplica, com ações de graças.
0: Nossa, esse texto ele é muito maravilhoso, porque a ciência veio comprovar o que já estava na palavra do Senhor há muitos anos,
1: uhum.
0: Né? O Senhor já nos alertou de que a ansiedade não é benéfica. Por isso ele fala, né? Não andeis ansiosos.
1: Uhum. E por coisa alguma.
0: Por coisa alguma. Uhum. E aí, quando eu falo pra gente lançar sobre o Senhor, né? Os nossos medos e em orações,
1: uhum.
0: Já tem estudos científicos que falam que a espiritualidade ele é um fator protetivo para as nossas vidas. Então, se você se sente ansiosa e você exerce a sua espiritualidade, ele é um fator de protetivo, de proteção para você. Não entrar em uma crise, para você se reequilibrar, para você se reorganizar mentalmente.
1: Olha só, o Valnei Peixoto, ele é um diácono lá do bairro Estamparia, em Barra Mansa, no Rio de Janeiro. Assim, Kleber, pergunta para a doutora, quando ocorre esse período, essa ansiedade, ele cita que período, né? Mas quando ocorre a ansiedade, o que devemos fazer? Né? Há medicamentos? Se eu fizer um passeio para reduzir, ajuda?
0: Então, você tem que entender em que situação você está.
1: Uhum.
0: Se é algo específico, eu preciso de... É uma entrevista de emprego. Passou, tudo bem. Mas se é algo que está muito recorrente, relaxar é muito bom.
1: Uhum.
0: Se é, às vezes, um trabalho que te suga muito, que te exige muito, e é trabalho, é família, e são muitas demandas,
1: uhum.
0: O corpo ele precisa de relaxar. Você precisa o quê? De organizar, de alinhar a sua mente, né? Sim, sair ajuda muito. Andar descalço ajuda muito. Pisar no chão.
1: Na areia também? Então.
0: Sim, areia da praia. Você ter o contato com a natureza é muito bom. Respirações lentas. Hoje, eu estava até comentando com você hoje antes de vir para cá, já fiz o meu exercício de respiração. Sim, para...
1: Tirar a ansiedade.
0: Falei, estou ansiosa porque eu vou falar de ansiedade. É brincadeira, mas assim, respiração, ela regula o seu sistema simpático. Então, você faz respirações de 1 a 8, inspira e solta de 1 a 8. É muito bom.
1: Resolve mesmo.
0: Resolve, te regula assim, muito mesmo.
1: Ah, chegou uma pergunta aqui, a acupuntura resolve?
0: A acupuntura, ela tem temas específicos do corpo, né? São vários pontos do corpo, mas ajuda muito, eu já fiz.
1: Também ajuda,
0: já,
1: né?
0: Uhum.
1: Tá certo. O que nós temos que fazer, né? É buscar um profissional, um especialista, né?

0: não é? Nossa, eu estou ansioso, eu vou tomar remédio por conta. Não faça isso, não faça isso. Ah, o meu amigo, ele tomou um remédio que ajudou ele, mas ajudou ele, né? E você? Cada pessoa é uma pessoa, né? Um organismo diferente.
1: Às vezes, você tá, igual eu tenho um amigo que ele começou, ele ia apresentar o mestrado, ele tava com muita dor de estômago, ele não tava entendendo por quê, aí ele procurou um médico. Ele fez exames, não tinha nada no estômago, mas aí o médico falou, você tá passando por algum evento, alguma situação que tá te exigindo muito? Ele falou, ah, tô fazendo, vou apresentar meu mestrado daqui a um mês. Então ele falou, vou te dar um relaxante natural para esse momento. Às vezes, aquele momento, você precisa de um calmantezinho natural para te ajudar e depois para. Agora, quando a pessoa tem o diagnóstico do transtorno, às vezes ela fica dependente da medicação mais tempo.
0: Entendi. Bom, são 9:01, passamos 1 minuto aqui do nosso tempo. Quero agradecer aqui a doutora Eane Oliveira, psicóloga, pós-graduando em neurociência, que abriu uma essa horinha pra gente na sua agenda pra estar aqui com a gente conversando, falando sobre ansiedade, pra ajudar você que tem ansiedade, que é ansioso, que é ansiosa, né? É um tema muito interessante e importante, né? Que pessoas sofrem mesmo com ansiedade, né? Sofrem mesmo. Doutora, obrigado por ter vindo aqui. As pessoas estão perguntando quando é que a senhora volta. Espero que breve, tá bom? Vem aqui com ela, tá bom? Mas se Deus quiser, trazê-la novamente aqui a hora que você puder, para a gente conversar um pouquinho mais sobre isso.
1: Eu que agradeço a participação de todos. E assim, fico feliz por ter contribuído por um tema assim que é tão importante, né? E que às vezes assim, as pessoas ainda desconhecem, né? Apesar de ter tantos casos, ainda tem muitas pessoas que desconhecem. E a palavra do Senhor fala pra gente não ser ignorante, né?
0: Isso.
1: Quando a gente busca o conhecimento, as coisas ficam mais fáceis. E a gente finaliza com o versículo, né? Para lançar sobre o Senhor toda a nossa ansiedade. Que Ele cuidará de nós, né? E no mais, a gente lança ansiedade, mas o Senhor também nos capacitou, né? Para ajudar o próximo, né? Tem os médicos, tem os especialistas, né? E a pessoa, assim, não se intimidar, não se envergonhar e não achar que é coisa da cabeça dela. Procura ajuda.
0: Tá certo.
1: Não ficar em sofrimento.
0: Vamos ouvir o louvor?

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1: O Ministério da Saúde autorizou por meio da portaria a abertura de 71 leitos de hospital pelo Sistema Único de Saúde, o SUS, em diferentes cidades de Minas Gerais para atendimento a pacientes com síndrome respiratória aguda grave. Também foram autorizados leitos em Goiás e no Rio Grande do Sul. O estado vem sofrendo com o impacto das doenças respiratórias em pleno período de maior circulação de vírus e tem tido lotações de unidades hospitalares. Boletim Infogripe da Fiocruz aponta Minas Gerais entre os estados onde os casos de síndrome respiratória aguda grave seguem aumentando. Em Belo Horizonte, por exemplo, o Hospital João Paulo II chegou a ter 100% de ocupação. No sábado, dia 30 de maio, postos de saúde da capital mineira abriram para a campanha de imunização contra a influenza. O investimento federal previsto para os novos leitos em Minas é de R$8 milhões, que deverão ser voltados para 16 unidades de terapia intensiva para adultos, 31 para UTIs pediátricas e 24 leitos de suporte ventilatório pulmonar. Deverão ser contemplados municípios como Udaí, no noroeste do estado, Janaúba, no norte, e São Sebastião do Paraíso, no sudoeste. Segundo nota divulgada pelo Ministério da Saúde, junto com Minas, Rio Grande do Sul e Goiás também foram contemplados com portarias que habilitam abertura de leitos.
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Você ouvirá agora a experiência do louvor Mestre Omar se Revolta. O hino Mestre, o Mar se Revolta teve a letra escrita em 1875 por uma autora evangélica americana. A experiência da composição desta letra foi descrita pela própria autora, quando, ao ser designada para preparar hinos de acordo com assuntos que seriam ministrados na escola dominical de sua igreja, recebeu como um destes temas Cristo que Restaura a Tempestade. Seu único irmão, muito querido, tinha acabado de falecer, vítima da mesma doença que acometera seu pai e sua mãe. Ele estava em tratamento em local distante e teve uma piora de seu estado de saúde. Ela não podia vê-lo, pois também estava doente, e durante 2 semanas enviou muitas mensagens telegráficas para o irmão, até que recebeu a notícia de sua partida. Ela escreveu que, embora não nos lamentássemos, como a

aqueles sem esperança. E embora eu acreditasse em Jesus Cristo desde a minha primeira infância e sempre quis dar ao Mestre uma vida consagrada e obediente, tornei-me perversamente rebelde nesta dispensação da providência divina. Eu disse em meu coração que Deus não se importava comigo, mas a própria voz do Mestre acalmou a tempestade no meu coração não santificado e trouxe-o para a calma de uma fé mais profunda e uma confiança mais perfeita.

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1: Estudantes de ensino superior que conquistarem aprovação em cursos de mestrado ou programas de residência poderão ter direito à formatura antecipada, caso cumpram uma série de requisitos acadêmicos. A medida está prevista em um projeto de lei aprovado pela Comissão de Educação da Câmara dos Deputados. A proposta busca evitar que alunos com alto desempenho percam oportunidades de ingresso na pós-graduação por ainda não terem concluído formalmente a graduação. Pelo texto aprovado, o estudante deverá atender simultaneamente a 4 critérios para solicitar a antecipação da colação de grau. Ter concluído pelo menos 85% da carga horária total da graduação, ter sido aprovado em todas as disciplinas obrigatórias.

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1: A ampliação do prazo para emissão da nova carteira de identidade nacional trouxe alívio para milhões de brasileiros que recebem benefícios sociais ou pretendem solicitar auxílios do governo federal. Com a mudança, nem todos precisam correr imediatamente para emitir o novo documento. A principal dúvida agora é entender quem realmente deve providenciar a nova carteira nos próximos meses e quem pode esperar um pouco mais sem risco de perder benefícios ou enfrentar dificuldades em novos pedidos. A atenção deve estar voltada principalmente para pessoas que ainda não possuem biometria cadastrada em bases oficiais do governo, como Carteira Nacional de Habilitação, a CNH, ou Sistema da Justiça Eleitoral. Esses cidadãos precisarão emitir a nova Carteira de Identidade Nacional até 1º de janeiro do ano que vem, caso pretendam solicitar novos benefícios sociais ou renovar benefícios já existentes. Antes da mudança anunciada pelo governo federal, a exigência começaria ainda neste ano. Agora, o prazo foi prorrogado, dando mais tempo para que beneficiários se adequem às novas regras. Os brasileiros que já possuem biometria cadastrada na CNH ou no Tribunal Superior Eleitoral terão um prazo maior para se adequar. A Carteira de Identidade Nacional faz parte de uma estratégia do governo para ampliar a segurança na identificação dos cidadãos e reduzir fraudes em programas sociais. A exigência da biometria já está em vigor para novos pedidos do INSS desde novembro do ano passado.
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0: Nós saudamos a todos que estão conosco, com a paz do Senhor. Estamos dando início a mais um Família, um Projeto de Deus. Hoje o nosso tema será Os Filhos de Barzilai. Aqui conosco, Pastor Douglas, Pastor Guilherme, a paz do Senhor.
1: Paz a todos.
2: Pastor Douglas, Pastor Marcelo, a todos que nos assistem.
0: Eu vou pedir ao Pastor Douglas para ler o texto base desse tema de hoje,
1: que está no livro de 1 Reis, capítulo 2, versículo 7. Porém, com os filhos de Barzilai, o gileadita, usarás de beneficência e estarão entre os que comem a tua mesa, porque assim se chegaram eles a mim, quando eu fugia por causa do teu irmão Absalão.
0: O primeiro ponto hoje que nós temos que tratar, antes de entrar mais no assunto, é falar de Barzilai. Quem foi Barzilai? Barzilai era um homem já idoso, de 80 anos, mas de muitas posses. Era um homem rico, diz a Bíblia. E por que que ele entrou e marcou tanto a história de Israel? Porque num momento muito difícil de Davi, em que Davi corria risco de vida, e de talvez nunca mais voltar ao trono, Barzilai o amparou, o deu suporte. Na verdade, Barzilai ajudou a sustentar Davi. Isso foi na rebelião de Absalão. Porque Davi saiu do trono sem nada. Ele sai chorando, descalço, e vai para Manaim, e ele sai de lá todo, e Absalão caçando e desejando a morte de Davi. E Barzilai, então, colocando em risco a sua própria vida, porque Absalão, ele é

0: Era uma pessoa muito vingativa, colocando em risco todo o seu patrimônio e a sua família também. Ele, com mais alguns, eles então vão dar suporte a Davi. Como ele tinha recurso, naquele período ele sustentou Davi com trigo, cevada, com muitas coisas, no momento da perseguição. Então, nós podemos ver aqui Davi em alguns aspectos. Davi como a obra do Senhor, a obra de Davi. Em alguns momentos também, até como o próprio Senhor, né? Então, quem é Barzilai? São aqueles que se prontificam a trabalhar pela obra, que nos momentos mais difíceis da obra se coloca até em risco, em defesa da obra, para buscar. E, na verdade, as nossas igrejas estão cheias de Barzilais, né? Que no dia a dia estão aí lutando pela igreja e que saindo em defesa e orando. Eu acho que esse é o primeiro sentido. Sabe uma coisa interessante? Eu vou passar a palavra para vocês. Que se me chamou muita atenção quando o texto fala que Barzilai levou para eles. Ele levou trigo, né, cevada, assim, ele levou camas. Você observou isso?
1: Interessante, né?
0: Porque eles iam passar, estavam foragidos
1: Sim.
0: no campo. E Barzilai, os que estavam com ele, tiveram até esse cuidado de levar cama, ou camas, no caso, né, para Davi. E esses homens, assim, esses Barzilai de todos os tempos de hoje, eles são aqueles onde a obra encontra um descanso, os momentos mais difíceis, né?
1: É bom saber que tem um Barzilai no campo, não é? Traz descanso, né, para os pastores, para a obra. Eu me lembrei de um texto, pastor Marcelo, texto de Paulo, fala assim: me gastarei e me deixarei gastar por amor de vós. Ou seja, quando nós encontramos esses Barzilais, né, se desgastando, né, expondo a sua vida, o seu recurso, o seu tempo por amor ao Senhor. E o interessante é que é com o coração voluntário, né?
0: É verdade.
1: Um coração voluntário de ser um cooperador, de trabalhar, de fazer a obra, de ser um descanso para tantos que estão necessitados, né?
0: E você vê que a palavra vai falar de. Já entramos no assunto daqui a pouco, mas a gente vai conversando toda a palavra, é assim, né? Eu lembrei de Nabal, que nesse foi um período muito difícil de Davi estar bem sendo perseguido, ele se recusou a dar um
1: Exatamente.
0: copo de água. E eu era um homem também, do mesmo jeito, é riquíssimo. Mas não quis contribuir, não quis dar suporte, não quis se envolver com nada. E o fim foi o pior possível. Era um casal com Abigail, né? Nabal quer dizer louco. Então, aqueles que socorrem a obra nos momentos que ela mais precisa. Aí, vou tentar entrar agora mais no assunto. Depois, Davi vence a batalha. Davi vai voltar para o trono, vai voltar para a coroa, vai voltar a reinar. Mas Davi não esquece de Barzilai. Eles caminham junto até o Jordão. E Davi queria retribuir aquele gesto dele. A Barzilai passou: olha, vem comigo, vem morar comigo no palácio. E você vai sentar à mesa comigo todos os dias. Vai sentar à mesa com o rei, você vai viver nos passos reais. Mas aí você vê o caráter desses tipos de homens, né? Eles não estão fazendo nada em busca de uma troca, eles não estão negociando com o Senhor, eles não estão. Não, eu falo, não. De idoso, não. Eu já sou idoso, já mal ouço o canto dos pássaros, mal sinto o sabor das comidas. Então, você segue seu destino, né, Davi? Vai, a sua vitória, Deus está te honrando, eu vou ficar aqui, mesmo aqui. É mais na minha casa, já tô nos meus últimos dias de vida. Mas ele já faz um pedido, Davi. Deixa o meu filho ir contigo. Quimar?
1: Quimã.
0: Quimã. Deixa o meu filho ir contigo. O que isso nos diz desse homem?
1: Exatamente. O interessante é que nessa passagem, Davi faz uma declaração infidelidade a Barzilai, né? E na tradução aqui ele fala assim, ó, que assim seja, Quimã me seguirá, que era o filho de Barzilai, né? E farei por ele o que achares melhor. Então, o que nós podemos

0: observar é que nesse gesto é que o pai ele deseja que Barzilai ali deseja que seu filho ande com o rei. Nós vemos a nobreza de um pai em desejar que o filho caminhe na obra do Senhor, que esteja presente do Senhor. Ele não pediu posição social, ele não pediu posição de destaque para o filho, mas acho que a maior oração de um pai servo é falar assim: que o meu filho seja um servo, que ele caminhe com o Senhor, que ele sei, porque se ele caminhar com o Senhor, ele vai ter tudo que ele precisa, não é? Então, esse caminhar com o rei, acho que é o clamor de todos os pais, que os nossos filhos caminhem com o Senhor, que é o suficiente. Se ele caminhar com o Senhor, Deus não vai deixar faltar nada.
1: Tem até uma expressão que eu acho que vale a pena a gente tocar nela, que é recompensa, né? É um texto, não, uma expressão que aparece nos versículos. Era Davi querendo recompensar Barzilai, mas Barzilai como pai, para ele, a maior recompensa seria ver o filho andando com o rei, né? É um pai que é um Barzilai, vê o filho trabalhando para o Senhor, sendo um instrumentista, participando das visitas, tendo experiências com Deus, né? É uma vida de intimidade. O que o Barzilai queria não era nem para ele. E, pastor Marcelo, é uma característica muito peculiar do Barzilai. Ele não procura títulos para si, né? Agora era a hora dele pedir um ser general, né? Um comandante. Não, não, o que eu quero, para mim é mais importante, o que mais vai trazer alegria ao meu coração é ver meu filho Kimã sendo amigo do rei.
0: E o filho é envolvido no reino. Então, os nossos filhos, acho que a maior bênção é estar envolvido no reino.
1: Ele me pediu para o filho ser guerreiro do exército, ter lugar de destaque.
0: É fantástico, é extraordinário. E o nome que ele deu para o filho quer dizer o Kimar,
1: Kimã.
0: Kimã, quer dizer desejo. Mas ele deriva de uma expressão hebraica que quer dizer desejei ardentemente.
1: Maravilha.
0: Glória a Deus. Que coisa maravilhosa. Você vê que quando ele dá o nome para o menino, ele já expressa um desejo. Profeticamente, né?
1: Sim.
0: E é tudo que nós queremos para nossos filhos, que eles desejem ardentemente andar com o rei, estar na
1: Maravilha.
0: presença com o Senhor.
1: Maravilha.
0: Interessante que o nome dele, do filho, aparece no Salmo 63, quando ele fala assim: a minha alma tem sede, me ama de ti. Ali é desejar ardentemente. Davi usa o nome dele ali. É o único texto, acho, que inclusive aparece esse nome. Então, é que o Senhor coloque no nosso coração, nossos filhos, um desejo ardente de servir o Senhor, de conhecer o Senhor pela palavra, pelos cultos, pelas coisas do Senhor. E aí voltando para o texto, quer dizer, ele era um homem de idade, então os seus dias não eram muito longos. Então, o que a gente pedir nessa hora, no fim da vida, Senhor? Eu vou partir, mas quando chegar a minha hora, vai ser que meu filho fique contigo. Fique com ele. Cuida dele. Leva ele contigo, né? Leva. Leva ele contigo. Não peço nada para mim. Quer dizer, eu acho que é uma oração que todos nós, quem não faz, devia passar a fazer, né? E aí a resposta do rei, que é maravilhosa para nós, porque eu vim aqui assumir um compromisso. Eu vou ficar com ele. Tudo que ele precisa, tudo que você pedir por ele, eu vou fazer. Porque você cuidou da minha obra. É aquele trato do servo que tem com o Senhor, né? Você cuida das coisas do Senhor e o Senhor cuida das nossas. Aí se aplica também a filhos. Na igreja, a gente está cuidando do Senhor de tantas pessoas e o Senhor está cuidando do nosso. Então o Senhor, e aí eu acho que é o ponto aqui do programa, que é antes que ia chegar, é que o rei assume um compromisso. Mas para isso você precisa ser um Barzilai. Porque o compromisso é com o Barzilai. Não foi com todos.
1: Não foi com Nabal.
0: Não foi com Nabal. E não foi com. Esse compromisso a Bíblia está falando que ele assume com Barzilai. O homem que nos momentos mais difíceis da obra se colocou à disposição, que se desgastou, que colocou até patrimônio em risco, né? Que, não, que se arriscou e ser mal interpretado, né? Que trouxe descanso à obra. Quando ela estava mais cansada, não cansada, quando ela estava mais tribulada. Então,

0: Com esses servos dedicados e servas dedicadas, o rei tem um compromisso com os filhos
1: Amém.
0: deles.
1: Glória a Deus.
0: Bem,
1: Glória a Jesus.
0: só aqui já podia acabar o programa. E você ficar assistindo, que é um servo dedicado, que se dá por essa obra, que se dá pelo Evangelho e pela Igreja. Se você é um basilai, o rei tem um compromisso contigo acerca dos seus filhos.
1: Amém.
0: Ele vai cuidar dos seus filhos, ele vai levar com ele. E Barzilai, por certo, quando ouviu esse compromisso do rei, que descanso, porque, repetindo mais uma vez, já, onde idade muito avançada, pensa aí, poxa, amanhã eu não vou estar aqui, mas o rei vai cuidar do meu filho. Meu filho vai estar na
1: Que
0: casa do
1: garante,
0: rei.
1: que garante.
0: Ou,
1: Eu vou partir, mas o rei vai ficar.
0: olha aí,
1: Legal.
0: ó.
1: Eu vou partir, mas o rei vai estar presente, né?
0: Eu tinha garantia melhor, acho, para um pai naquela época saber que ele ia estar aos cuidados do rei, né? No, na versão aqui, eu vou ler numa outra versão, fala assim: o rei declarou, assim seja, que mame seguirá, e farei por ele o que achares melhor. Que coisa.
1: Então o rei fez um voto tão maravilhoso, né? E para um pai ouvir isso de um rei, seria, acho que era a recompensa ali de toda a sua trajetória,
0: O meu senhor, fica tranquilo, eu vou cuidar dele, né?
1: Maravilhoso.
0: E outra coisa sobre Barzilai, o nome dele, quer dizer, o Adai tem muito isso, muitas raízes, né? Mas todas as raízes, todas as os significados são, tem a palavra ferro. Então é aquele que é firme como ferro, o homem que é de ferro. Então o ferro fala de firmeza, de segurança, daquilo que é firme, que é seguro, que suporta peso. Ou seja, essa promessa é para esses tipos de homens, homens firmes na obra. Que os momentos mais difíceis não negam,
1: Não
0: não
1: se
0: recuam,
1: inclinam,
0: não se
1: não se
0: inclinam,
1: deformam.
0: não recuam,
1: É verdade.
0: não se escondem. Então, assim, nós falamos dos basilares que estão assistindo, né? Mas agora nós podemos falar de tantos que ainda não são basilares, né? E que o Senhor possa, nesse tema, despertar esses corações,
1: Bem.
0: de ser uma pessoa assim, firme como ferro, no seu propósito de cuidar da igreja, do evangelho, das coisas do Senhor. Seja firme no seu chamado. Firme. E aí, essa promessa, esse compromisso do rei também te alcançará.
1: E há um benefício para o Barzilai, né? De ser reconhecido por Davi, ainda que ele não tenha pedido nada para si, ele teve um lugar de honra. Ou seja, o Senhor honra aqueles que são os seus trabalhadores, aqueles que se desgastaram por amor ao Evangelho. E há sempre uma oportunidade de ser assim, de começar assim, igual o pastor disse, né? Ainda se alguém que não é e deseja ser, o Senhor vai fortalecer para que possa ter este lugar de honra na obra do Senhor, não diante dos homens, mas diante do rei. E que a família também possa viver esse benefício, porque nós vamos ver aqui os benefícios de ser um basilar, de ser um valente nessa obra.
0: E aí chegamos ao texto final, que na verdade foi lido no começo. Davi nos seus últimos dias, Davi nos seus últimos dias, ele faz as suas últimas recomendações a Salomão, suas últimas palavras, e ali no leito de morte ele fala, Salomão, não se esqueça dos filhos de Barzilai, que me ajudaram muito. Quando eu estava sendo perseguido pelo seu irmão Salão. Não se esqueça dele, de fazer, né, beneficência a
1: Sim.
0: eles. O que diz isso? Que o rei não se esquece dos filhos dos seus servos.
1: Glória a Deus.
0: Ele não se esquece dos seus servos, mas aqui está mostrando algo muito além disso. O Senhor não se esquece dos filhos dos seus servos. Tudo que você fez pela obra, tudo que você fez pelas ovelhas, não fez negociando, como Barzilai. Tanto quando Salomão também, quando Davi, o que você quer? Falou, por que me recompensas? Por que eu receberia alguma recompensa? Você, não tem o que receber recompensa. Eu fiz o meu dever, eu fiz o que você
1: Recompensa não,
0: fez.
1: né?
0: Eu fiz o que você
1: Você
0: fez.
1: não me deve nada,
0: Não vi
1: Davi.
0: nada, eu fiz o que eu tinha que fazer, era a minha função. Entendeu? Era um homem que fez. Isso é a verdadeira gratidão, não é assim, né? Fez. Mas

0: O rei não esquece. Ao menos os anos passam, tem ali o filho de um servo, o filho de uma serva de Deus, filho de um pastor, filho de um diácono, tá? Um neto. E a gente pode achar exemplo disso na Bíblia, né? O Senhor não se esquece. E aí, aquele descendente, aquele neto, vai ser abençoado porque teve um basilar na família.
1: Glória a Deus.
0: Isso é um segredo maravilhoso, né?
1: Assim, essa expressão, né? Estarão entre os que comem a tua mesa. Ou seja, o banquete do Senhor, as experiências, as oportunidades. Então, se você tem um filho que vai assentar essa mesa constantemente, é um privilégio.
0: Viver essa
1: É
0: comunhão
1: comunhão.
0: maravilhosa é a recompensa de um pai, né? Saber que o filho está em comunhão com a igreja, com o Senhor, está sendo usado, está sendo um vaso nas mãos do Senhor. Acho que é a recompensa maior, é o desejo do pai. E aqui, no Salomão, fala, Davi, quando passa a recomendação a Salomão, fala assim: não deixa, né, que ele se alimente à mesa contigo, pois eles cooperaram comigo. Ah, que bonito.
1: Então, nós somos
0: Cooperadores,
1: cooperadores
0: né?
1: dessa obra maravilhosa, né? Nós não somos operadores, nós somos cooperadores, mas o Senhor opera com poder sobre nós, né?
0: E como que o pai reflete nos filhos? Porque aqui no texto, vamos ver aqui juntos, está correto? Ele fala, quando ele fala com Salomão, ele não fala só que Barzilai ajudou, mas que os filhos também ajudaram.
1: Exatamente.
0: Os filhos também
1: Isso aí.
0: ajudaram, né?
1: Na versão aqui fala que
0: Que
1: chegaram eles a mim. Chegaram eles a mim.
0: porque qual é a tendência na obra? Barzilai vai gerar Barzilais, né? Porque eles viram o pai chegando pela igreja, pela obra, pela causa, pelo evangelho. E aqui já vai além, porque lá você vê Barzilai, Barzilai, Barzilai o tempo todo. Eu não vejo, não achei falando dos filhos atrás, ajudando. Mas na memória de Davi, não, os meninos também fizeram igual o pai.
1: Eles foram comigo, né? Eles foram comigo.
0: Glória a
1: Porque
0: Deus.
1: agora já tinham anos de convívio lá, né? E tudo no palácio.
0: Então, e agora a gente podia aqui, para poder fechar, até lembrar de alguns casos. Eu vou até tentar lembrar algum caso pessoal mesmo da obra. Pessoal, não pessoal, pessoal da nossa igreja, quer dizer. Mas o Douglas levou um fato extraordinário aqui, porque Salomão, no final da vida, ele desacertou, como a gente fala no dia a dia, né? Ele, um homem extraordinário, que foi cheio, que falar de Salomão, né? Homem que marcou a história. Salomão, a sabedoria de Salomão excede o meio cristão, meio evangélico, judaico, né?
1: Muito maior, assim, é.
0: Uma coisa extraordinária. Mas no final da vida ele teve muitas mulheres, que fez muitas alianças com várias outras nações e casava com mulheres pagãs. E o texto fala assim: essas mulheres desviaram o coração dele. E Salomão chegou a um estado assim muito difícil, que é até difícil imaginar quando você lê que Salomão oferecia incenso aos deuses. Quer dizer, imagina Salomão diante de uma estátua. Meu Deus, essa é uma coisa até assustadora. Aí o Senhor vem e fala de forma maravilhosa, né, Dor? Assim, ali era o momento que ele queria provar do juízo. O juiz ia vir sim dele, porque ele estava fazendo coisas que terríveis em Israel, sim. Mas por amor a teu pai Davi. Não é
1: Exatamente.
0: isso,
1: É
0: Douglas?
1: isso mesmo.
0: Como é que o texto diz?
1: Não, o texto aqui é 1 Reis 11, aí na sequência, mas o versículo 12 fala assim: todavia nos teus dias não farei, por amor de Davi, teu pai.
0: Teu pai.
1: Então, assim, é maravilhoso. Até quando nós falamos dos filhos que se assentam à mesa nos dias de fidelidade, mas a fidelidade só é tão maior porque até quando um filho não vai bem, a misericórdia dele continua, a aliança dele não é quebrada, né? Tinha falhado, mas por amor a Davi, ele ia permanecer guardando o filho dele.
0: Quando somos infiéis,
1: Ele permanece
0: ele
1: fiel.
0: permanece fiel.
1: Glória a
0: Então,
1: Deus.
0: a promessa que o Senhor tinha feito com Davi, ó, ele está errando, mas eu tenho um trato.
1: Exatamente.
0: E o Senhor tem um trato nos Barzilais. O Senhor tem um trato com Davi. Ele tem um trato com os seus servos. Então, aqui mais um segredo bíblico, né? Todos aqueles que se dedicam ao Senhor, façam o trato de Barzilai com o Senhor. Senhor, não te peço riquezas, te peço nada, mas meus filhos, Senhor, não esqueça deles. Porque se o Senhor fizer com você,
1: Glória a Deus.
0: você pode.

0: descansar. Agora, como isso aparece no ministério de Davi, né? Porque, veja só, isso é tão assim, nós temos que encerrar, né? Isso é tão assim extraordinário que, vamos pensar, né? Saul não foi um bom rei, né? Saul não foi um bom exemplo, não. Não foi, né? Saul foi desobediente,
1: Vaidoso, né?
0: vaidoso, gostava mais da aparência do cargo do que obedecer ao Senhor, mas o Senhor levantou. O Senhor que ungiu. E Deus tem compromisso com quem levanta. Porque o Senhor é um Deus responsável. Isso é uma coisa que é verdade. Saul não pediu para ser levantado. Né? Foi o povo que pediu. E o Senhor, mesmo com toda a dificuldade de Saul, o Senhor ainda foi cuidando do filho dele. Que é aquela palavra maravilhosa também, hoje eu estou sempre usando essa expressão, mas porque é mesmo, né? Quando Davi fala assim, ainda alguém da casa de Davi para que eu faça de Saul, ainda alguém da casa de Saul para que eu use de beneficência, tem alguém, e Saul, tudo que foi isso aí. Às vezes a gente serve, com toda a dificuldadezinha, tem a nossa dificuldade para lá e para cá, e você tem até, às vezes você dá uma tropeçada ali, outro lá, entrou na dificuldade, mas fica no Senhor,
1: Amém.
0: fica no Senhor. Porque com toda a nossa dificuldade, se você fez para o Senhor, se Ele te levantou e você se deu, mesmo assim, o Senhor não vai se esquecer
1: Glória a Deus.
0: e vai abençoar.
1: E naquele momento, né, Davi, ele estava entrando no reino ali, assumindo o reino, e devia ter muita informação chegando para ele resolver,
0: Preocupações.
1: mas ele não se esqueceu desse trato, né, dele com Jonatas, mas também do Senhor Deus, conforme o seu pastor falou. Deus, ele coloca os seus marcos e ele cumpre, ele cumpre. Então, meio aquela. Aí, Davi, peraí, tem alguém na casa de Saul aí? Peraí. Mas era uma ação de Deus, né? Da fidelidade de Deus para com a descendência ali de Saul, de Jonatas, né? Então, o Senhor nunca vai se esquecer de um fiel.
0: Glória
1: E
0: a Deus.
1: lembrando daquele texto do Salmo 37 que nós comentamos: nunca vi o justo desamparado e nem a sua descendência mendigar o pão.
0: Amém.
1: Nunca.
0: A misericórdia do Senhor dura até
1: Mil
0: gerações,
1: gerações.
0: né? Daqueles que o servem e o buscam.
1: Glória a
0: Amém,
1: Deus.
0: então, Douglas. Amém. Amém, Guilherme.
1: Amém.
0: Estamos encerrando e que o Senhor faça de cada um de nós um Barzilai. Porque assim sendo, o Rei terá um compromisso conosco. Ele vai cuidar dos nossos filhos. Ele vai se lembrar de cada ponto que você fez pela obra. E fará bem à descendência, à semente dos Barzilais dos dias de hoje, fazendo nossos filhos que eles tenham um coração, um desejo ardente de fazer a obra do Senhor. Que Deus te abençoe. Que Deus abençoe a sua família. A paz do Senhor.

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Agora são 10 horas e 54 minutos. Nós comunicamos com pesar o falecimento nesta data do senhor Edson Vilela, pai do pastor Marcelo Vilela. O culto de sepultamento será realizado hoje, dia 4 de julho, às 3 horas da tarde, na Igreja Cristã Maranata, de Morada de Campuri, aqui em Vitória. Em seguida, o sepultamento ocorrerá às 5 horas da tarde, no cemitério Jardim da Paz, na Serra. Comunicamos, com pesar, o falecimento, nesta data, do senhor Edson Vilela, pai do pastor Marcelo Vilela. Rogamos ao Senhor que conforte o coração do pastor Marcelo Vilela e também de seus familiares e amigos neste momento de dor.

comunicamos com pesar o falecimento nesta data do senhor Edson Vilela, pai do pastor Marcelo Vilela. O culto de sepultamento será realizado hoje, dia 4 de julho, às 3 horas da tarde, na Igreja Cristã Maranata de Morada de Camburi, em Vitória. Em seguida, o sepultamento ocorrerá às 5 horas da tarde no cemitério Jardim da Paz, na Serra. Comunicamos com pesar o falecimento nesta data do senhor Edson Vilela, pai do pastor Marcelo Vilela. O culto de sepultamento será realizado hoje, dia 4 de julho, às 3 horas da tarde, na Igreja Cristã Maranata, de Morada de Camburi, em Vitória. Em seguida, o sepultamento ocorrerá às 5 horas da tarde, no cemitério Jardim da Paz, na Serra. Rogamos ao Senhor que conforte o coração do pastor Marcelo Vilela e também de seus familiares e amigos neste momento de dor.

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1: A maternidade costuma ser associada ao cuidado, acolhimento e dedicação integral aos filhos. Mas, por trás da rotina intensa enfrentada por milhões de mulheres, cresce um problema silencioso: a sobrecarga materna, seus impactos na saúde física, emocional e hormonal. Entre jornadas duplas, noites mal dormidas, trabalho, responsabilidades domésticas e a pressão constante para dar conta de tudo, muitas mães acabam negligenciando

0: fortes, ovulação irregular, que podem indicar que o organismo está em desequilíbrio. A ausência de acompanhamento médico reduz chances de identificar precocemente doenças ginecológicas. Entre as orientações da especialista estão priorizar consultas médicas, dividir responsabilidades, fazer pequenas pausas ao longo do dia.
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comunicamos com pesar o falecimento nesta data do senhor Edson Vilela, pai do pastor Marcelo Vilela. O culto de sepultamento será realizado hoje, dia 4 de julho, às 3 horas da tarde, na Igreja Cristã Maranata de Morada de Camburi, em Vitória. Em seguida, o sepultamento ocorrerá às 5 horas da tarde, no cemitério Jardim da Paz, na Serra. Comunicamos com pesar o falecimento nesta data do senhor Edson Vilela, pai do pastor Marcelo Vilela. O culto de sepultamento será realizado hoje, dia 4 de julho, às 3 horas da tarde, na Igreja Cristã Maranata de Morada de Camburi, em Vitória. Em seguida, o sepultamento ocorrerá às 5 horas no cemitério Jardim da Paz, na Serra. Rogamos ao Senhor que conforte o coração do pastor Marcelo Vilela, de seus familiares e de seus amigos neste momento de dor.

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1: Os moradores do Espírito Santo que solicitarem a nova carteira de identidade nacional podem incluir informações relacionadas à saúde no documento, como diagnóstico de transtorno do espectro autista, deficiência visual, auditiva, física ou intelectual. De acordo com a Polícia Científica, atualmente é possível incluir até 5 pictogramas que identificam condições específicas de saúde e deficiência que podem aparecer na versão física do documento. Segundo a corporação, é necessário entregar um laudo ou documento médico que informe expressamente a condição de saúde, o enquadramento em uma das categorias previstas e o respectivo Código Internacional de Doenças, o CID. Além dos dados impressos na carteira física, a versão digital da carteira de identidade nacional pode armazenar outras informações consideradas importantes para situações de emergência ou preservação da saúde do titular. Entre os exemplos citados pela Polícia Científica estão epilepsia, fibromialgia, uso de marca-passo, alergias medicamentosas e outras condições médicas comprovadas por documentação emitida por profissionais de saúde. As informações ficam disponíveis na versão digital do documento e podem auxiliar em atendimentos emergenciais. A nova identidade também permite o registro de informações como grupo sanguíneo, fator RH e condição de doador de sangue. Assim como ocorre com os dados de saúde, a inclusão depende da apresentação da documentação exigida para comprovação das informações.
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1: Eu cumprimento a todos com a paz do Senhor Jesus. E convido a todos que puderem, tiverem com as suas Bíblias, que abram o livro de Provérbios. Nós vamos ler Provérbios no capítulo 17, versículo de número 8, que diz assim: pedra preciosa é o presente aos olhos dos que o recebem. Para onde quer que se volte, servirá.

tirar de proveito. A palavra de Deus, ela é, o objetivo da palavra é revelar um projeto de salvação, de resgate. E neste projeto que Deus elaborou na sua eternidade, esse projeto, ele contempla a entrega do Filho, do Senhor Jesus. E em toda a palavra, esse projeto, ele se revela à vida do homem. E no livro de Sabedoria, que é o livro de Provérbios, nós encontramos esse versículo que diz: pedra preciosa é o presente aos olhos do que o recebem. O que seria esta pedra preciosa, ou o que se compara a essa pedra preciosa? A pedra preciosa é algo de muito valor, porém nem todos conseguem perceber, reconhecer uma pedra preciosa. Muito embora seja de grande valor, mas poucos conseguem reconhecer e distinguir uma pedra que não é preciosa de uma que é preciosa. Então, a palavra está falando que há um presente, né? Pedra preciosa é o presente aos olhos dos que o recebem. O presente que a palavra está falando é o presente que Deus deu para toda a humanidade, na pessoa do Senhor Jesus. O presente é dado, é de graça. A salvação em Jesus é pela graça, e é de graça. Deus te deu, Deus nos deu de presente o seu Filho unigênito. O que tinha de mais precioso em toda a criação, toda a eternidade, ali estava à disposição agora deste projeto de salvação. Jesus, pedra preciosa, é o presente aos olhos daqueles que o recebem. Porque uma vez que nós aceitamos esse presente de Deus, uma vez que nós reconhecemos o valor que há em Jesus e no seu sacrifício, no sangue derramado na cruz, uma vez que nós conseguimos entender quão precioso isso é para nós, quão valioso isso é para nós, aí o texto fala, né? É como uma pedra preciosa. É pedra preciosa. O presente para nós é precioso. E se você receber Jesus hoje, Jesus vai ser para você precioso. Nós recebemos o Senhor Jesus na nossa vida, Jesus para nós é precioso. É um tesouro, né? É comparado a pedra preciosa. E aí o texto, ele continua falando assim: para onde quer que se volte, servirá de proveito. Porque este presente, que é tão valioso, que é o Senhor Jesus na nossa vida, para onde quer que se volte, ele servirá de proveito. Porque o presente, quando a gente ganha, geralmente ele tem uma finalidade, né? O presente, a gente ganha uma camisa, uma caneta, é um objeto, ele tem ali uma finalidade. Mas este presente que a palavra está se referindo diz que para onde quer que se volte servirá de proveito, porque Jesus, ele é tudo para nós. Jesus, ele supre toda a nossa necessidade. E este presente, se você recebe esse presente hoje e você entende esse valor, quão precioso é, para onde quer que se volte servirá de proveito. Você precisa deste presente, você precisa do Senhor Jesus. Em que âmbito da sua vida? É na família? Se você se voltar para a família, olha, Jesus é precioso. Jesus é precioso porque Ele é quem preserva a nossa família, Ele é quem abençoa a nossa casa, Ele é quem livra os nossos filhos. O Senhor, Ele é precioso para nós. Ah, mas eu preciso deste presente na minha vida profissional. Jesus é quem abre a porta. Ele é a porta da salvação. E aí

0: e que nos faz prosseguir honrando e abençoando e preservando aqueles que se encontram, né, trabalhando. E se não tiver, o Senhor, ele tem condição de conceder nessa hora abertura de portas, porque Jesus, para onde quer que se olhe, Jesus, para nós, ele supre a nossa necessidade. A minha necessidade é afetiva, é emocional, é espiritual. Jesus, ele vai operar uma bênção e vai suprir toda a necessidade. Para onde quer que se volte, servirá de proveito. Recebe o presente de Deus. Aceita esse presente precioso. Não há nada mais valioso, não há nada mais precioso no universo e nem na eternidade que o homem possa se apossar e se apropriar. Mas Jesus está à sua disposição. Jesus está à nossa disposição. É só receber esse presente que Deus já deu para nós. Deus entregou, Deus enviou o seu Filho amado para morrer na cruz. E na ressurreição do terceiro dia, garantiu para nós esse direito de estarmos em comunhão e recebendo esse presente tão precioso, que é o Senhor Jesus e a salvação. Louvado seja o nome do Senhor. Amém?
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Rádio Manaim, 11 horas 35 minutos. Nota de falecimento. Com pesar comunicamos o falecimento nesta data do senhor Edson Vilela, pai do pastor Marcelo Vilela. O culto de sepultamento será realizado às 15 horas na Igreja Cristã Maranata de Morada de Camburi, em Vitória. Com pesar, comunicamos o falecimento nessa data do senhor Edson Vilela, pai do pastor Marcelo Vilela. O culto de sepultamento será realizado às 15 horas na Igreja Cristã Maranata de Morada de Camburi, em Vitória. Em seguida, o sepultamento ocorrerá às 17 horas, no cemitério Jardim da Paz, na Serra. Rogamos ao Senhor que conforte o coração do pastor Marcelo Vilela e de seus familiares e amigos neste momento de dor.

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1: Durante muito tempo, roncar, dormir mal ou respirar pela boca eram vistos apenas como pequenos desconfortos do dia a dia. Hoje, sabemos que alterações respiratórias e distúrbios do sono podem impactar profundamente a saúde, o desenvolvimento e a qualidade de vida. E talvez uma das descobertas mais interessantes dos últimos anos seja justamente o papel da odontologia nesse processo. E é durante o sono que o organismo realiza funções fundamentais para crescimento, memória, aprendizado, equilíbrio hormonal e recuperação física. Uma noite mal dormida não afeta apenas o cansaço do dia seguinte. O impacto pode atingir concentração, comportamento, imunidade, desempenho escolar e até saúde cardiovascular. Nas crianças, esse efeito costuma ser ainda mais marcante. Sintomas aparentemente simples podem indicar alterações respiratórias importantes. Crianças que roncam frequentemente, dormem de boca aberta, babam no travesseiro, apresentam sono agitado ou dificuldade para acordar, podem estar desenvolvendo distúrbios respiratórios do sono. E o ronco infantil merece atenção especial. Ao contrário do que muita gente acredita, criança não deveria roncar regularmente. Ronco é um sinal de dificuldade da passagem de ar durante o sono. Em alguns casos, essa obstrução pode evoluir para episódios de apneia, quando a respiração sofre interrupções temporárias ao longo da noite.
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1: Oi, gente linda! Hoje vamos compartilhar dicas de organização. Padronize suas gavetas com caixas. Elas funcionam como ilhas para seus objetos. Use caixas para meias, para produtos de limpeza ou itens de escritório. Quando cada item tem um endereço fixo dentro da gaveta, a bagunça não consegue se instalar. O segredo é que qualquer pessoa de casa saiba onde devolver o item após o uso. E cada coisa ficará no seu devido lugar, trazendo leveza e harmonia para o seu lar.

Rádio Manaíma, 11 horas 57 minutos. Nota de falecimento. Com pesar, comunicamos o falecimento nesta data do senhor Edson Vilela, pai do pastor Marcelo Vilela. Nota de falecimento. Com pesar, comunicamos o falecimento nesta data do senhor Edson Vilela, pai do pastor Marcelo Vilela. O culto de sepultamento será realizado hoje, no dia 4/7, às 15 horas, na Igreja Cristã Maranata de Morada de Camburi, em Vitória. Em seguida, o sepultamento ocorrerá às 17 horas, no cemitério Jardim da Paz, na Serra. Rogamos ao Senhor, e conforte o coração do pastor Marcelo Vilela e de seus familiares e amigos neste momento de dor.

Nota de falecimento. Com pesar, comunicamos o falecimento nesta data do senhor Edson Vilela, pai do pastor Marcelo Vilela. O culto de sepultamento será realizado hoje, dia 4/7, às 15 horas, na Igreja Cristã Maranata de Morada de Cambori, em Vitória. Em seguida, o sepultamento ocorrerá às 17 horas no cemitério Jardim da Paz, na Serra. Rogamos ao Senhor que conforte o coração do pastor Marcelo Vilela e de seus familiares e amigos neste momento de dor.

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1: O Departamento de Estradas de Rodagens de Minas Gerais será o primeiro órgão rodoviário do Brasil a utilizar um equipamento que identifica a resistência das várias camadas que compõem a estrada, permitindo prever o seu desgaste e definir se são necessários reparos ou reforços para garantir a segurança e durabilidade. A inovação é mais um incremento na modernização da gestão da infraestrutura viária mineira. Com o novo sistema, Minas Gerais fará o levantamento

0: fragilidade antes mesmo do surgimento de efeitos visíveis, como trincas, deformações ou afundamentos. Com isso, será possível atuar de forma preventiva e estratégica, direcionando investimentos para os trechos realmente prioritários da malha rodoviária estadual, principalmente para a manutenção e recuperação das vias.
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Rádio Manaim, meio-dia 21. Boa tarde pra você, tudo bem? Tudo certinho com você neste sábado abençoado que o nosso Deus tem nos proporcionado, tá tudo bem? Então tá bom. Eu sou Lucélia Loureiro e eu vim trazer um recado pra você. Na verdade, um convite especial. Hoje, dia 4 de julho de 2026, sábado, hoje, às 2 horas até às 16 horas, reunião de pais. O Conselho da Igreja Cristã Maranata convida todos os pais para uma importante reunião. A reunião será transmitida via satélite para todas as igrejas do Brasil. Todas as igrejas deverão receber a transmissão e estar abertas para que os pais assistam às aulas. E você que está ouvindo, você pode participar. Procure uma de nossas igrejas, Igreja Cristã Maranata, hoje, das 2 horas às 16 horas. Teremos essa reunião tão importante com os pais. E você é nosso convidado. Agora, meio-dia e 22, daqui a pouco eu volto, reforçando aqui o convite para vocês. Estamos juntos aqui com um programa especial nessa tarde de sábado. Boa tarde, Manaim.

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Tá tudo bem com você? Boa tarde, a paz do Senhor. Tudo certinho por aí? Tá tudo certinho? Que bom! Rádio Manaim anunciando o Evangelho Eterno e eu sigo aqui com você com essa programação especial neste sábado e passo para você uma informação muito importante. Você que é pai, hoje tem um convite para você, um convite muito especial. Reunião de pais. Isso mesmo, reunião de pais. O Conselho da Igreja Cristã Maranata convida todos os pais para uma importante reunião. Neste

Sábado, 4 de junho, julho, hoje, 2026, neste sábado, das 2 horas da tarde às 16 horas. Isso mesmo, das 14 horas às 16 horas, a reunião será transmitida via satélite para todas as igrejas do Brasil. Todas as igrejas deverão receber a transmissão e estar abertas para que os pais assistam às aulas. Você que é pai está convidado, procure uma de nossas igrejas, participe desta reunião, é uma bênção, uma orientação de Deus para as nossas vidas como pais. E você é o nosso convidado. Lembrando também, ó, para você, já temos aqui o cronograma de hoje, o cronograma do horário das aulas. Dessa reunião, né? O período dessa reunião. O programa de hoje será o seguinte, ó. Às 2 horas, a reunião, né? Iniciaremos a reunião com clamor e 2 hinos. Às 12h10, inicia-se assim a primeira aula até às 2 horas e 45 minutos, onde teremos um intervalo. Logo depois, 2 horas e 55 minutos, mais uma palavra. E às 3 horas e 35 minutos, outro intervalo. E depois, 3 horas e 45 minutos, uma palavra do pastor. E às 16 horas, o término da reunião. Você é o nosso convidado, será uma bênção. Se organiza aí. Tá tempo ainda, hein? Você que recebeu o convite agora, você que está acompanhando aqui essa programação especial da Rádio Manaim, se organiza. Começa às 2 horas da tarde. Dá tempo, se organiza e vai receber uma bênção, porque Deus quer operar na vida dos pais, na nossa família. Daqui a pouco eu volto e a gente reforça um pouquinho mais esse comunicado. Meio-dia e 51.

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11:15. Boa tarde pra você. Tá tudo bem por aí? Tudo certinho? Que bom que tá tudo certinho por aí. A Rádio Manaim tem um convite pra você que é pai. É um convite todo especial. Reunião de paz, ou melhor, reunião de pais. O Conselho da Igreja Cristã Maranata convida todos os pais para uma importante reunião. No dia de hoje, sábado, dia 4 de julho, a reunião começa às 14h. Dá tempo ainda, hein, para você que está recebendo essa informação agora, para você que é ouvinte aqui da rádio, para você que é pai. Convite se estende a você, tá bom? Começa às 14h hoje, neste sábado. Começa às 14h e vai até às 16h. A reunião será transmitida via satélite para todas as igrejas do Brasil. Todas as igrejas deverão receber a transmissão e estar abertas para que os pais assistam às aulas. Lembrando, informando que a reunião não será transmitida pela TV e nem pela Rádio Manaim. Então você precisa acompanhar aí na igreja, vá até uma de nossas igrejas neste horário, 14h, e acompanhe essa reunião. Todas as igrejas estarão abertas para receber os pais, os irmãos, para acompanharem esta reunião especial. E você que está ouvindo a Rádio Manaim, a gente continua por aqui trazendo informações desta reunião tão especial. E você fica por aí, acompanhe, já se organize para que você possa participar deste convite tão especial para você, que é pai. Daqui a pouco eu volto. 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

7h31 minutos. Boa tarde para você que acompanha aqui a Rádio Manaim. Eu tenho um convite para você. Você que está ouvindo a Rádio Manaim, você que está acompanhando aqui a programação, quero convidar você, você que é pai, para participar de uma reunião especial, reunião de pais. O Conselho da Igreja Cristã Maranata convida todos os pais para uma importante reunião. Hoje, dia 4 de julho de 2026, neste sábado, das 2 horas às 16 horas, a reunião será transmitida via satélite para todas as igrejas do Brasil. 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
2: Você já entrou em um cômodo da casa e esqueceu o que foi fazer ali? Ou demorou alguns segundos para lembrar o nome de alguém conhecido? Se a resposta for sim, isso é absolutamente normal. Na prática, a maior parte das falhas de memória do dia a dia não está relacionada a uma doença neurológica, mas a forma como estamos vivendo. Excesso de estímulos, múltiplas tarefas ao mesmo tempo, noites mal dormidas, estresse constante. Tudo isso interfere diretamente na atenção. Aquilo que não foi bem registrado dificilmente será lembrado depois. É por isso que esquecer onde colocou um objeto ou precisar de mais tempo para lembrar algo não significa por si só que existe um problema. Não é o esquecimento isolado, é o padrão. Quando a pessoa começa a repetir perguntas sem perceber, esquece compromissos importantes com frequência, se perde em tarefas que antes eram automáticas ou passa a ter dificuldade para organizar uma sequência simples de ações. Já não estamos falando da mesma coisa. Alguns sinais merecem atenção mais direta e não devem ser ignorados. Por exemplo, repetição frequente das mesmas perguntas ou histórias, dificuldade para realizar tarefas habituais como lidar com contas ou organizar compromissos, desorientação em lugares conhecidos, troca de palavras simples ou dificuldade para se expressar, além de mudanças no comportamento como apatia, irritabilidade ou isolamento.
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Você ouvirá agora a experiência do louvor Mestre Omar se Revolta. O hino Mestre, o Mar se Revolta teve a letra escrita em 1875 por uma autora evangélica americana. A experiência da composição desta letra foi descrita pela própria autora, quando, ao ser designada para preparar hinos de acordo com assuntos que seriam ministrados na escola dominical de sua igreja, recebeu como um destes temas Cristo que restaura a tempestade. Seu único irmão, muito querido, tinha acabado de falecer, vítima da mesma doença que acometera seu pai e sua mãe. Ele estava em tratamento em local distante e teve uma piora de seu estado de saúde. Ela não podia vê-lo, pois também estava doente, e durante 2 semanas enviou muitas mensagens telegráficas para o irmão, até que recebeu a notícia de sua partida. Ela escreveu que, embora não nos lamentássemos como aqueles sem esperança, e embora eu acreditasse em Jesus Cristo desde a minha primeira infância e sempre quis dar ao Mestre uma vida consagrada e obediente, tornei-me perversamente rebelde nesta dispensação da providência divina. Eu disse em meu coração que Deus não se importava comigo, mas a própria voz do Mestre acalmou a tempestade no meu coração não santificado e trouxe-o para a calma de uma fé mais profunda e uma confiança mais perfeita.

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1: A CEMIG está com inscrições abertas do processo seletivo de mais um ciclo do Programa de Aprendizagem Industrial para o curso de eletricista de linhas de redes aéreas de distribuição de energia elétrica. A iniciativa é uma parceria com o Serviço Nacional de Aprendizagem Industrial, o SENAI, e visa capacitar jovens para atuar no setor elétrico, suprindo uma demanda crescente por profissionais qualificados nessa área. O curso oferecido é gratuito e tem duração de 6 meses e podem participar pessoas entre 18 e 24 anos, incompletos, com ensino médio concluído ou em andamento em escola pública. São 150 vagas distribuídas nas cidades de Belo Horizonte, Uberlândia, Montes Claros, Barbacena, Governador Valadares e Pará de Minas. O candidato deverá optar por apenas uma localidade no momento da inscrição. No total de oportunidades, 114 vagas integram o processo seletivo aberto ao público, com inscrições disponíveis por meio da plataforma do Instituto Euvaldo Lodi. Outras 36 oportunidades serão destinadas a jovens em

0: ação de vulnerabilidade social por meio de processo específico. Metade das vagas do programa é reservada para as mulheres. A formação é gratuita e combina atividades teóricas e práticas, preparando os participantes para atuar em atividades relacionadas à construção, manutenção e operação das redes de distribuição de energia elétrica. As aulas têm previsão de início para o mês de agosto desse ano.
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1: Eu cumprimento a todos com a paz do Senhor Jesus. E convido a todos que puderem, tiverem com as suas Bíblias, que abram o livro de Provérbios. Nós vamos ler Provérbios no capítulo 17, versículo de número 8, que diz assim: pedra preciosa é o presente aos olhos dos que o recebem. Para onde quer que se volte, servirá de proveito. A palavra de Deus, ela é, o objetivo da palavra é revelar um projeto de salvação, de resgate. E neste projeto que Deus elaborou na sua eternidade, esse projeto, ele contempla a entrega do Filho, do Senhor Jesus. E em toda a palavra, esse projeto, ele se revela à vida do homem. E no livro de Sabedoria, que é o livro de Provérbios, nós encontramos esse versículo que diz: pedra preciosa é o presente aos olhos do que o recebem. O que seria esta pedra preciosa, ou o que se compara a essa pedra preciosa? A pedra preciosa é algo de muito valor, porém nem todos conseguem perceber, reconhecer uma pedra preciosa. Muito embora seja de grande valor, mas poucos conseguem reconhecer e distinguir uma pedra que não é preciosa de uma que é preciosa. Então, a palavra está falando que há um presente, né? Pedra preciosa é o presente aos olhos dos que o recebem. O presente que a palavra está falando é o presente que Deus deu para toda a humanidade na pessoa do Senhor Jesus. O presente é dado, é de graça. A salvação em Jesus é pela graça e é de graça. Deus te deu, Deus nos deu de presente o seu Filho unigênito. O que tinha de mais precioso em toda a criação, toda a eternidade, ali estava à disposição agora deste projeto de salvação. Jesus. Pedra preciosa é o presente aos olhos daqueles que o recebem. Porque uma vez que nós aceitamos esse presente de Deus, uma vez que nós reconhecemos o valor que há em Jesus e no seu sacrifício, no sangue derramado na cruz, uma vez que nós conseguimos entender quão precioso isso é para nós, quão valioso isso é para nós,

0: Aí o texto fala, né? É como uma pedra preciosa. É pedra preciosa. O presente para nós é precioso. E se você receber Jesus hoje, Jesus vai ser para você precioso. Nós recebemos o Senhor Jesus na nossa vida, Jesus para nós é precioso. É um tesouro, né? É comparado à pedra preciosa. E aí o texto ele continua falando assim: para onde quer que se volte, servirá de proveito. Porque este presente, que é tão valioso, que é o Senhor Jesus na nossa vida, para onde quer que se volte, ele servirá de proveito, porque presente, quando a gente ganha, geralmente ele tem uma finalidade, né? Um presente, a gente ganha uma camisa, uma caneta, um objeto, ele tem ali uma finalidade. Mas este presente que a palavra está se referindo, diz que para onde quer que se volte, servirá de proveito, porque Jesus, ele é tudo para nós. Jesus, ele supre toda a nossa necessidade. E este presente, se você recebe esse presente hoje, e você entende esse valor, quão precioso é, para onde quer que se volte, servirá de proveito. Você precisa deste presente, você precisa do Senhor Jesus. Em que âmbito da sua vida? É na família? Se você se voltar para a família, olha, Jesus é precioso. Jesus é precioso porque ele é quem preserva a nossa família, ele é quem abençoa a nossa casa, ele é quem livra os nossos filhos. O Senhor, ele é precioso para nós. Ah, mas eu preciso deste presente na minha vida profissional. Jesus é quem abre a porta. Ele é a porta da salvação. E é ele quem nos faz prosseguir honrando e abençoando e preservando aqueles que se encontram, né, trabalhando. E se não estiver, o Senhor, ele tem condição de conceder nessa hora abertura de portas. Porque Jesus, para onde quer que se olhe, Jesus, para nós, ele supre a nossa necessidade. A minha necessidade é afetiva, é emocional, é espiritual. Jesus, ele vai operar uma bênção, ele vai suprir toda a necessidade. Para onde quer que se volte, servirá de proveito. Recebe o presente de Deus. Aceita esse presente precioso. Não há nada mais valioso, não há nada mais precioso no universo e nem na eternidade que o homem possa se apossar e se apropriar. Mas Jesus está à sua disposição, Jesus está à nossa disposição. É só receber esse presente que Deus já deu para nós. Deus entregou, Deus enviou o seu Filho amado para morrer na cruz. E na ressurreição do terceiro dia, garantiu para nós esse direito de estarmos em comunhão e recebendo esse presente tão precioso, que é o Senhor Jesus e a salvação. Louvado seja o nome do Senhor. Amém?
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2: Tecnologia inédita de radioterapia chegou a Hospital de Vitória. O Hospital Santa Rita inaugurou o novo acelerador linear para tratamentos de radioterapia inédita no estado do Espírito Santo. O equipamento, chamado Versa Full HD, será utilizado no tratamento de pacientes com câncer e promete aumentar a precisão das aplicações, reduzindo a exposição de tecidos saudáveis à radiação. O aparelho foi adquirido por meio de convênio com a SESA, Secretaria de Estado da Saúde. O equipamento possui sistemas de monitoramento em tempo real, capazes de identificar pequenos movimentos do paciente durante o procedimento, inclusive causados pela respiração. Caso haja alteração fora do planejado, o sistema corrige automaticamente o posicionamento ou interrompe a aplicação. Entre os diferenciais do equipamento estão uma mesa robótica responsável pelo alinhamento milimétrico do paciente e um sistema que monitora continuamente a superfície corporal durante a radioterapia. De acordo com os médicos radio-oncologistas, a tecnologia é indicada especialmente para tumores que exigem alta precisão, como os do cérebro, pulmão, próstata, mama e coluna. A radioterapia utiliza radiação ionizante de alta energia para destruir células tumorais. O tratamento pode ser realizado isoladamente ou em conjunto com cirurgia, quimioterapia, hormonioterapia, imunoterapia e terapias alvo.
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Fala, jovem, a paz do Senhor Jesus. Eu acho muito engraçado porque eu gosto dessa expressão, a expressão que mostra que o jovem ele é protagonista, que o jovem tem a oportunidade de participar, de interagir com a gente. Mas eu sempre lembro, e já lembrei isso algumas vezes aqui no programa, que tem gente que me procura, me encontra e fala assim: eu gosto tanto daquele programa Fala Jovem. Olha só, o nome do programa é Os Dias da Minha Mocidade, tá certo? Mas você, jovem de todas as idades que está nos assistindo, você tem aqui lugar de fala, sim, é só você ir lá nos comentários

0: E colocar, dizer o que você acha, fazer uma pergunta, falar de onde você é, contar uma bênção que você recebeu, falar sobre esse programa, o que que ele foi, o que que ele significou para você. É muito interessante isso, inclusive para que esse conteúdo seja oferecido para mais gente aqui pela plataforma do YouTube, para você, claro, que está nos assistindo pelo YouTube. Então você já sabe que tem que curtir, tem que comentar, tem que compartilhar, tem que fazer a sua parte, participando dessa festa que é esse programa transmitido para você. E eu quero ainda alertar para uma coisa. O tema de hoje, que daqui a pouquinho você vai saber qual que é, o tema de hoje é muito interessante. E na semana passada, nós trouxemos aqui a primeira edição desse tema. A gente sempre faz um programa com duas edições, e você que não assistiu, você não sabe o que você perdeu. Então, terminando de assistir o de hoje, você pode ali dentro do YouTube, você seja nas playlists ou na própria lupa do canal, para quem está assistindo pelo computador, você coloca ou a data, né, do último programa, ou também o nome. Aparece a lista de programas, a playlist dos dias da minha mocidade, e você ali vai acessar o programa da semana passada. Não pode deixar de assistir, ficou muito bom, tá? Então tá feita aí a recomendação, vamos para o programa de hoje. Está aqui o grupo de jovens que está aqui presente. É, como eu gosto sempre de dizer, belíssimos jovens, estão conosco sempre. Uma bênção, uma alegria receber aqui. E o jovem pastor Marcelo Ferreira. Marcelo, Pai Senhor.
1: Paz do Senhor Josias, paz do Senhor a todos os jovens que estão aqui, os que estão conosco, irmãos também. A paz do Senhor, é uma alegria estarmos juntos.
0: Muito bem. Minha colega Raíssa, Pai Senhor, estava com saudade de você.
2: Pois é, pastor, voltei. Rapaz,
0: Aliás, vou interromper aqui você para dizer o seguinte, gente, Raíssa tá para casar. É isso aí. Vamos orar pelo casamento da Raíssa.
2: Tava
0: É
2: esperando
0: isso.
2: esse momento chegar.
0: É, não, a gente não deixa passar.
2: Karina chegou, agora minha vez.
0: Chegou a vez da Karina, agora a vez da Raíssa. É isso aí.
2: Amém.
0: Jovem que participa desse programa casa, sabe?
2: Casa,
0: Então já
2: é
0: sabe como
2: verdade.
0: é que é o negócio. Raíssa, toca o barco.
2: Amém. Paz do Senhor, pastor Josias, ao pastor Marcelo, paz do Senhor, aos jovens que estão aqui, sejam muito bem-vindos, voltem sempre para este programa. E nós estamos no segundo episódio, como já foi dito pelo pastor Josias, As Tentações de Jesus. Eu queria perguntar, pastor Marcelo, por que que Jesus foi tentado após o seu batismo?
1: Olha, o que a palavra está nos ensinando aí é que sempre depois de uma grande bênção vai vir a tentação. Se você olhar o batismo de Jesus, foi algo muito especial. É, ele é batizado por João Batista. Assim que ele sai da água, ele fez uma oração. Então, assim, e orando ele, o céu se abriu. E veio a voz do céu. Foi um momento glorioso. O Espírito Santo desceu em forma corpórea de uma pomba. Acabou ali, a tentação chegou. Então, esse é o ensino que tem que ficar para todos nós, né, Josias? É, você, nós oramos muito, às vezes, e jejuamos muito para receber uma bênção. Mas depois que a bênção veio, aquilo se concretizou, você foi usado, você conquistou algo, você chegou lá, ore o dobro depois. Porque a tentação vem depois. Justamente para estragar tudo. Para desfazer tudo que o Senhor fez, para anular tudo que o Senhor fez, para roubar a sua alegria. Então, até um dado interessante, Josias, né, os jovens, são os alpinistas. A maioria dos alpinistas morrem na descida do monte, não é na subida. Raramente morrem na subida, porque na subida eles estão muito focados, eles têm um objetivo, eles estão concentrados. É o sonho deles. Eles se planejaram anos para chegar. Geralmente, os alpinistas, quando morrem, é na descida, porque ele já alcançou o objetivo dele. Ele já se realizou ali. Aí ele relaxa um pouco mais, ele descuida um pouco mais. E aí é onde tem os acidentes. É, então, muito comum as quedas no mundo espiritual se depois de cumprimento de grandes profecias, de grandes bênçãos alcançadas. Você orou tanto, orou às vezes anos por aquilo, aí você dá uma. É aí que vai entrar a dificuldade. Então, orar para ser usado é uma bênção, mas depois de ser usado, ora muito para você vencer a tentação, resistir à tentação e anular tudo que foi feito pelo Senhor. Acho que seria essa a resposta.
0: Marcelo, deixa eu te fazer uma pergunta dentro desse contexto. É, obviamente que buscando agregar aqui uma informação, porque quando a gente vê uma das primeiras experiências do crente, na medida em que ele

0: conhece o Senhor, que ele vive o ato da salvação, que ele abre o coração, que ele começa a dar os primeiros passos, é exatamente o batismo.
1: É isso mesmo.
0: Você falou sobre o batismo de
1: Isso é
0: Jesus.
1: importante.
0: Nesse contexto, você tem o neófito, o novo convertido, vivendo uma experiência como a que Jesus viveu do batismo. É importante que esta pessoa ela esteja consciente disso. O pastor ele precisa estar atento a conscientizá-la disso que você está falando.
1: Eu acho que sim, acho que os pastores, como é um programa de jovens, os próprios jovens, aqueles que trabalham com jovens, que muito assistem esse programa, a pessoa acabou de batizar, observe que há pessoas que batizaram e dá um mês e desaparecem. Foi a tentação que veio e não aguentou. Você vê, mas como, cara? Um batismo maravilhoso, tá um novo convertido assim, transbordando, é porque a luta vem depois. É nesse assunto, mas saindo um pouco ainda. Veja que interessante, né, Josias? Como é que a tentação vai se elevando? Ele primeiro ofereceu o pão. Aí Jesus recusou. Aí o que ele fez? Ficou lá no pináculo do templo. Eu vi alguma vez falando de 70 metros, que se colocou lá em cima. Lá em cima. Veja como é que o adversário gosta de mexer com o ego, com a vaidade do homem. Jesus resistiu. O que ele fez? No alto monte. Não era um monte qualquer, em um alto monte. O adversário, para te derrubar, ele te põe o mais alto que ele vai colocar. Mais alto. Ele sabe negociar. Você não quer só um pão, não? Pode colocar um lugar alto no templo, seja lá dentro da igreja. Te dá um cargo, uma função, te usa, te põe lá em cima. Então você resistiu. Aí te põe lá em cima nas coisas materiais, coisas desse mundo. Ele sabe mexer com o ego. Ele sabe mexer com a vaidade. Mas por mais alto que ele colocava Jesus, Jesus sempre resistia. Porque não existe mais nada mais, não existe nada mais alto. Opa! Não existe nada mais alto do que estar na presença do Senhor. Né? Nossos sentimentos precisam estar sempre guardados no Senhor.
0: Amém. Eu sempre dizia para as pessoas que iam batizar, pessoal, prepara que você está assinando um tratado de guerra com o adversário. O batismo ele é resultado de uma decisão pessoal, de uma escolha pessoal, mas as bênçãos são maravilhosas, muito maiores do que as lutas, mas as lutas vêm.
1: Eu acho que os jovens têm que estar atentos muito. Existe um mundo espiritual. Existe um mundo que nossos olhos não veem. A Bíblia fala sobre isso, né? Os ares celestiais em Cristo Jesus. É um mundo espiritual que está povoado. Paulo chega a dizer o seguinte: nós temos que atentar mais para as coisas que nós não vemos do que para as coisas que nós vemos. Porque as que nós vemos são físicas, são passageiras, as que nós não vemos são espirituais, são eternas. Muita coisa acontece no mundo físico, né, Josias? Reflexo do mundo espiritual. No mundo físico está acontecendo muita coisa, reflexo deste mundo. Então é preciso ter essa consciência, porque a tentação muitas vezes se dá nesse sentido. A tentação de Jesus, não vamos entrar aqui em detalhes sobre isso, mas você vê que ele teve um cunho muito espiritual, porque ele estava no deserto e foi transportado para o templo. Está entendendo o que eu quero dizer? Depois foi transportado para o. Ou seja, tudo bem entendendo aqui que é algo altamente espiritual, que até mesmo fugiu do mundo físico e se deu no mundo espiritual, e que Jesus foi vencedor, que resistiu para abrir esse caminho para nós, né?
0: Amém.
2: Amém. Vamos seguir aqui no estúdio. Nós estamos, pastor Josias, com os jovens que é da Sé e de Vitória, que é aqui do estado do Espírito Santo. Eles vão se apresentar e cada um vai fazer a sua devida pergunta. Pode começar, meu irmão.
3: Pode ser o pastor Josias, pode ser o pastor Marcelo, os irmãos que nos assistem. Meu nome é Gabriel, o irmão da Igreja Resistência 1, aqui em Vitória, no ministério do pastor Josias Santos. Eu pergunto, pastor Marcelo, sua primeira tentação no Senhor, que o Senhor Jesus sofreu. Qual o significado espiritual da proposta de transformar as pedras em pão?
1: Então, ali está uma característica do tentador e da tentação, que é ir no seu ponto fraco. Jesus estava 40 dias sem comer. Assim que ele entregou o jejum, diz a Bíblia, ele teve fome. Então, é muito tempo sem se alimentar. Então, onde o tentador foi? No ponto fraco dele. Então, isso é uma coisa que nós temos que entender. Ele vai sempre te atacar no seu ponto fraco. Você é uma pessoa carente? Ele vai te dar uma pessoa certinha para a sua carência. Você é uma pessoa vaidosa, ele vai te dar uma pessoa para te elogiar demais.

0: Ou seja, por isso que o crente ele tem que conhecer as suas próprias fraquezas. O homem que não conhece as suas próprias fraquezas é um perigo. O que que a Bíblia fala? Examine o homem a si mesmo. Você deve se examinar. Onde é que está a minha fraqueza? Porque em conhecê-las é onde você vai buscar. Agora, você buscando ao Senhor, você fala assim, da fraqueza, o Senhor tira a força. Então, qual é a pergunta que você faz na hora dessa, jovem? Ter fome é pecado? Não, não é pecado. Não é verdade? Você tem fome de quê? Não, eu tenho fome de prosperar na vida. Eu tenho fome acadêmica, de conhecimento, do lado intelectual. Fome não é pecado. Querer conhecer não é pecado. Entendeu? Agora, esse é seu ponto. Ele vai agir na sua fome. Para te dar aquilo, mas ele vai querer te dar sem o Senhor. Ele vai querer te dar de uma forma que você tem que negar a sua fé. E aí é que você não pode negociar. Você não pode negociar, você não pode aceitar nenhuma proposta dele. O que o Senhor quer dizer é o seguinte, quando eu estarei com o tentador, eu não negocio contigo. Jesus tinha poder para transformar pão em pedra? Tinha. Mas isso, ele não seguiu, contigo eu não negocio. Porque quem ia suprir a fome dele era o próprio Senhor, né?
1: É interessante que Jesus ele usou a palavra sempre. É, então, quem está cheio do Espírito Santo, quem conhece a palavra, quem é hábil, como a palavra nos ensina, né? Aquele que tem a palavra no seu coração, ele tem uma arma para dizer não.
0: É verdade, é verdade.
1: Vamos seguir?
2: Vamos seguir. Pode se apresentar. A paz Senhor, pastores e a todos que nos assistem. Eu me chamo Clara, sou da igreja de Jacareípeom, do ministério do pastor Ricardo Bravin. E a minha pergunta é sobre a segunda tentação, acontecendo no pináculo do templo em Jerusalém. Tem algum significado ou ensinamento desse fato?
0: Isso é impressionante, porque se você imaginar o raciocínio, ele jamais faria isso. Quer dizer, ele queria tentar o Senhor Jesus. O que ele fez? Ele levou o Senhor para o templo, para a casa do Senhor. E ele colocou um lugar alto. Quer dizer, é o último lugar que você acha que você vai ser tentado, que é dentro da igreja, que é dentro do templo. Olha a artimanha da coisa. Quer dizer, a igreja. Ela é uma fortaleza contra o pecado. Hoje a única instituição no mundo que ainda resiste ao pecado é a igreja, não há outra mais. Mas isso tem que deixar claro aqui como é um programa para jovens, que muitas vezes a tentação pode acontecer dentro da igreja. Olha só, o texto é muito interessante. Assim, e levou para o pináculo do templo, para a cidade santa. Olha que coisa, né? Então leva para dentro de Jerusalém, um ambiente totalmente do Senhor. Para dentro de Jerusalém e para o templo que o Senhor mandou, no lugar que o Senhor escolheu para ser adorado. Mas você está dentro da igreja, não, isso não, você não está imune a tentações. Olha que interessante. Está no livro de Jó. E os filhos de Deus se reunindo diante dele, veio no meio dele Satanás. E isso não foi na terra, foi no céu. No céu. Os filhos de Deus se reuniram e entraram no meio. Entre os 12 apóstolos, tinha o que Jesus chamou um filho do diabo. Então, você está dentro da igreja, eu estou falando agora que a igreja é visível, né? A igreja como instituição. A igreja é fiel, não, que essa igreja é invisível e só tem fiéis e salvas. A igreja é visível, a instituição, você pode ter sim, dentro lá, dentro do templo, e usar alguém. Então, por isso o conselho de Jó, do Senhor para os jovens sempre vai ser esse, eu creio, né, às vezes. Tenha amigos espirituais. Ande com pessoas consagradas ao Senhor. Seja amigo de quem é amigo de Jesus. Porque o fato de estar na igreja não impede de que haja uma queda. E um detalhe, José, se me permitir, que eu me lembrei aqui agora.
1: Claro.
0: Nessa tentação, né, do templo, veja como a coisa. É astuta a palavra. Porque ele cita a palavra. Quando ele coloca Jesus lá em cima. No pináculo do templo, ele citou o Salmo 91, porque está escrito acerca de ti que ele dará ordem aos seus anjos para que tu não tropeces em uma pedra. Ele sabe usar a palavra para te tentar. Por isso que aquela expressão que alguns falam, né, que o tentador foi um dos primeiros teólogos que existiu, né, porque ele tem a teologia da heresia. Agora, por que que ele

0: Ele vai falando o texto e ele para. Você sabe qual era o próximo versículo quando ele parou a leitura? Olha como é que a coisa é interessante. Porque darás ordem aos teus anjos, porque dará ordem aos seus anjos a respeito de ti, para te guardarem, para que não tropece na pedra. Para. O próximo versículo é assim. E ele pisará a serpente. Esse ele não quis ler, porque não interessa. Entendeu? Mas Jesus, quando voltar, vai ler. Jesus vai continuar aquela leitura no dia do juízo. Ele vai abrir no mesmo lugar e vai continuar a leitura e vai ler. Porque aquela palavra vai se cumprir. Então, isso mostra como nós temos que ter muito, muito. O fato de estar dentro da igreja, mas também tem que estar em vigilância. Tem que estar no clamor para que o Senhor possa estar nos guardando, né?
1: Amém. Marcelo, esse programa ele tem participação de irmãos de vários lugares do Brasil e nós vamos ter uma participação agora de São Luís do Maranhão. É da nossa irmã jovem Maria Luísa Carvalho, que vai fazer uma pergunta muito interessante. Então, Maria Luísa Carvalho, de São Luís do Maranhão, fala, jovem.
2: A paz do Senhor Jesus. Me chamo Maria Luísa, sou aqui da Igreja do Bequimão, em São Luís do Maranhão. E a minha pergunta é: qual foi a ação dos anjos na tentação do Senhor Jesus?
1: Amém, Maria Luísa. Obrigado por sua participação. Forte abraço para os nossos irmãos aí de São Luís do Maranhão. Já tive a oportunidade de estar com os irmãos aí. Foi uma alegria, uma cidade belíssima aí do nosso país. Marcelo, a pergunta da Maria Luísa é interessante porque ela pergunta sobre a ação dos anjos na tentação de Jesus. Qual foi essa ação?
0: Então, o que a palavra fala é que assim que encerrou a tentação, os anjos de Deus apareceram e os fortaleceram. Tem duas versões, vão falar assim, vocês viram. E outra fala assim, que eu até gosto mais, que eu acho que dá mais entendido, fica mais claro, que é o sentido do original também, as duas são. E vieram os anjos e o fortaleceram. Aí eu queria fazer um paralelo, Josias, do Getsêmani com a tentação, que são momentos diferentes. A tentação é sofrimento. Eu até falo sobre isso no primeiro programa, né? A diferença da tentação e da provação. Uma, você é colocado, outra, você entra. Então, no Getsêmani, fala assim, e os anjos apareceram e o consolaram, porque era sofrimento, é prova. Na tentação, fala assim, e os anjos apareceram e o fortaleceram. Não é maravilhoso? Quer dizer, os anjos estão o tempo todo, pela ordem do Senhor, cuidando de nós. Eles participam do dia a dia da igreja porque eles são espíritos ministradores para servir os que vão herdar a salvação. Então, só em pensar deve ser maravilhoso, porque a Bíblia não revela o diálogo, mas imagina Jesus no Getsêmani, suou sangue, sentindo a angústia da morte. Pediu até para o Senhor passar o cálice, o Senhor não passou, aí o anjo aparece e começa a consolar. O que se há de pensar é o que os anjos falavam para ele? O que que esses anjos falavam? Senhor, olha, eu não posso, ninguém sabe, mas alguma coisa muito maravilhosa, Senhor, vai valer a pena, milhões você sabe, eu não sei o que falou, mas os anjos começaram a conversar. Então, na prova, os anjos são enviados para nos consolar. Agora, na tentação, os anjos são enviados para nos fortalecer. O Senhor nos fortalece para você suportar a tentação, fortalece para você continuar a caminhada. Então, todas as vezes, olha que interessante, toda vez que você vencer a tentação, você sai mais forte. Porque os anjos apareceram depois e o fortaleceram. Toda vez que você vencer uma tentação, você vai sair mais forte. Os anjos vão vir te fortalecer. E não sei se é o caso, Josias, eu estou falando de provação e tentação. Qual o fim de cada uma? O fim da provação é vitória do fiel, né? Estou falando de fiel. O fim da provação do fiel é vitória. Agora, o fim da tentação depende. Se você for fiel, você vai sair mais forte. E se você falhou? Arrependimento. Arrependimento. Se arrepender, chorar, porque o nosso Deus é um Deus misericordioso.
1: Glória a Deus.
0: Sete vezes cairá o justo.

0: sete vezes o Senhor levantará.
1: Amém. Glória a Jesus.
2: Amém. Agora nós vamos para a última pergunta aqui do estúdio. Pode fazer.
3: A paz do Senhor, pastor Josias, pastor Marcelo, jovens. A pergunta é em relação à terceira tentação que o Senhor Jesus sofreu. Porque o inimigo, ele tentou o Senhor Jesus, sendo que ele já sabia quem era o Senhor Jesus, e seu objetivo dele, na verdade, era usurpar todo aquele domínio e também a adoração de Deus.
0: Eu acho que ela está se referindo à terceira tentação, não é isso? Então, ele levou no cume do monte, mostrou todos os reinos do mundo e a sua glória. Então, fala aqui, poder e glória. Poder e glória. E foi só, eu vou te dar isso aqui tudo, se você me adorar. A pergunta é muito interessante, porque esse sempre foi o desejo do adversário, ter o mundo para ele, ter o lugar de Deus. E parece no texto, e na proposta dele, lá dizendo, que ele está abrindo mão disso. Olha, eu estou abrindo mão do que eu quero, estou te dando tudo. Ali tinha uma cilada, na verdade. Ali tinha uma cilada, ali tinha uma astúcia ali. Por quê? O que que ele queria evitar? O que ele queria evitar é a cruz. Entendeu? Ele queria evitar o sangue de Jesus. Porque a nossa vitória está no sangue de Jesus. Né? No sangue de Jesus, nós somos mais que vitoriosos. Jesus iria receber todos os reinos do mundo e a glória, porque ele vai reinar no milênio. O projeto já está feito. Ele vai descer em Jerusalém, no Monte de Oliveira, ele vai reinar por 1.000 anos. Sobre toda, e todo o joelho vai se dobrar. E toda língua vai confessar que Jesus Cristo é o Senhor. Qual era a proposta dele, Josias? Você pode ter tudo, você tem que morrer. Você pode ter a glória em todos os reinos. Começa agora o milênio. Você tem que morrer. Ele não queria o sangue. Ele não quer o sangue do Cordeiro. Porque a vitória é nossa pelo sangue de Jesus.
2: Amém, glória a Deus.
0: A vitória é
2: Amém.
0: nossa pelo sangue de Jesus. Mas Jesus, discernimento lhe faltava, né? O caminho mais curto é perigoso. Às vezes você vai receber. Jesus teria e vai ter todas as nações e todas a glória dos reinos do mundo no milênio. Mas também ia passar pela cruz, ia ter ressurreição, ia ter as bodas do Cordeiro, grande tribulação. Mas cuidado, porque o adversário ele é especialista em encurtar o caminho, em te dar mais rápido. Mas o quanto isso vai te custar? Quanto vai custar? Ele estava mentindo, porque ele é o pai da mentira. Porque assim, se você postar diante de mim, eu te dou tudo. Mas se Jesus caísse, ele não dá nada, porque o profeta ele adorava o adversário. Se ele adora o adversário, todo o projeto era quebrado, porque já não ia ser mais imaculado, o cordeiro imaculado, sem mancha, porque ele teria adorado o próprio adversário. Isso é um pecado. Então Jesus não seria mais homem sem pecado. Então ele não ia ser mais o cordeiro. Todo o projeto ia ser anulado. E se o senhor tivesse errado, sim, não ia te dar mais nada. Você perdeu tudo. Na hora que você ajoelhou, você perdeu tudo. Não te dou mais nada. Então, é muito cuidado com isso, porque você deixar o Senhor, que é ajoelhar diante de tudo e se dobrar diante do mundo, pode custar muito caro. Todo projeto pode ser anulado. Mas por que nós estamos aqui? Porque Jesus foi para a cruz. Porque o sangue foi derramado. E a igreja venceu pelo sangue do Cordeiro e pelo poder da sua palavra.
2: Amém.
1: Louvado seja
2: Glória a Deus,
1: Deus. Muito
2: aleluia.
1: bem. A gente está caminhando para o final desse programa. E da mesma maneira que na semana passada, Marcelo, eu comentei com você que a gente tem. Os irmãos escrevem, participam nos comentários. Você já participou hoje? Não. Que é isso? Por que não? Vai lá, escreve lá nos comentários. Qual é a sua mensagem para nós? Vai ser uma alegria a gente ler, tá certo? E nós temos aqui uma irmã, Lilian, Lilian Conrad. Ela escreveu sobre um programa que a gente teve, ensinando jovens a comprar o seu primeiro imóvel. Nós temos essa preocupação. De dar aos jovens o conhecimento daquilo que vai ser interessante para a vida, para o futuro dos jovens, que é uma coisa muito importante.

0: Nossa irmã Lília, ela diz o seguinte: muito bom esse programa com tópicos que ajudam os jovens no crescimento profissional de amadurecimento e de amadurecimento em negócios. É isso mesmo, o senhor nos chamou para ser cabeça e não cauda. E aqui os jovens vão ter todas as informações importantes para a construção de um futuro, construção da vida familiar, vida espiritual em primeiro lugar, da vida familiar, afetivo, familiar e também da vida profissional. Os jovens terão todo esse suporte aqui através desse programa. Então, você, ao assistir, quando você comenta, curte, compartilha, você está fazendo com que outros jovens tenham a oportunidade de conhecer essa experiência maravilhosa que é a experiência da obra do Espírito Santo de Deus, tá certo? Marcelo, a gente está chegando ao final. Quero agradecer muito sua presença. Tá? Você tem cadeira cativa aqui,
1: Obrigado.
0: tá certo? Só uma alegria sempre te receber. Paz, Senhor.
1: José, Pai do Senhor, sempre bom estar contigo. Pai do Senhor a todos, Pai do Senhor, e que Deus vos abençoe.
0: Minha colega Raíssa, a paz do Senhor.
2: A paz do Senhor, Pastor Josias, ao Pastor Marcelo, aos jovens que estão aqui, sejam sempre bem-vindos. E a você, jovem, que está aí nos assistindo, lembre-se que o Senhor, ele tem algo muito maior para você. E a palavra fala lá em Tiago para nós sujeitarmos as nossas vidas a Deus. Porque o inimigo, ele vai fugir de nós quando a gente se sujeita ao Senhor. O inimigo, ele foge de nós. Ou seja, jovens, deixem as tentações, lutem contra as tentações, porque vocês têm o Senhor, vocês têm a palavra, confiem no Senhor. Amém, pastor?
0: Amém. Raíssa, manda um abraço para a equipe de produção.
2: Equipe de produção, é verdade. Equipe de produção, eu, Raíssa, a Estela, o Guilherme e o Daniel estamos aqui neste programa trabalhando para o Senhor. E juntamente com os jovens também que formulam as perguntas, né, para o pastor aqui responder.
0: Amém. Os jovens, uma alegria recebê-los, voltem sempre. Tá? Para nós é uma satisfação. Esse ambiente da TV Manaim fica mais bonito quando vocês estão aqui. Dá certo? Deus abençoe. Muito bem, gente. A gente está chegando ao final. Vocês ouviram a palavra que a Raíssa deu aqui. Aliás, a nossa equipe de produção tem alguns futuros ex-jovens, né? É isso mesmo. Vão casar. E a gente se alegra quando a gente vê o jovem crescendo espiritualmente, chegando às suas conquistas, alcançando aquilo que Deus separou para eles. Isso é maravilhoso, tá? Tá na TV Manaim? Programação 24 horas? Segura aí, daqui a pouquinho vem um novo conteúdo para você. Tá no YouTube? Curta, comente, compartilhe, você já sabe. E se Deus quiser, na semana que vem, a gente volta com mais um novo programa inédito, Os Dias da Minha Mocidade. Deus abençoe, a paz do Senhor.

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2: E foi publicado um novo lote de nomeações com 200 profissionais para educação em Minas Gerais. Ao todo, foram nomeados 200 novos candidatos aprovados para atuação da rede estadual de ensino, sendo 100 assistentes técnicos de educação básica e 100 especialistas em educação básica. As novas nomeações integram o planejamento do estado para ampliar e fortalecer o quadro de servidores efetivos da educação estadual. Desde fevereiro, o governo de Minas já nomeou 7.051 novos servidores por meio do concurso público número 01/2025. Com a publicação desse novo lote, o total das nomeações soma 6.509 para professores de educação básica, 304 para analista da educação básica e 38 para técnico da educação, além de 100 nomeações para assistente técnico de educação básica e 100 para especialista em educação básica. O concurso da educação oferece 13.795 vagas para diferentes cargos da rede estadual, contemplando as 47 superintendências regionais de ensino e a unidade central da Secretaria Estadual de Educação de Minas. As oportunidades serão destinadas aos cargos de professor de educação básica, especialista em educação básica, assistente técnico de educação básica, técnico da educação, analista da educação básica, analista educacional e analista educacional na função de inspeção escolar. As novas nomeações integram o planejamento do governo de Minas para ampliar e fortalecer o quadro de servidores efetivos da educação estadual.
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1: O Centro Estadual de Hemoterapia e Hematologia Marcos Daniel Santos, o EMOIS, em Vitória, está com estoques de sangue baixos. A instituição está convocando doadores para comparecerem aos pontos de coleta na capital capixaba, na Serra, em São Mateus e Colatina. Quem deseja fazer uma doação em Vitória pode comparecer ao EMOIS na Avenida Marechal Campos, 1468, no bairro Maruípe, em Vitória, a qualquer dia, inclusive fins de semana e feriados, de 7 da manhã às 6:20 da tarde, com cadastro de doador. Já nos hemocentros de Linhares, Colatina e São Mateus, norte do estado do Espírito Santo, e na unidade de coleta da Serra, o atendimento acontece durante os dias úteis, de segunda a sexta, de 7 da manhã às 3:20 da tarde. Segundo a direção geral do EMOIS, em todos os hemocentros, os estoques estão baixos. Para ser doador de sangue, é preciso ter entre 16 e 69 anos de idade, pesar mais de 50 quilos e ter boa saúde. Basta se apresentar em um hemocentro com documento oficial e com foto. O Hospital Evangélico de Vila Velha está habilitado para realizar transplantes de pâncreas. A autorização foi concedida e, com isso, o hospital se torna o único hospital do Espírito Santo habilitado tanto para a captação quanto para o transplante do órgão. O hospital já realizava transplantes de córnea, rim, fígado e coração. Com a nova autorização para pâncreas, passa a ser o centro transplantador do Espírito Santo com o maior número de modalidades habilitadas.
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0: Nós saudamos a todos que estão conosco, com a paz do Senhor. Estamos dando início a mais um Família, um Projeto de Deus. Hoje o nosso tema será Os Filhos de Barzilai. Aqui conosco, Pastor Douglas, Pastor Guilherme, a paz do Senhor.
1: Paz a todos.
2: Pastor Douglas, Pastor Marcelo, todos que nos assistem.
0: Eu vou pedir ao Pastor Douglas para ler o texto base desse tema de hoje,
1: que está no livro de 1 Reis, capítulo 2, versículo 7. Porém, com os filhos de Barzilai, o gileadita, usarás de beneficência e estarão entre os que comem a tua mesa, porque assim se chegaram eles a mim, quando eu fugia por causa do teu irmão Absalão.
0: O primeiro ponto hoje que nós temos que tratar, antes de entrar mais no assunto, é falar de Barzilai. Quem foi Barzilai? Barzilai era um homem já idoso, de 80 anos, mas de muitas posses. Era um homem rico, diz a Bíblia. E por que ele entrou e marcou tanto a história de Israel? Porque num momento muito difícil de Davi, em que Davi corria risco de vida, ele talvez nunca mais voltar ao trono, Barzilai o amparou, o deu suporte. Na verdade, Barzilai ajudou a sustentar Davi. Isso foi na rebelião de Absalão. Porque Davi saiu do trono sem nada. Ele sai chorando, descalço, e vai para Manaim, e ele sai de Nai todo, e Absalão caçando e desejando a morte de Davi. E Barzilai, então, colocando em risco a sua própria vida, porque Absalão, ele era uma pessoa muito vingativa, colocando em risco todo o seu patrimônio e a sua família também. Ele, com mais alguns, eles então vão dar suporte a Davi. Quando ele tinha recurso, naquele período ele sustentou Davi com trigo, cevada, com muitas coisas, no momento da perseguição. Então, nós podemos ver aqui Davi em alguns aspectos. Davi como a obra do Senhor, né? A obra de Davi. Em alguns momentos também, até como o próprio Senhor, né? Então, quem é Barzilai? São aqueles que se prontificam a trabalhar pela obra, que nos momentos mais difíceis da obra se coloca até em risco, em defesa da obra, para buscar. E, na verdade, as nossas igrejas estão cheias de Barzilais, né? Que no dia a dia estão aí lutando pela igreja.

0: e que saindo em defesa e orando. Eu acho que esse é o primeiro sentido. Então, uma coisa interessante, eu vou passar a palavra para vocês, que assim, me chamou muita atenção, quando o texto fala que Barzilai levou para ele levou trigo, né, cevada, assim, ele levou camas. Você observou isso?
1: Interessante, né?
0: Porque eles iam passar, estavam foragidos,
1: Sim.
0: no campo, e eles, Barzilai, os que estavam com ele, tinham até esse cuidado de levar cama, ou camas, no caso, né, para Davi. E esses homens, assim, esses Barzilais de todos os tempos de hoje, eles são aqueles onde a obra encontra um descanso, os momentos mais difíceis, né?
1: É bom saber que tem um Barzilai no campo, né? Traz descanso, né, para os pastores, para a obra. Eu me lembrei de um texto, pastor Marcelo, texto de Paulo, que fala assim: me gastarei e me deixarei gastar por amor de vós. Ou seja, quando nós encontramos esses Barzilais, né, se desgastando, né, expondo a sua vida, o seu recurso, o seu tempo por amor ao Senhor. E o interessante é que é com o coração voluntário, né?
0: Verdade.
1: Um coração voluntário de ser um cooperador, de trabalhar, de fazer a obra, de ser um descanso para tantos que estão necessitados, né?
0: E você vê que a palavra vai falar de. Já entramos no assunto daqui a pouco, mas a gente vai conversando pela palavra, é assim, né? Eu lembrei de Nabal, que nesse foi um período muito difícil de Davi estar bem sendo perseguido, ele se recusou a dar um
1: Exatamente. Exatamente.
0: copo de água. E eu era um homem também, do mesmo jeito, é riquíssimo. Mas não quis contribuir, não quis dar suporte, não quis se envolver com nada. E o fim foi o pior possível. Era o casal com Abigail, né? Nabal quer dizer louco. Então, aqueles que socorrem a obra nos momentos que ela mais precisa. Aí, vou tentar entrar agora mais no assunto. Depois, Davi vence a batalha. Davi vai voltar para o trono, vai voltar para a coroa, vai voltar a reinar. Mas Davi não esquece de Barzilai. Eles caminham juntos até o Jordão. E Davi queria retribuir aquele gesto dele. A Barzilai falou assim: olha, vem comigo, vem morar comigo no palácio. E você vai se sentar à mesa comigo todos os dias. Você vai sentar à mesa com o rei, você vai viver nos passos reais. Mas aí você vê o caráter desses tipos de homens, né? Eles não estão fazendo nada em busca de uma troca, eles não estão negociando com o Senhor, eles não estão. Não, eu falo, não, já de idoso, não. Eu já sou idoso, já mal ouço o canto dos pássaros, mal sinto o sabor das comidas. Então, você segue seu destino, né, Davi? Vai, a sua vitória, Deus está te honrando, eu vou ficar aqui, mesmo aqui. É mais na minha casa, já estou nos meus últimos dias de vida. Mas ele já faz um pedido, Davi. Deixa o meu filho ir contigo. Quimar? Quimã. Deixa o meu filho ir contigo. O que isso nos diz desse homem?
1: Exatamente. O interessante é que nessa passagem, Davi faz uma declaração infidelidade a Barzilai, né? E na tradução aqui ele fala assim, ó, que assim seja, que Quimã me seguirá, que era o filho de Barzilai, né? E farei por ele o que achares melhor. Então, o que nós podemos observar é que nesse gesto, né, que o pai ele deseja que Barzilai ali deseja que seu filho ande com o rei, nós vemos a nobreza de um pai em desejar que o filho caminhe na obra do Senhor, que esteja presente no Senhor. Ele não pediu posição social, ele não pediu posição de destaque para o filho. Mas acho que a maior oração de um pai servo é falar assim: que o meu filho seja um servo, que ele caminhe com o Senhor. Que ele seja, porque se ele caminhar com o Senhor, ele vai ter tudo. Ele vai ter tudo que ele precisa, não é? Então, esse caminhar com o rei, acho que é o clamor de todos os pais, que os nossos filhos caminhem com o Senhor. É o suficiente. Se ele caminhar com o Senhor, Deus não vai deixar faltar nada. Tem até uma expressão que eu acho que vale a pena a gente tocar nela,
2: que é recompensa, né? É um texto, não, uma expressão que aparece.

0: os versículos. Era Davi querendo recompensar Barzilai, mas Barzilai, como pai, para ele, a maior recompensa seria ver o filho andando com o rei, né? É um pai que é um Barzilai, vê o filho trabalhando para o Senhor, sendo um instrumentista, participando das visitas, tendo experiências com Deus, né? É uma vida de intimidade. O que Barzilai queria não era nem para ele. E, pastor Marcelo, é uma característica muito peculiar do Barzilai. Ele não procura títulos para si,
1: Verdade.
0: né? Agora era a hora dele pedir um ser general, né? Um comandante. Não, não, o que eu quero, para mim é mais importante, o que mais vai trazer alegria ao meu coração, é ver meu filho Kimã sendo amigo do rei.
1: E o filho é envolvido no reino. Então, os nossos filhos, acho que a maior bênção é estar envolvido no reino.
0: Ele me pediu para o filho ser guerreiro do exército, ter lugar de destaque.
1: É fantástico, é extraordinário. E o nome que ele deu para o filho, quer dizer, o Kimar,
0: Kimã.
1: Kimã, quer dizer, desejo. Mas ele deriva de uma expressão hebraica, quer dizer, desejei ardentemente.
0: Maravilha.
1: Olha que coisa maravilhosa. Você vê que quando ele dá o nome para o menino, ele já expressa um desejo. É, profeticamente, né?
0: Amém.
1: E é tudo que nós queremos para nossos filhos, que eles desejem ardentemente andar com o rei, estar
0: Glória a
1: na
0: Jesus.
1: presença com o Senhor.
0: Maravilha.
1: Interessante que o nome dele, do filho, aparece no Salmo 63, quando ele fala assim: a minha alma tem sede, minha alma de ti. Ali é desejar ardentemente. Davi usa o nome dele ali. É o único texto, acho, que inclusive aparece esse nome. Então, é que o Senhor coloque no nosso coração, nossos filhos, um desejo ardente de servir o Senhor, de conhecer o Senhor pela palavra, pelos cultos, pelas coisas do Senhor. E aí voltando para o texto, quer dizer, ele era um homem de idade, então os seus dias não eram muito longos. Então, o que que a gente pode pedir nessa hora, no fim da vida? Dizer, oh, né, eu vou partir, mas quando chegar a minha hora, antes que meu filho fique contigo, fique com ele. Cuida dele, leva ele contigo, né? Leva ele contigo. Não peço nada para mim. Quer dizer, eu acho que é uma oração que todos nós, quem não faz, devia passar a fazer, né? E aí a resposta do rei, que é maravilhosa para nós, porque o rei aqui assume um compromisso. Eu vou ficar com ele. Tudo que ele precisa, tudo que você pedir por ele, eu vou fazer. Porque você cuidou da minha obra. É aquele trato do servo que tem com o Senhor, né? Você cuida das coisas do Senhor e o Senhor cuida das nossas. Aí se aplica também a filhos. Na igreja, a gente está cuidando do filho de tantas pessoas e o Senhor está cuidando do nosso. Então o Senhor, e aí eu acho que é o ponto aqui do programa, que é onde eu queria chegar, é que o rei assume um compromisso. Mas para isso você precisa ser um Barzilai. Porque o compromisso é com Barzilai. Não foi com todos.
0: Não foi com Nabal.
1: Não foi com Nabal. E não foi com. Esse compromisso, a Bíblia está falando que ele assume com Barzilai. O homem que nos momentos mais difíceis da obra se colocou à disposição, que se desgastou, que colocou até patrimônio em risco, né? Que, não, não, que se arriscou e ser mal interpretado, né? Que trouxe descanso à obra. Quando ela estava mais, não cansada, quando ela estava mais tribulada. Então, com esses servos dedicados e servas dedicadas, o rei tem um compromisso com os filhos
0: Amém.
1: deles.
0: Glória a Deus. Glória a Jesus.
1: Só aqui eu podia acabar o programa. E você ficar assistindo, que é um servo dedicado, que se dá por essa obra, que se dá pelo Evangelho e pela Igreja. Se você é um Barzilai, o rei tem um compromisso contigo acerca dos seus filhos.
0: Amém.
1: Ele vai cuidar dos seus filhos e vai levar com ele. E Barzilai, por certo, quando ouviu esse compromisso do rei, que descanso, porque, repetindo mais uma vez, né, onde, idade muito avançada, ele sai, poxa, amanhã eu não vou estar aqui, mas o rei vai cuidar do meu filho. O meu filho vai estar na
0: Que
1: casa do
0: garantia.
1: rei.
0: Que garantia. Eu vou partir, mas o rei vai ficar.
1: Aí, ó.
0: Eu vou partir, mas o rei vai estar presente, né?
1: Não tinha garantia.

0: É melhor, acho, para um pai, naquela época, saber que ele ia estar aos cuidados do rei, não é? No, na versão aqui, vou ler, numa outra versão, fala assim: o rei declarou, assim seja, que mame seguirá, e farei por ele o que achares melhor.
1: Que coragem.
0: Então o rei fez um voto tão maravilhoso, né? E para um pai ouvir isso de um rei, seria, acho que era a recompensa ali de toda a sua trajetória, né?
1: Meu senhor, fica tranquilo, eu vou cuidar dele, né?
0: Maravilha.
1: E outra coisa sobre Barzilai é o nome dele. Quer dizer, o Odai tem muito isso, muitas raízes, né? Mas todas as raízes, todas as. Os significados são. Tem a palavra ferro. Então é. Aqui é firme como ferro, o homem que é de ferro. Então, ferro fala de firmeza, de segurança, daquilo que é firme, que é seguro, que suporta peso. Ou seja, essa promessa é para esses tipos de homens, homens firmes na obra, que os momentos mais difíceis não negam,
0: Não
1: se
0: se
1: recuam,
0: inclinam,
1: não se
0: não se
1: entulham,
0: deformam.
1: não recuam,
0: É verdade.
1: não se escondem. Então, assim. Nós falamos dos basilares que estão assistindo, né? Mas agora nós podemos falar de tantos que ainda não são basilares, né? E que o Senhor possa, nesse tema, despertar esses corações
0: Bem.
1: de ser a pessoa ser firme como ferro no seu propósito de cuidar da igreja, do evangelho, das coisas do Senhor. Seja firme no seu chamado, firme. E aí essa promessa, esse compromisso do rei também te alcançará.
0: E há um benefício para o Barzilai, né? De ser reconhecido por Davi, ainda que ele não tenha pedido nada para si, ele teve lugar de honra. Ou seja, o Senhor honra aqueles que são os seus trabalhadores, aqueles que se desgastaram por amor ao Evangelho. E há sempre uma oportunidade de ser assim, de começar assim. Igual o pastor disse, né? Ainda se alguém que não é e deseja ser, o Senhor vai fortalecer para que possa ter esse lugar de honra na obra do Senhor, não diante dos homens, mas diante do rei. E que a família também possa viver esse benefício, porque nós vamos ver aqui os benefícios de ser um Barzilai, de ser um valente nessa obra.
1: E aí chegamos ao texto final, que na verdade foi lido no começo. Davi nos seus últimos dias, Davi nos seus últimos dias, ele faz as suas últimas recomendações a Salomão, as suas últimas palavras, e ele no leito de morte ele fala: Salomão, não se esqueça dos filhos de Barzilai, que me ajudaram muito
0: Sim.
1: quando eu estava sendo perseguido pelo seu irmão Salão. Não se esqueça dele, de fazer, né, beneficência a
0: Sim.
1: eles. O que diz isso? Que o rei não se esquece dos filhos dos seus servos.
0: Aprendeu.
1: Ele não se esquece dos seus servos, mas aqui está mostrando algo muito além disso. O Senhor não se esquece dos filhos dos seus servos. Tudo que você fez pela obra, tudo que você fez pelas ovelhas, não fez negociando, como Barzilai. Tanto quando Douglas falou muito bem, quando Davi, o que você quer? Falou, por que me recompensas? Por que eu receberia alguma recompensa? Você, não tem o que receber recompensa. Eu fiz o meu dever, eu fiz o que você tem. Eu fiz o que você
0: Você não me deve nada,
1: fez. Não
0: Davi.
1: tem nada, eu fiz o que eu tinha que fazer, era a minha função. Era um homem que fez. Isso é a verdadeira gratidão, não é assim, né? Fez. Mas o rei não esquece. Amanhã, os anos passam, tem ali um filho de um servo, um filho de uma serva de Deus, filho de um pastor, filho de um diácono, tá? Um neto. E a gente pode achar exemplo disso na Bíblia, né? O Senhor não se esquece. E aí, aquele descendente, aquele neto, vai ser abençoado porque teve um Barzilai na família.
0: Glória a Deus.
1: Isso é um segredo maravilhoso, né?
0: Assim, essa expressão, né? Estarão entre os que comem a tua mesa. Ou seja, o banquete do Senhor, as experiências, as oportunidades. Então, se você tem um filho que vai assentar essa mesa constantemente, é um privilégio.
1: Viver essa comunhão
0: Comunhão.
1: maravilhosa é a recompensa de um pai, né? Saber que o filho está em comunhão com a igreja, com o Senhor, está sendo usado, está sendo um vaso nas mãos do Senhor. acho que é a recompensa maior.

0: É o desejo do pai. E aqui, no Salomão fala, Davi, quando passa a recomendação a Salomão, fala assim: não deixa, né, que ele se alimente à mesa contigo, pois eles cooperaram comigo.
1: Ah, que beleza.
0: Então, nós somos cooperadores
1: Cooperadores, né?
0: nessa obra maravilhosa, né? Nós não somos operadores, nós somos cooperadores. O Senhor opera com poder sobre nós, vai.
1: E como que o pai reflete nos filhos? Porque aqui no texto, vamos ver aqui juntos, está correto? Ele fala, quando ele fala com Salomão, ele não fala só que Barzilai ajudou, mas que os filhos também ajudaram.
0: Exatamente.
1: Os filhos também
0: Isso aí.
1: ajudaram, né?
0: Na versão aqui fala
1: Que
0: que
1: chegaram eles a mim.
0: a mim.
1: Chegaram eles a mim.
0: Porque qual é a tendência na obra? Barzilai vai gerar Barzilais, né? Porque eles viram o pai chegando pela igreja, pela obra, pela causa, pelo evangelho. E aqui já vai além, porque lá você vê Barzilai, Barzilai, Barzilai o tempo todo. Eu não vejo, não achei falando dos filhos atrás, ajudando. Mas na memória de Davi, não, os meninos também fizeram igual o
1: Eles
0: pai.
1: foram comigo, né? Eles foram comigo, né?
0: Glória a Deus.
1: Porque agora já tinham anos de convívio lá, né? E tudo no palácio. Então, E agora a gente podia aqui, para poder fechar, até lembrar de alguns casos. Eu vou até tentar lembrar algum caso pessoal mesmo da obra. Pessoal, não pessoal, pessoal da nossa igreja, quer dizer. Mas o Douglas levou um fato extraordinário aqui, porque Salomão, no final da vida, ele desacertou, como a gente fala do dia a dia, né? Ele, um homem extraordinário, que foi cheio. Que falar de Salomão, né? Homem que marcou a história. Salomão, a sabedoria de Salomão excede o meio cristão, meio evangélico, judaico, né? Muito maior, sério. Uma coisa extraordinária. Mas no final da vida, ele teve muitas mulheres, ele fez muitas alianças com várias outras nações e casava com mulheres pagãs. E Deus fala assim, essas mulheres desviaram o coração dele. E Salomão chegou a um estado assim muito difícil, que é até difícil imaginar quando você lê que Salomão oferecia incenso aos deuses. Quer dizer, imagina Salomão diante de uma estátua. Deus, isso é uma coisa até assustadora. Aí o senhor vem e fala de forma maravilhosa, né, Dor? Assim, ali era o momento que ele queria provar do juízo. O juiz ia vir se render porque ele estava fazendo coisas que terríveis em Israel, sim. Mas por amor ao teu pai, Davi. Não é
0: Exatamente.
1: isso,
0: É isso mesmo.
1: Douglas? Como é que o texto diz?
0: O texto aqui é 1 Reis 11, aí na sequência, mas o versículo 12 fala assim: todavia nos teus dias não farei, por amor de Davi, teu pai.
1: Teu pai.
0: Então, assim, é maravilhoso. Até quando nós falamos dos filhos que se assentam à mesa nos dias de fidelidade, mas a fidelidade só é tão maior, porque até quando um filho não vai bem, a misericórdia dele continua, a aliança dele não é quebrada, né? Tinha falhado, mas por amor a Davi, ele ia permanecer guardando o filho dele.
1: Quando somos infiéis,
0: Ele permanece.
1: ele permanece fiel.
0: Glória a
1: Então,
0: Deus.
1: a promessa que o senhor tinha feito com Davi, ó, ele está errando, mas eu tenho um trato.
0: Exatamente.
1: E o senhor tem um trato com os Barzilais. O senhor tem um trato com Davi. Ele tem um trato com os seus servos. Então, aqui mais um segredo bíblico, né? Todos aqueles que se dedicam ao Senhor, faça o trato de Barzilai com o Senhor. Senhor, não te peço riquezas, te peço nada, mas meus filhos, Senhor, não esqueça deles. Porque
0: Muito.
1: se o Senhor fizer com você,
0: Glória a Deus.
1: você pode descansar. Pode.
0: Verdade.
1: Agora, como isso aparece no ministério de Davi, né? Porque, veja só, isso é tão assim, você me encerrar, né? Isso é tão assim extraordinário, que, vamos pensar, né? Saul não foi um bom rei, né? Saul não foi um bom exemplo, né?
0: Não.
1: Não foi, né? Saul foi desobediente,
0: Vaidoso, né?
1: vaidoso, gostava mais da aparência do cargo do que obedecer ao Senhor, mas o Senhor levantou. O Senhor que ungiu. E Deus tem compromisso com quem ele levanta. Porque o Senhor é um Deus responsável. Isso é uma coisa que é verdade. Saul não pediu para ser levantado, né? E foi o povo que pediu. E o Senhor, mesmo com toda a dificuldade de Saul, o Senhor ainda foi cuidando do filho dele. Que é aquela palavra maravilhosa também, hoje, como se usar essa expressão, mas porque é mesmo, né?

0: quando Davi fala assim: ainda alguém da casa de Davi para que eu faça,
1: Casa de Saul.
0: há ainda alguém da casa de Saul para que eu use de beneficência? Tem alguém da Saul, tudo que foi isso aí. Às vezes a gente serve com tanta dificuldade, a gente tem a nossa dificuldade para lá e para cá, e você tem até, às vezes você dá uma tropeçada ali, outro lá, entrou na dificuldade, mas fica no Senhor,
1: Amém.
0: fica no Senhor, porque com toda a nossa dificuldade, se você fez para o Senhor, se Ele te levantou e você se deu, mesmo assim, o Senhor não vai se esquecer
1: Glória a Deus.
0: e vai abençoar.
1: E naquele momento, né, Davi, ele estava entrando no reino ali, assumindo o reino, e devia ter muita informação chegando para ele resolver,
0: Preocupações.
1: mas ele não se esqueceu desse trato, né, dele com Jonatas, mas também do Senhor Deus, conforme o pastor falou. Deus, ele coloca os seus marcos e ele cumpre, ele cumpre. Então, meio aquela. Aí, Davi, peraí, tem alguém na casa de Saul aí? Peraí. Mas era uma ação de Deus, né? Da fidelidade de Deus para com a descendência ali de Saul, de Jonatas, né? Então, o Senhor nunca vai se esquecer de um fiel.
0: Glória a
1: E
0: Deus.
1: lembrando daquele texto do Salmo 37 que nós comentamos: nunca vi o justo desamparado e nem a sua descendência mendigar o pão.
0: Amém.
1: Nunca.
0: A misericórdia do Senhor dura até
1: Mil
0: certa coisa
1: gerações.
0: para aqueles que o servem e o buscam.
1: Glória
0: Amém, então, Douglas. Amém,
1: a
0: Guilherme.
1: Deus. Amém.
0: Estamos encerrando e que o Senhor faça de cada um de nós um Barzilai, porque assim sendo, o Rei terá um compromisso conosco. Ele vai cuidar dos nossos filhos. Ele vai se lembrar de cada ponto que você fez pela obra. E fará bem à descendência, à semente dos Barzilais dos dias de hoje, fazendo nossos filhos que eles tenham um coração, um desejo ardente de fazer a obra do Senhor. Que Deus te abençoe. Que Deus abençoe a sua família. A paz do Senhor.

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2: Os passageiros do metrô da região metropolitana de BH já podem contar com o primeiro dos 24 novos trens adquiridos para a modernização do sistema metroviário. A viagem inaugural foi realizada entre as estações Central, em BH, e Novo Eldorado, em Contagem. O início da operação do novo trem marca mais um avanço no processo de transformação do metrô da região metropolitana de Belo Horizonte. A expectativa é que outros 9 veículos sejam incorporados gradativamente à frota ainda neste ano. Atualmente, outras 4 novas composições já estão em preparação na capital mineira. Ao todo, o cronograma prevê a entrega de 24 novos trens com investimento de aproximadamente R$ 700 milhões. Com apoio do Estado, a concessionária antecipou em 2 anos a aquisição dos veículos que irão operar nas linhas 1 e 2 do metrô, ampliando a capacidade do sistema e proporcionando mais conforto e segurança aos usuários. As novas composições contam com ar-condicionado em todos os carros, Wi-Fi gratuito, sistema de monitoramento por câmeras, displays digitais de LED com informações em tempo real e acessibilidade. Os trens possuem passagem livre entre os carros, comunicação direta com o condutor em situações de emergência e assentos redesenhados, que oferecem mais conforto e espaço aos passageiros. Outro diferencial é o sistema de monitoramento da ocupação dos vagões em tempo real, que auxilia na distribuição dos usuários ao longo da plataforma.
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1: Oi, gente linda! Hoje vamos compartilhar dicas de organização. Padronize suas gavetas com caixas. Elas funcionam como ilhas para seus objetos. Use caixas para meias, para produtos de limpeza ou itens de escritório. Quando cada item tem um endereço fixo dentro da gaveta, a bagunça não consegue se instalar. O segredo é que qualquer pessoa de casa saiba onde devolver o item após o uso, e cada coisa ficará no seu devido lugar, trazendo leveza e harmonia para o seu lar.

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1: Pesquisadores da Universidade Estadual do Arizona, nos Estados Unidos, desenvolveram um método de triagem que utiliza exame de urina para identificar sinais associados ao transtorno do espectro autista em crianças de 2 a 11 anos de idade. O estudo analisou 17 metabólicos presentes na urina e indicou que o teste identificou corretamente 90% das crianças diagnosticadas com autismo avaliadas na pesquisa. Segundo os pesquisadores, crianças com autismo apresentam níveis elevados de metabólicos ligados a aminoácidos relacionados à atividade de neurotransmissores. Os autores afirmam que o exame não substitui o diagnóstico clínico, atualmente baseado em avaliação comportamental, mas pode funcionar como ferramenta auxiliar para encaminhamento e acompanhamento precoce. Eles também destacam que os novos estudos serão necessários para validar os resultados em grupos maiores e mais diversos. Após o lançamento do programa Move Brasil, o mercado automotivo capixaba já sente impactos positivos nas vendas. Concessionárias do Espírito Santo registraram aumento na procura por veículos novos, principalmente por parte de motoristas de aplicativo e taxistas interessados nos benefícios oferecidos pela iniciativa. Motoristas de aplicativo e taxistas estão entre os públicos que mais têm buscado detalhes sobre as condições oferecidas. O interesse se concentra em modelos que aliam economia de combustível, conforto, tecnologia e baixo custo de manutenção.
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3: O Ministério da Saúde autorizou por meio da portaria a abertura de 71 leitos de hospital pelo Sistema Único de Saúde, o SUS, em diferentes cidades de Minas Gerais para atendimento a pacientes com síndrome respiratória aguda grave. Também foram autorizados leitos em Goiás e no Rio Grande do Sul. O estado vem sofrendo com o impacto das doenças respiratórias em pleno período de maior circulação de vírus e tem tido lotações de unidades hospitalares. Boletim Infogripe da Fiocruz aponta Minas Gerais entre os estados onde os casos de síndrome respiratória aguda grave seguem aumentando. Em Belo Horizonte, por exemplo, o Hospital João Paulo II chegou a ter 100% de ocupação. No sábado, dia 30 de maio, postos de saúde da capital mineira abriram para a campanha de imunização contra a influenza. O investimento federal previsto para os novos leitos em Minas é de R$ 8 milhões, que deverão ser voltados para 16 unidades de terapia intensiva

0: para adultos, 31 para UTIs pediátricas e 24 leitos de suporte ventilatório pulmonar. Deverão ser contemplados municípios como Udaí, no noroeste do estado, Janaúba, no norte, e São Sebastião do Paraíso, no sudoeste. Segundo nota divulgada pelo Ministério da Saúde, junto com Minas, Rio Grande do Sul e Goiás também foram contemplados com portarias que habilitam abertura de leitos.
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1: Estudantes de ensino superior que conquistarem aprovação em cursos de mestrado ou programas de residência poderão ter direito à formatura antecipada, caso cumpram uma série de requisitos acadêmicos. A medida está prevista em um projeto de lei aprovado pela Comissão de Educação da Câmara dos Deputados. A proposta busca evitar que alunos com alto desempenho percam oportunidades de ingresso na pós-graduação por ainda não terem concluído formalmente a graduação. Pelo texto aprovado, o estudante deverá atender simultaneamente a 4 critérios para solicitar a antecipação da colação de grau: ter concluído pelo menos 85% da carga horária total da graduação, ter sido aprovado em todas as disciplinas obrigatórias do curso, ter finalizado o estágio obrigatório e o trabalho de conclusão de curso, o TCC, quando exigidos, possuir média de aproveitamento superior a 70% das disciplinas obrigatórias. Além disso, será necessário apresentar um documento oficial que comprove a aprovação em curso de mestrado ou programa de residência, contendo também as datas previstas para a matrícula. Outro ponto previsto no texto determina que as instituições de ensino superior deverão fornecer toda a documentação necessária dentro do prazo adequado para que o aluno consiga efetivar sua matrícula no curso para o qual foi aprovado. Na prática, a medida pretende reduzir obstáculos administrativos que poderiam impedir o ingresso imediato dos alunos em programas de pós-graduação ou residência.
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1: Eu cumprimento a todos com a paz do Senhor Jesus. E convido a todos que puderem, tiverem com as suas Bíblias, que abram o livro de Provérbios. Nós vamos ler Provérbios no capítulo 17, versículo de número 8, que diz assim: pedra preciosa é o presente aos olhos dos que o recebem. Para onde quer que se volte, servirá de proveito. A palavra de Deus, ela é, o objetivo da palavra é revelar um projeto de salvação, de resgate. E neste projeto que Deus elaborou na sua eternidade, esse projeto, ele contempla a entrega do Filho, do Senhor Jesus. E em toda palavra, esse projeto, ele se revela à vida do homem. E no livro de sabedoria, que é o livro de Provérbios, nós encontramos esse versículo que diz: pedra preciosa é o presente aos olhos do que o recebem. O que seria esta pedra preciosa, ou o que se compara a essa pedra preciosa? A pedra preciosa é algo de muito valor, porém nem todos conseguem perceber, reconhecer uma pedra preciosa. Muito embora seja de grande valor, mas poucos conseguem reconhecer e distinguir uma pedra que não é preciosa de uma que é preciosa.

então, a palavra está falando que há um presente, né? Pedra preciosa é o presente aos olhos dos que o recebem. O presente que a palavra está falando é o presente que Deus deu para toda a humanidade na pessoa do Senhor Jesus. O presente é dado, é de graça. A salvação em Jesus é pela graça e é de graça. Deus te deu, Deus nos deu de presente o seu Filho unigênito. O que tinha de mais precioso em toda a criação, em toda a eternidade, ali estava à disposição agora deste projeto de salvação. Jesus. Pedra preciosa é o presente aos olhos daqueles que o recebem. Porque uma vez que nós aceitamos esse presente de Deus, uma vez que nós reconhecemos o valor que há em Jesus e no seu sacrifício, no sangue derramado na cruz, uma vez que nós conseguimos entender quão precioso isso é para nós, quão valioso isso é para nós, aí o texto fala, né? É como uma pedra preciosa. É pedra preciosa. O presente para nós é precioso. E se você receber Jesus hoje, Jesus vai ser para você precioso. Nós recebemos o Senhor Jesus na nossa vida, Jesus para nós é precioso. É um tesouro, né? É comparado a pedra preciosa. E aí o texto ele continua falando assim, para onde quer que se volte, servirá de proveito. Porque este presente, que é tão valioso, que é o Senhor Jesus na nossa vida, para onde quer que se volte, ele servirá de proveito, porque o presente, quando a gente ganha, geralmente ele tem uma finalidade, né? O presente, a gente ganha uma camisa, uma caneta, um objeto, ele tem ali uma finalidade. Mas este presente que a palavra está se referindo, diz que para onde quer que se volte, servirá de proveito, porque Jesus, ele é tudo para nós. Jesus, ele supre toda a nossa necessidade. E este presente, se você recebe esse presente hoje, e você entende esse valor, quão precioso é, para onde quer que se volte, servirá de proveito. Você precisa deste presente, você precisa do Senhor Jesus. Em que âmbito da sua vida? É na família? Se você se voltar para a família, olha, Jesus é precioso. Jesus é precioso porque Ele que preserva a nossa família, Ele que abençoa a nossa casa, Ele que livra os nossos filhos. O Senhor, Ele é precioso para nós. Ah, mas eu preciso deste presente na minha vida profissional. Jesus é quem abre a porta. Ele é a porta da salvação. E é Ele quem nos faz prosseguir honrando e abençoando e preservando aqueles que se encontram, né, trabalhando. E se não estiver, o Senhor, Ele tem condição de conceder nessa hora abertura de portas. Porque Jesus, para onde quer que você olhe, Jesus, para nós, Ele supre a nossa necessidade. A minha necessidade é afetiva, é emocional, é espiritual. Jesus, Ele vai operar uma bênção, Ele vai suprir toda a necessidade. Para onde quer que se volte, servirá de proveito. Recebe o presente de Deus. Aceita esse presente precioso. Não há nada mais valioso, não há nada mais precioso no universo e nem na eternidade que o homem possa se apossar e se apropriar. Mas Jesus está à sua disposição. Jesus está à nossa disposição. É só receber esse presente que Deus já deu para nós. Deus entregou, Deus enviou o seu Filho amado para morrer na cruz e na ressurreição do terceiro dia garantiu

0: para nós esse direito de estarmos em comunhão e recebendo esse presente tão precioso, que é o Senhor Jesus e a salvação. Louvado seja o nome do Senhor. Amém?
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1: A ampliação do prazo para emissão da nova carteira de identidade nacional trouxe alívio para milhões de brasileiros que recebem benefícios sociais ou pretendem solicitar auxílios do governo federal. Com a mudança, nem todos precisam correr imediatamente para emitir o novo documento. A principal dúvida agora é entender quem realmente deve providenciar a nova carteira nos próximos meses e quem pode esperar um pouco mais sem risco de perder benefícios ou enfrentar dificuldades em novos pedidos. A atenção deve estar voltada principalmente para pessoas que ainda não possuem biometria cadastrada em bases oficiais do governo, como Carteira Nacional de Habilitação, a CNH, ou Sistema da Justiça Eleitoral. Esses cidadãos precisarão emitir a nova Carteira de Identidade Nacional até 1º de janeiro do ano que vem, caso pretendam solicitar novos benefícios sociais ou renovar benefícios já existentes. Antes da mudança anunciada pelo governo federal, a exigência começaria ainda neste ano. Agora, o prazo foi prorrogado, dando mais tempo para que beneficiários se adequem às novas regras. Os brasileiros que já possuem biometria cadastrada na CNH ou no Tribunal Superior Eleitoral terão um prazo maior para se adequar. A Carteira de Identidade Nacional faz parte de uma estratégia do governo para ampliar a segurança na identificação dos cidadãos e reduzir fraudes em programas sociais. A exigência da biometria já está em vigor para novos pedidos do INSS desde novembro do ano passado.
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Este quadro apresentará experiências de hinos que marcaram a história da Igreja Cristã Maranata ao longo de seus 50 anos de existência. Você ouvirá agora a experiência do louvor Mestre Omar se Revolta. O hino Mestre, o Mar se Revolta teve a letra escrita em 1875 por uma autora evangélica americana. A experiência da composição desta letra foi descrita pela própria autora, quando, ao ser designada para preparar hinos de acordo com assuntos que seriam ministrados na escola dominical de sua igreja, recebeu como um destes temas Cristo que restaura a tempestade. Seu único irmão, muito querido, tinha acabado de falecer, vítima da mesma doença que acometera seu pai e sua mãe. Ele estava em tratamento em local distante e teve uma piora de seu estado de saúde. Ela não podia vê-lo, pois também estava doente, e durante 2 semanas enviou muitas mensagens telegráficas para o irmão, até que recebeu a notícia de sua partida. Ela escreveu que, embora não nos lamentássemos como aqueles sem esperança, e embora eu acreditasse em Jesus Cristo desde a minha primeira infância e sempre quis dar ao Mestre uma vida consagrada e obediente, tornei-me perversamente rebelde nesta dispensação da providência divina. Eu disse em meu coração que Deus não se importava comigo, mas a própria voz do Mestre acalmou a tempestade no meu coração não santificado e trouxe-o para a calma de uma fé mais profunda e uma confiança mais perfeita.

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3: O novo Código de Trânsito Brasileiro está sendo elaborado por uma comissão especial da Câmara dos Deputados e prevê diversas alterações nas leis que regem o trânsito das cidades brasileiras. Duas das principais mudanças previstas no texto são a possibilidade de adolescentes a partir de 16 anos obterem a permissão para dirigir e a criação de novas regras para bicicletas elétricas, ciclomotores e veículos autopropelidos. Entre outras mudanças, o texto estabelece um teto nacional para taxas cobradas no processo de aquisição da CNH, o que pode reduzir consideravelmente os custos para os candidatos. Além disso, institui um programa de auxílio financeiro para autoescolas e novas diretrizes para transferência na cobrança eletrônica de pedágios. Pela proposta, adolescentes a partir de 16 anos poderão obter uma permissão para dirigir provisória, válida até completarem 18 anos. O documento terá restrições específicas. O jovem só poderá dirigir dentro do perímetro urbano, entre 5 da manhã e 11h59 da noite, sempre acompanhado por uma pessoa maior de 18 anos e habilitada. O projeto também prevê que menores habilitados na categoria A poderão conduzir apenas motocicletas de até 150 cilindradas. Caso o adolescente cometa infrações graves, gravíssimas, ou seja, reincidente em infração média, perderá a permissão e terá de reiniciar todo o processo após atingir a maioridade.
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1: A maternidade costuma ser associada ao cuidado, acolhimento e dedicação integral aos filhos. Mas, por trás da rotina intensa enfrentada por milhões de mulheres, cresce um problema silencioso. A sobrecarga materna, seus impactos na saúde física, emocional e hormonal. Entre jornadas duplas, noites mal dormidas, trabalho, responsabilidades domésticas e a pressão constante para dar conta de tudo, muitas mães acabam negligenciando o próprio corpo. Segundo os especialistas, os efeitos desse acúmulo podem ser profundos e progressivos. Do ponto de vista ginecológico, o impacto do estresse contínuo também atinge diretamente o equilíbrio hormonal feminino. O aumento constante do cortisol, que é o hormônio ligado ao estresse, interfere na produção de estrogênio e progesterona. Os sinais aparecem de diferentes formas: queda de cabelo, piora da pele, diminuição da libido, dificuldade para engravidar e sensação constante de cansaço. O corpo fala o tempo todo, mas muitas mulheres acabam normalizando esses sinais. Os especialistas destacam ainda que a sobrecarga emocional e mental tem reflexos diretos, trazendo alterações como TPM mais intensa, cólicas mais fortes, ovulação irregular, que podem indicar que o organismo está em desequilíbrio. A ausência de acompanhamento médico reduz chances de identificar precocemente doenças ginecológicas. Entre as orientações da especialista estão priorizar consultas médicas, dividir responsabilidades, fazer pequenas pausas ao longo do dia.
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1: Os moradores do Espírito Santo que solicitarem a nova carteira de identidade nacional podem incluir informações relacionadas à saúde no documento, como diagnóstico de transtorno do espectro autista, deficiência visual, auditiva, física ou intelectual. De acordo com a Polícia Científica, atualmente é possível incluir até 5 pictogramas que identificam condições específicas de saúde e deficiência que podem aparecer na versão física do documento.

0: Segundo a corporação, é necessário entregar um laudo ou documento médico que informe expressamente a condição de saúde, o enquadramento em uma das categorias previstas e o respectivo Código Internacional de Doenças, o CID. Além dos dados impressos na carteira física, a versão digital da Carteira de Identidade Nacional pode armazenar outras informações consideradas importantes para situações de emergência ou preservação da saúde do titular. Entre os exemplos citados pela Polícia Científica estão epilepsia, fibromialgia, uso de marca-passo, alergias medicamentosas e outras condições médicas comprovadas por documentação emitida por profissionais de saúde. As informações ficam disponíveis na versão digital do documento e podem auxiliar em atendimentos emergenciais. A nova identidade também permite o registro de informações como grupo sanguíneo, fator RH e condição de doador de sangue. Assim como ocorre com os dados de saúde, a inclusão depende da apresentação da documentação exigida para comprovação das informações.
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1: Oi, gente linda! Hoje vamos compartilhar dicas de organização. Padronize suas gavetas com caixas. Elas funcionam como ilhas para seus objetos. Use caixas para meias, para produtos de limpeza ou itens de escritório. Quando cada item tem um endereço fixo dentro da gaveta, a bagunça não consegue se instalar. O segredo é que qualquer pessoa de casa saiba onde devolver o item após o uso, e cada coisa ficará no seu devido lugar, trazendo leveza e harmonia para o seu lar.

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1: Oi, gente linda! Hoje vamos compartilhar dicas de organização. Padronize suas gavetas com caixas. Elas funcionam como ilhas para seus objetos. Use caixas para meias, para produtos de limpeza ou itens de escritório. Quando cada item tem um endereço fixo dentro da gaveta, a bagunça não consegue se instalar. O segredo é que qualquer pessoa de casa saiba onde devolver o item após o uso, e cada coisa ficará no seu devido lugar, trazendo leveza e harmonia para o seu lar.
2: Irmãos e amigos, saudamos a todos, com a paz do Senhor Jesus. Nós temos uma palavra para a sua vida, a sua família nessa hora. Vamos ler aqui um texto de Marcos. Marcos, a partir do versículo, o capítulo 4, a partir do verso 35. Nós vamos ler um texto importante. E a nossa palavra dessa noite, ou desse dia, né? Esse instante, é sobre a tempestade e a fé. Então vamos ler aqui Marcos 4, 35, diz assim. E naquele dia, sendo já tarde, disse-lhes: passem para outra banda. E eles, deixando a multidão, levaram consigo assim como estava no barco, e havia também com ele outros barquinhos. Levantou-se grande temporal de vento, subiu as ondas por cima do barco, de maneira que já se enchia. E ele estava na popa, dormindo, sob uma almofada. Despertaram, dizendo: mestre, não te dá que pereçamos? Ele, despertando, repreendeu o vento e disse ao mar: cala-te e aquieta-te. E o vento se aquietou e houve grande bonança. E disse: por que sois tão tímidos? Ainda não tens fé?

sentindo um grande temor, dizíamos aos outros: mas quem é este que até o vento e o mar lhe obedece? Meus irmãos e amigos, esse momento foi um momento especial na vida dos discípulos. Os discípulos, eles tinham experiência, grande experiência com o mar. Mas aconteceu algo inesperado no meio do mar. Uma tempestade, o texto aqui que eu li fala sobre uma tempestade que veio do mar, que eles não esperavam. A nossa vida é feita por muitos imprevistos, né? Muitos imprevistos, muitas coisas acontecem, o qual não esperamos. E o texto diz que eles passaram por essa tempestade. Todos nós passando por tempestade. É importante lembrar que a fé, ela se manifesta em meio à tempestade. Se não houver tempestade, não tem como manifestar fé, né? Então a fé vem em meio à tempestade, se manifesta sua fé, sua segurança em Deus. E nós vemos aqui que o vendaval, o texto diz que veio um vento, um temporal de vento, e as ondas subiu por cima do barco. Interessante que Jesus estava dentro do barco, e as águas começaram a entrar dentro do barco. O irmão até perguntou: pastor, mas Jesus num barco, e as ondas entraram dentro do barco, começou a encher. O texto diz que não só entrar dentro do barco, como começou a encher o barco de água. Mas uma coisa está certa: com Jesus no barco, Jesus na sua casa, na sua vida, o barco não afunda. Pode nos assustar, né? E o texto diz que Jesus estava dormindo, enquanto o barco começava a encher de água e a tempestade vindo. O discípulo desesperado. Muitas vezes, esse dormir representa muitas vezes o silêncio de Deus. Você está no meio de uma tempestade, que é uma resposta de Deus: Senhor, será que eu vou sair da situação? Será que como é que vai ser minha vida? E o Senhor espera a sua manifestação de fé. A tempestade e a fé, é muito importante a fé nessa hora. Porque senão, Jesus estava ali dormindo e eles preocupados. Muitas vezes, o limite da nossa vida, o limite daquele discípulo é a água dentro do barco. A luta é real. Eu entendo, sua luta é real. A luta de cada um de nós é real, não é? É isso mesmo, a nossa vida é isso mesmo. Agora, veja só, o problema, quem pode parar o problema? Não interessa qual o problema que for, se é um problema de saúde, um problema na sua vida conjugal, na sua família, com seu filho, um problema de toda a ordem, só Jesus pode parar problemas impossíveis para o homem. É exatamente isso. Essa tempestade não tinha como o homem fazer nada. Era a intervenção de Deus. E nós vemos aqui que Jesus, eles despertaram o Senhor Jesus, falou: Senhor, não se dá que pereçamos? Será que não está vendo a nossa situação que nós estamos passando? Às vezes o desespero faz isso, porque o desespero, a pessoa pensa que está abandonada, mas não está, Jesus está dentro do barco. E tem que lembrar uma coisa, duas situações: o medo, a tempestade, todo mundo pode ficar com medo. Agora, o problema é o pavor. Se ficasse apavorado, eles pulariam do barco, ia morrer afogado em meio à tempestade. Então, na hora da tempestade, você pode ter medo. Todos nós temos medo, né? Medo é uma forma de controlar até mesmo as nossas ações, né? Mas aqui ele não pode se esperar. Nós temos que crer que Jesus está no barco, crer que Jesus está na sua casa, crer que Jesus está contigo nessa hora. E o texto diz que eles ficaram muito preocupados de chamar o Senhor. Jesus falou, repreendeu a onda, repreendeu a tempestade na hora. E ele falou: mas quem é este que até o vento e o mar lhe obedece? Eles passaram a conhecer Jesus em meio à tempestade. Muitas vezes na tempestade, nós temos uma experiência grande com Deus, né? Nas tempestades, nas lutas da vida, você conhece quem é Deus, quem é Jesus na sua vida. Então, eles conheceram quem era o Senhor Jesus. Por isso, eu deixo uma palavra para você nesse instante. Creia. Você que não aceitou Jesus, aceite Jesus como Salvador. Ele é a segurança para o barco. Ele é a segurança para a sua casa. Ele é segurança para a sua vida. Pode vir qualquer tempestade. Ele, Cristo no barco, tudo vai bem, porque ele vai controlar a tempestade. E Deus abençoe. A paz do Senhor Jesus.

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2: Durante muito tempo, roncar, dormir mal ou respirar pela boca eram vistos apenas como pequenos desconfortos do dia a dia. Hoje, sabemos que alterações respiratórias e distúrbios do sono podem impactar profundamente a saúde, o desenvolvimento e a qualidade de vida. E talvez uma das descobertas mais interessantes dos últimos anos seja justamente o papel da odontologia nesse processo. E é durante o sono que o organismo realiza funções fundamentais para crescimento, memória, aprendizado, equilíbrio hormonal e recuperação física. Uma noite mal dormida não afeta apenas o cansaço do dia seguinte. O impacto pode atingir concentração, comportamento, imunidade, desempenho escolar e até saúde cardiovascular. Nas crianças, esse efeito costuma ser ainda mais marcante. Sintomas aparentemente simples podem indicar alterações respiratórias importantes. Crianças que roncam frequentemente, dormem de boca aberta, babam no travesseiro, apresentam sono agitado ou dificuldade para acordar, podem estar desenvolvendo distúrbios respiratórios do sono. E o ronco infantil merece atenção especial. Ao contrário do que muita gente acredita, criança não deveria roncar regularmente. Ronco é um sinal de dificuldade da passagem de ar durante o sono. Em alguns casos, essa obstrução pode evoluir para episódios de apneia, quando a respiração sofre interrupções temporárias ao longo da noite.
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